da Bahia aí, cadê as meninas solteiras? As meninas que gostam de cavalo aí, cadê as meninas que gostam de cavalo? Agora fala o seguinte: joga, joga, joga, joga, diga.

0: Essa aqui é a festa do vaqueiro. Eu quero agradecer meu prefeito. Alan, cadê você, Alan? Vem cá, gatão. Checa. Alan e a primeira dama. Vem cá, me conte mais dessa festa do vaqueiro. Que eu vi falar que desde ontem que o pau tá quebrando pro lado de cá. A festa do vaqueiro é grande demais, só cresce. Tá de parabéns e muito obrigado por você ter trago o Raiz Sai Rodada. Prazer, eu sou o filho do mato.
1: Obrigado, meu irmão. Seja muito bem-vindo à nossa cidade. Né? Grande show aí que tu tá fazendo. E a gente fica feliz em mais uma edição. É só a segunda edição.
0: Segunda, né?
1: É, a gente fez ano passado e quando a gente lançou, a gente já lançou a maior festa de vaqueiro da região. Né? E todo mundo falou da nossa ousadia, mas é porque a gente tem uma equipe, né, muito competente. Agradeço demais a minha equipe, a todos os colaboradores, a toda a organização, né, dessa festa. Graças a Deus, mais um ano. E esse ano foi o ano da consolidação. A gente fez uma cavalgada hoje. Top, top.
0: Eu tô sabendo, rapaz. Me convidaram buscar café, me ligou cedo. Venha pra cá comer pau da sada, você já fica pra cá pra festa. Eu disse, peraí. Que eu tenho duas luzes.
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0: Vai puxando a cavalgada, mas se Deus quiser, para o ano eu venho pra cavalgar você aí, viu?
1: Na hora.
0: E a cavalgada... deixa aí.
1: E a cavalgada foi top, né? E a gente sempre pensa grande, sempre pensa em evoluir. E quando a gente lançou essa festa, é muito porque Nova Soura tem uma raiz, né, com vaqueiro. É uma cidade de gente trabalhadora, gente do campo que trabalha, e a gente decidiu fomentar a cultura e pode ter certeza que vem novidade. Queria anunciar hoje aqui em primeira mão, a gente já vem tratando com algumas pessoas, que Nova Soura vai voltar a ter um parque municipal para vaquejada. A gente já está tratando, fazendo alguns estudos para quem sabe do ano que vem a gente já tem uma novidade e estender o nosso calendário cultural, calendário esportivo, porque a gente trabalha para o povo e o povo ama a vaquejada, ama a cultura do cavalo, então a gente vai trabalhar para isso.
0: Boa, obrigado, primeira, irmão. Uma salva de palmas para esse prefeito. Esse homem não é prefeito, não, é um pai. Ei, menino, é filho do mato, e é filho do mato também, igual a nós. Vamos embora. Quem é da Bahia, levante a mão aí. Apaga esse farol aí, meu filho. Apaga aí. Apaga esse farol. Vamos mais pra cá. Bora mais pra cá, vem. Apaga o farol. Quem é da Bahia, não importa de qualquer lugar, levanta os dois braços aí. Quem tem fé em Deus, por favor. Levanta os dois braços que vai todo mundo pra fotografia. Prefeito fica no meio. Vamos lá. Vamos embora. Já a mãozinha pra cima. Quem é da Bahia, dá um grito bem grande aí, menino. Estourado. Obrigado, vaqueiro.
1: Obrigado, meu irmão. Bom show aí. Se divirtam bastante. Juízo, galera. Ontem eu tomei as cachaças, mas hoje eu tô de boa.
0: Tá se recuperando, né? Comigo você não bebe nada. Tomou uma, mas tá ciso ontem, né? Essa brincadeirinha. Vamos embora. Tapão na raba aí, meu filho. Meta aí, vai.

batera. Puxou a música de vaquejada, vem aqui, filho. Nós estamos na cavalgada. Já teve cavalgada. Já passou Tarciso. Já passou Buscapé. E eu tenho certeza, todo mundo que passou por esse palco aqui, ou que passou no trio, toca esse negócio aqui, olha. Puxa aí, vai. Força.

Daqui a pouquinho já tem meu vaqueiro, Júnior Viana. Vai tocar essa aqui, olha. Vamos dar levantar a poeira, vai, mané, vai. Quem é da Bahia tem que dar um grito quando ele sopra aqui, que eu quero ver a poeira levantando, vai.

0: 10 horas.
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0: 10 e 2.
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16: Programa que sacode o final de semana já está de volta. Esse é o Forró da Melhor para todo o Brasil. A gente abre mais uma sequência. Agora tem Dimas e seus teclados.
17: Dimas e seus teclados.

que tá bebendo aí? Levanta uma dose aí pra mim, levante o copo. Quem tá tomando uma desde cedo aí? Quem tá bebendo aí desde a cavalgada aí? Quem que tá virado? Puxa aí pra quem tá tomando uma, meu viola, vai.

0: todos vocês conseguem cantar, sai daí, canta aí, vai.
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0: Levanta as mãos aí. Levanta as mãos aí. Quem gostou do Saia Rodada? Levanta a mão.
1: Saideira!

festa do Vaqueiro 2026. Você curtiu Raiz, sai a rodada. Direto da Arena do Vaqueiro em Nova Soura, Bahia. É sucesso e você curte tudo aqui na 99.1, a Rádio 10 da Bahia. Manda um abraço pro nosso querido Paulo Andrade, que tá ligado aí no som da festa do Vaqueiro. Curtiu Raiz, sai a rodada ao vivo pelas ondas da Rádio Pumba FM. Valeu, Paulão. Forte abraço pra você. Ele que é o campeão de audiência nas tardes da Pumba FM com o programa Tamo Junto. E no sábado, todo sábado, sabadão, show com o Paulo Andrade. Valeu, Paulão! E a gente segue aqui levando toda essa emoção, esse show de cobertura que só a Rádio Pumba FM sabe fazer. Ainda hoje, na festa do Vaqueiro, tem Marcelo Brito e ainda tem show de Júnior Viana. É o ritmo do vaqueiro, o ritmo de quem curte a festa de vaquejada, de cavalgada em Nova Soura, Bahia. É, a região tá aqui em peso hoje, viu? Showzaço, showzaço do Raiz é rodada. Um belíssimo espetáculo. Ele que trouxe aí no seu repertório.

0: Sucessos atuais, sucessos da banda Saia Rodada das Antigas, e claro, fez aí um mix de sucessos que tocam no São João e forró, né, que contagia quem curte a nossa festa do Vaqueiro 2026. Que maravilha, que alegria estar mais uma vez, mais um ano, nesse show de cobertura. Ano passado foi um grande sucesso e nesse ano não está sendo diferente. Um grande sucesso, com certeza absoluta, recorde de público. A Arena do Vaqueiro ficou pequena para tanta emoção. E já tem promessa, viu, pro ano que vem, viu, meu caro ouvinte, ano que vem. Conversei agora há pouco com o prefeito. Daqui a pouco, o prefeito, você vai acompanhar essa entrevista e que a gente fez aí com o prefeito Alan, e ele falou de ampliar essa festa também para uma vaquejada. Ela até já anunciou que já está buscando projeto, já está buscando terreno para adquirir, de preferência aqui próximo à Arena do Vaqueiro, para também trazer aqui na festa do Vaqueiro também uma vaquejada. Que maravilha, que sucesso maravilhoso. Então, só crescendo, cada ano aumenta mais ainda essa grande festa. É a festa do Vaqueiro 2026 em Nova Soure, dando mais uma vez aí a prefeitura de Nova Soure um show de produção, um show de organização, pensando em cada detalhe para, com certeza, o público de Nova Soure e da nossa região pudesse assim curtir uma festa tão linda, tão especial para você, vaqueiro, Amazona, cavaleiro, pessoal que participou da cavalgada, que tá aqui na arena, curtindo cada atração. Muito obrigado por sua presença. Quem tá ouvindo em casa, quem tá em casa acompanhando o som da Pomba FM, obrigado pelo carinho, obrigado por sua audiência dessa noite, curtindo aí as grandes atrações que a gente só curte na festa do vaqueiro, com a realização da Prefeitura Municipal de Nova Soure, um novo olhar para o futuro. A gente vai aí para os estúdios e daqui a pouco a gente volta com mais informações, com mais som dessa festa incrível que é a Festa do Vaqueiro 2026.
1: 10:21. 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
1: 10:22. 10:22.
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15: 10:25.

uma super edição do Conexão Total. Eu sou Gil Godói e a partir de agora conecto você às melhores músicas, ao que é sucesso e à melhor vibe do seu rádio. Neste inicinho de finalzaço de semana, tudo certo com você? Tudo bem? Espero que sim, hein? Bora trocar aquela ideia federal.

0: 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Henrique Juliano, arruma um cantinho. Oh, meu Deus do céu, arruma um cantinho. Vai ouvir o Conexão Total, que o programa tá só começando. E por aqui sempre, a melhor playlist que é sucesso no seu rádio.
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13: 10:41.

gente, o que que tá em cartaz? Meu Deus, de Godoy, te conta, my friend. Ai, esse filme dessas duas, gente, tem dado o que falar e a gente tem que falar a respeito, viu? Não adianta, eu já falei dele aqui, já dei dica desse filmaço e vou dar a dica desse filmaço novamente. As maravilhosas, né, gente? As maravilhosas Ingrid Guimarães e a queridíssima da Mônica Martinelli. Ai, gente, elas são incríveis, viu? Comédia, um prato cheio com essas maravilhosas, né? Filme Brazuca pra você. Pra você que gosta, tá em cartaz, tá? Você ainda pode assistir, levar alguém especial, minha melhor amiga, 2h05. Ingrid Guimarães, Mônica Martinelli, Júlia Benite. Estrelando Ingrid Guimarães e Mônica, minha amiga acompanha Júlia e Clara, duas jovens senhoras, na casa dos 50 anos, que decidem sair da rotina juntas e conhecer a Europa. Podiam ter chamado de Godoy, né? Não tem 50, ainda tô um pouco longe, mas podia me levar também. Vou aproveitar pra eu curtir? Então, pra você que tá afim de dar uma risazinha, trazer um pouco de leveza pra sua vida, tá pesado? Bora lá pro cinema mais perto de você conferir Minha Melhor Amiga, 2h05 de comédia. Já pra você que prefere aí, né, um filminho, mas com um ar de aventura, família, fantasia, a maravilhosa Árvore Encantada, 1h50. Uma família moderna resolve se mudar para o campo em busca de um recomeço e de uma maneira de conectar entre si. Longe das telas e da internet, as crianças descobrem um feito extraordinário. Uma árvore mágica que as transporta para um mundo fantástico com residentes excêntricos e aventuras extraordinárias. Já gostei, viu? Já gostei. Pra quem tem criança em casa, tem sobrinho, tem afilhado, tem filho, gente, um prato cheio. A maravilhosa Árvore Encantada, aventura, família e fantasia. 1h50 pra você se deliciar. Curtiu? São só essas duas dicas de hoje. Ah, mas sim, todas duas valem, compensam o valor que você vai gastar com o ingresso, viu? O Conexão Total continua por aqui, ao som de Marcos e Belucci, antigo endereço. Essa...

0: Pensador com Santa de Barro. Eu volto já.
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5: A festa do Vaqueiro 2026. Mais um showzaço de cobertura aqui em Nova Sori. Mais um ano. O ano passado nós estivemos aqui e novamente a gente se faz presente para realizar essa grande cobertura. Uma cobertura não só no rádio, mas também nas redes sociais, onde você pode acompanhar no arroba rádio Pomba FM, registros exclusivos, vídeos, fotos, toda a emoção, toda a curtição, toda a alegria e a energia dessa festa aqui em Nova Sori. Direto da Arena do Vaqueiro, para todo o Brasil e para todo mundo, através das ondas da internet e através das ondas da 99.1, jogando longe para ficar pertinho de você. E o locutor já está anunciando. Daqui a pouquinho tem Marcelo Brito, ainda hoje tem Júnior Viana, ainda hoje você. Você vai curtir aqui na Festa do Vaqueiro todas essas grandes atrações. E por aqui já passou o Tarcísio do Acordeão ontem. Hoje já tivemos puxando a cavalgada Buscapé, Arreio de Ouro, Buscapé. Tivemos também no palco principal o som pra lá de envolvente, alegria e reverência de Raiz Saia Rodada. Tivemos também a banda Forró e Gaia e ainda hoje Júnior Viana e Marcelo Brito fazendo a festa aqui na Festa do Vaqueiro 2026. E a gente, olha, já vai chamar o Marcelo Brito, tá quase tudo pronto. O locutor já se prepara pra chamar. E a gente vai ouvir a locução do nosso
6: amigo. Pra vocês, Festa do Vaqueiro 2026, organização, Prefeitura Municipal de Nova Sônia, vamos olhar para o futuro. Prefeito Alain Marcelo

Eu sou apenas um sonhador, um menino que acreditou que a música poderia mudar minha vida. Passei por dificuldades, enfrentei portas fechadas, ouvi muitos nãos, mas cada desafio me faz mais forte. A música me ensinou a nunca desistir. E hoje, quando olho para cada pessoa que acompanha minha caminhada, tenho a certeza de que vale a pena acreditar. Essa história ainda está sendo escrita e vocês fazem parte dela. Eu sou Marcelo Brito e esse

0: melhor
1: cobertura. Festa do Vaqueiro 2023. Você acompanhando toda essa emoção direto da Arena do Vaqueiro em Nova Soure, Bahia. Obrigado pelo carinho da audiência, você que curtiu desde o início aqui a nossa transmissão, a nossa cobertura. Continue acompanhando as nossas redes sociais, que vamos estar compartilhando vários momentos especiais e únicos da nossa Festa do Vaqueiro 2026, que entra para a história. Uma grandiosa festa que reuniu um público maravilhoso nessas duas noites de festa, durante a cavalgada, uma cavalgada quilométrica, com milhares de cavaleiros e amazonas prestigiando. E aqui na Arena do Vaqueiro, nessa segunda e última noite, fechando com chave de ouro, teremos aí, mas estamos curtindo aí, Marcelo Brito, e ainda hoje tem Júlio Viana e Ricardo do Piseiro. A festa segue, a festa continua, os nossos trabalhos, a nossa transmissão se encerra por aqui, agradecendo demais o carinho e audiência de todos vocês. Continue ligado na Pombal FM, a Rádio 10 da Bahia, e até o nosso próximo encontro, que será muito em breve, se Deus quiser. Valeu, tchau, tchau, ótima noite. Boa noite, até a próxima.
0: 11:17.
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5: Por aqui no Conexão Total tem spoiler de novela por você. Ih, que vai acontecer na novela? Vamos roer as unhas dos pés, das mãos, até do cachorro. Delegado Macedo afirma a Gabriel que não é possível saber quem estava dirigindo o carro de Zé no momento do acidente. Vitor se declara para Leandra. Juarez sofre com a consequência de seus atos. Peixe anuncia a Bela e aos irmãos que passará um período na casa de Gabriel. Gabriel conta a Bela que o carro do acidente que matou Júlio foi identificado. Dalila insiste para Peixe ficar. Será que vai ficar? Com Suelen. Pérola combina o início de seu tratamento com Ricardo. Leandra desmascara Toy. Vitor pede mais medicamento sem prescrição para Alencar. Uma hora esse negócio vai dar ruim, viu? Já tô até sentindo o cheiro. Junqueira e Vanessa armam para tirar Bela do poder e se beijam. Estão se unindo contra Bela. É o que vem por aí, viu? O negócio vai ficar pior, vai ficar tenso, vai ficar melindroso, mas aqui no Conexão Total eu sempre te conto um pouquinho do que vai rolar na sua novelinha predileta hoje. Foi por você. Curtiu? Seguimos de música por aqui. Guilherme Benuto, filho da mãe.

Conexão Total com ele, o Meteoro da Paixão, Luan Santana, Sorria com o MC Don Juan. Tá difícil, tá pesado, tá complicado, tá cheio de problemas. Se você tá com essa cara, não vai resolver, viu? Aí que a densidade vai segurar na sua mão e vai falar, vamos. E aí, você vai falar que vai? Dá um jeito de virar essa chave aí do rabo.

0: 11:31.
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Você sabia que ela tem uma garagem de 2 milhões? Exatamente isso que você ouviu. É, my friend, a picape que exige CNH categoria C foi customizada com detalhes em rosa, como as luzes da grade e o apelido boiadeira na caçamba. É, um pouquinho do que ela tem em sua garagem, tá? Presente da festa do peão de Barretos, a picape clássica é o xodó da cantora e foi mantida com o acabamento e os defeitos originais. Um carro de 1978, um Boxer GTS, um esportivo de luxo, parece mais um carro aí, sem um carro da Bat, sei lá, com motor de 365 cavalos, chama a atenção pela cor inusitada. O modelo é inteiramente pintado de rosa. É, gente, dona Ana Castela e seus carangos, né? Tomara que ela não chegue ao ponto de... Claro que não, né, gente? Afinal de contas, ela é boiadeira, né? Não tem como a gente comparar um com o outro. Mas, fio, que hoje em dia está vendendo seus carangos, porque tá vendendo, tá, né? Tadinho, tá no fundo do poço, tá no limbo. Mas Ana Castela tá aí esbanjando seus carrinhos, né? Tá com tudo e não tá prosa, não sabe mais o que faz com tanto dinheiro, tá aí achando que carrinhos são colecionáveis como aqueles miniaturas. Ela pode, né, gente? Ela pode. Pra quem não pode, roa o cotovelo, tudo quanto é ponto de osso de inveja. Inveja branca, por favor, né? Por aqui seguimos de conexão, seguimos. Agora tem carreira e capataz, coração apaixonado.

0: Mais um bloco com Léo Magalhães, Fogo e Paixão. Tá rolando por aqui o Conexão Total em volume máximo pra você de primavera, você de Ubatuba, você da Grande São Paulo, Rio de Janeiro, Maranhão. Pra você que tá comigo aí por toda Minas Gerais, valeu pela companhia.
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8: 11:52.
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10: Anitta esgota pré-venda de ingressos para ensaios no Parque Olímpico em 30 minutos. Que é isso, hein? Anitta está emocionada com a alta demanda para o maior ensaio da Anitta de sua carreira, que vai acontecer no Parque Olímpico, no Rio de Janeiro, em 2027. A pré-venda de ingressos esgotou em apenas 30 minutos na última terça, dia 15. O local tem capacidade para até 100 mil pessoas. A venda para o público geral, né, foi aberta somente ontem, na quinta-feira. Ei, meu Deus do céu, se você conseguiu comprar um ingresso, comemore. Se você não comprou, se lascou. Pra você que não vai, né? Pelo menos fica feliz aí, pra você que é fã de Anitta, né? Não estou acreditando, gente, que loucura. Vocês sabem, a gente vai fazer o tão sonhado Parque Olímpico no dia 24 de janeiro. A gente abriu só a pré-venda hoje, apenas para clientes do Mercado Pago. E esgotaram todos os ingressos em 30 minutos. É muito ingresso, gente. Vocês não têm noção. São 10 mil ingressos. Não. Uau! Foram muitos ingressos. Eu tô chocada. O ensaio da Anitta é a turnê de pré-carnaval da cantora e começou um ensaio para o bloco da Anitta, mas se tornou algo enorme, né? Parte do calendário anual para 2027, inclusive, estão marcadas 8 apresentações. A do Parque Olímpico será a maior de todas. O evento durará 12 horas com a Anitta no palco por 6 horas ao lado de convidados especiais. Pra você que tem vontade de assistir, pega o seu ônibus, vai viajar, pega o seu avião, vai curtir a Anitta ao vivo com as suas vestimentas, não é mesmo? Bem sexys, e confira ela no palco. A cada ano a cantora escolhe um tema para o ensaio da Anitta, que norteia todos os figurinos usados nos shows, né? Em 2027 o tema será o quê? É festa no Brasil. Em homenagem às festas populares das diferentes regiões do país. Vamos ver como serão os vestimentos. Vou nem comentar. Melhor não comentar, melhor não comentar, melhor fazer mais música.

0: Marquinho, Vitor e Léo, Raios Lunares. Daqui a pouquinho eu tô de volta trazendo muito mais som pra você que tá aí no seu carango, que tá dentro do busão, que tá no metrô. Você tá onde, hein?
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1: Meia-noite e oito.
0: Falar de J-Lo, que usou look nude, justinho e combina bolsa de luxo para dia de treino. Ah, gente, quem pode, pode, né? Quem não pode, se sacode em casa mesmo, né? Maravilhosa, gente. Essa mulher é um tapa de luva na cara de qualquer pessoa que tem preguiça sequer de fazer uma caminhada em volta do bairro. Tava maravilhosa, lindíssima, né, gente? J-Lo, né? De 57 anos, começou super bem a semana sem faltar à academia. A atriz e diva pop foi fotografada pronta para treino na última segunda na California Dream. Ela exibiu seu abdômen definido ao usar um top cropped em tom nude combinado com leggings da mesma cor, complementando o visual com óculos de sol e uma bolsa biquíni, enquanto logo antes da sessão de exercícios ela estava caminhando lindíssima, né, gente? Essa mulher é uma abusada, 57 anos de puro abuso. Neste ano, J-Lo compartilhou alguns de seus segredos de beleza e estilo. Em uma entrevista

0: consistência. Então larga esse pão com salame, esse pão com ovo, esse pão com maionese matinal. Digo isso o tempo todo, disse J.Lo. Então pra você que tá aí querendo ficar linda, belíssima, entrar naquele biquíni no final do ano, por favor, larga essa Marta Rocha. Pode largar. Larga esse pão de queijo recheado com bacon. É, meu chuchu. Quer ficar linda, quer ficar gato, coma torrada. Com queijo cottage. Pronto, eu falei. É difícil trocar, mas a gente faz um esforço, né? Ai, desse jeitinho engraçado, a gente segue com o nosso Conexão Total. Sim, tem mais sozeira pra você, Munhoz e Mariano. Voltei pra te buscar.
1: Essa próxima música que a gente vai fazer aqui talvez não seja uma música

0: Ai, ai, ai, ai, Hugo e Guilherme, esse é o nosso giro musical para todo o Brasil. Bom demais, musicão, hein? Você gostou? Continue com a gente, mantendo aquele alusão, hein? Já, já, eu estou de volta.
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2: 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Meia-noite 23.
0: Eu sou o Júnior Pinheiro e estou muito feliz. A gente está aqui, ó, juntinho com vocês, trazendo os grandes hits, os grandes sucessos.
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0: Rayane e Rafaela, vem comigo, vem.
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0: musical, hein? Ó, daqui um pouquinho a gente volta com o último bloco, hein? Eu espero você por aqui, não sai daí.
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3: Meia-noite 35.
0: E aí, tudo bem? Beijo no seu coração, hein? Muita paz, muita luz, muita alegria. Eu sou o Júnior Pinheiro. Continue com a gente mandando aquele alô.

Muito obrigado pelo seu carinho, muito obrigado pela sua audiência. Fiquem todos com Deus, a gente retorna, sabe quando? Semana que vem, eu espero você por aqui, hein? Combinado?

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5: Meia-noite e 50.
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3: 1 e 3.

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3: 1:17.
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4: 1:57.
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7: 2:08.
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3: 2:20.

Caipirada de plantão, vem comigo, está no ar mais uma edição do nosso Domingão Sertanejo. Mais uma vez uma satisfação receber você por aqui pra gente curtir grandes sucessos da nossa música sertaneja, da nossa música caipira. Eu sou o André Viola e a gente abre o nosso Domingão Sertanejo com Chico Rei Paraná, Canarinho Prisioneiro.

0: goiano e paranaense, o doutor e o caipira. Você ouviu antes Zezé de Camargo e Luciano com Lorena e Rafaela, Matuto, Ronaldo, Viola e João Carvalho, Paixão Goiana, e começando o nosso Domingão Sertanejo com Chico Rei Paraná, Canarinho Prisioneiro. Fica ligado aqui que depois do intervalo eu volto trazendo Milionário e José Rico e muito mais.
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6: 2:51, melhor da música raiz sertaneja está de volta.

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1: Vamos que vamos, aqui com o nosso Domingão Sertanejo, já de volta no seu rádio. Trazendo sucesso pra gente recordar, Milionário e José Rico, Lenha Molhada.

0: Cui Tinoco, Cana Verde, Silvio Antes Trio, Parada Dura, Telefone Mudo, César e Paulinho, Alma Gêmea e ainda Milionário e José Rico, Lenha Molhada. Domingão Sertanejo volta depois do intervalo.
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3: 3 e 4.
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1: E já tô de volta aqui com o nosso Domingão Sertanejo, você sempre recordando grandes sucessos aqui com a gente. Daniel com José Camilo.

Chamada a cobrar, Tião Carreiro e Pardinho. Você ouviu antes Mato Grosso e Matias, Mistérios, Chitãozinho e Chororó, Amante e Amada e ainda Daniel com José Camilo, Jeitão de Caboclo. Depois do intervalo tem Rio Negro e Solimões, Felipe Falcão e muito mais aqui no Domingão Sertanejo.

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1: E 18.
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1: Do jeito que o povo gosta, já tô de volta aqui com o nosso Domingão Sertanejo. Já trazendo ao Almir Sater, Trem do Pantanal.

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0: de Paulo e Paulino, sonhei com você. Você ouviu antes Felipe Falcão e Eu Sem Ninguém, Rio Negro e Solimões, Carro Velho e ainda Almir Sater, Trem do Pantanal. O Domingão Sertanejo volta já já com muito mais sucessos pra você.
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3: Pombal FM. 3:34.
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1: Deixa comigo, já tô de volta aqui com o nosso Domingão Sertanejo, agradecendo sempre o carinho da sua audiência, ligadinho aqui com a gente. Eu sou o André Viola e a gente continua juntos por aqui. Breno Reis e Marco Viola, sou o violeiro.

0: Igor e Augusto, defeito nas mãos. Você ouviu antes Rua em Mancini, Cidade. Guilherme Santiago, Jogado na Rua. E ainda Breno Reis e Marco Viola, Sou Violeiro. Daqui a pouco, depois do intervalo, tem Zé Mulato e Cassiano e muito mais aqui no Domingão Sertanejo.
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1: Você ligadinho aqui, matando saudades, recordando sucessos no nosso Domingão Sertanejo. É muito mais gostoso junto com você. João Carreiro, volta.

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0: O Homem e a Espingarda. Eu tô vendo aí que tem muita gente com botina nova, hein? Zé Mulato e Cassiano. Você ouviu antes Zé Henrique, Gabriel, Canoeiro, Bruno Nasso e Valdirene, Vida de Peão e ainda João Carreiro, Volta pro Meu Coração. Daqui a pouco, depois do intervalo, a gente mata saudades com João Paulo e Daniel e muito mais.
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8: 4 e 6.
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1: Esse é o Domingão Sertanejo que já tá de volta, recordando o sucesso com João Paulo e Daniel Paloma.

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Essa é uma autêntica moda de viola. Delay Dorivan, Se os Animais Falassem. Você ouviu antes Marciano, Amor Clandestino, Geraldo Viola e Paranaense, Pergunte a Ela, e ainda João Paulo e Daniel Paloma. Daqui a pouco, depois do intervalo, tem Sérgio Reis e muito mais aqui no Domingão Sertanejo.

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0: 4:23.
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1: Esse é o Domingão Sertanejo, sucesso que você gosta, você ouve aqui. Aviso o pessoal em casa que hoje é o

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quiser baixar essa nossa música, tá no site www.marcoemario.com.br. Mais uma vez com a gente, hein?

0: Solevante Juvenil, toalha molhada, se ouviu antes Marco e Mário, a mulher mais feliz, Luiz Cláudio e Juliano com Mato Grosso, Distante e ainda Sérgio Reis, Hoje Eu Não Posso Ir.
1: Dá licença minha gente, desculpe a pouca demora, a prosa tá muito boa, mas tenho que ir embora.
0: Essas foram as últimas de hoje do nosso Domingão Sertanejo, que está chegando ao final. Mais uma vez, agradecido pelo carinho da sua audiência. E no próximo domingo tem mais. Abraço do Viola. Até lá.
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5: Pombal FM. 5 horas.
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3: Olá, Brasil, estamos chegando por aqui. Você está sintonizado na frequência mais romântica do Brasil. Esse é o Clássicos do Rei, o programa que celebra a voz, as melodias e a eterna magia do maior ícone da música brasileira, o Rei Roberto Carlos. E começando o programa de hoje, vamos com a canção Chore por Mim, de 1965. A música é uma balada romântica com as nuances de bolero e influência do rock lento dos anos de 1950. E lançada em seu álbum de estreia, Louco por Você, de 1961, a canção Chore por Mim marca o início da parceria histórica entre o grande Roberto Carlos e Erasmo Carlos, que coescreveram este grande sucesso. Na época, Roberto tinha apenas 20 anos e começava a consolidar-se com essa carreira magnífica, e ainda antes do boom da Jovem Guarda, né? Que explodiria em 1965. Vamos conferir aí Chore por Mim.
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0: Você conferiu por aqui Olhando Estrelas, Look for Stars, Chorei, Chore por Mim, Cry My River. Abrindo já o primeiro bloco dos clássicos do rei aqui na sua rádio preferida. Chegamos já ao primeiro bloco comercial e a gente volta já já na sequência. Não sai daí.
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9: 5 e 11.
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10: Olá, já estamos de volta por aqui, Clássicos do Rei, aqui na sua rádio preferida, e o grande Roberto Carlos, ícone da música brasileira e figura central do movimento Jovem Guarda dos anos de 1960. Foi quando ele lançou aí Na Lua Não Há, de 1963, do álbum Spree Splash, composta em parceria com seu amigo e frequentemente colaborador Erasmo Carlos. A música reflete o espírito jovem e inovador da época, mesclando influências do rock norte-americano com uma abordagem lúdica e romântica em português. Vamos conferir aí mais um grande sucesso.
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11: 5:20. 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
12: Olá, você que está chegando agora aqui nos Clássicos do Rei com César Fama, aqui na sua rádio preferida. E vamos agora com a canção Quero Me Casar Contigo. Essa música foi lançada em 1963, que reflete esse período de efervescência juvenil e inovação musical. Composta por Roberto Carlos e Erasmo Carlos e também Renato Barros, a música é um exemplo típico do estilo romântico e descontraído da jovem guarda. A letra aborda o desejo de casamento de forma simples e direta, com um tom assim ingênuo e apaixonado, característico das canções que dialogavam com seus anseios da juventude na época. Vamos conferir aí mais um grande sucesso.
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0: Que é Amapola, Só Pelo Amor, Quero Me Casar Contigo. Já o terceiro bloco fechando por aqui nos Clássicos do Rei. Baby, pequeno intervalo chegando e a gente volta já já na sequência. Não sai daí, hein?
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14: 5:30.
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0: Aqui, Clássicos do Rei, vamos agora para o último bloco e abrindo tem Desamarre Meu Coração. Lançado em 1964, do álbum É Proibido Fumar, a canção Desamarre Meu Coração marca um momento crucial na carreira do grande rei Roberto Carlos, antes de sua consolidação como ícone da Jovem Guarda, movimento cultural dos anos de 1960, que mesclava rock, pop e influências brasileiras. Composta por Mário Marcos e Renato Correia, a música é um exemplo inicial da transição do cantor entre o rock rebelde, seus primeiros trabalhos, e as baladas românticas que se tornariam sua marca registrada. Vamos lá então com sucesso, Desamarre o Meu Coração.
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0: Você conferiu por aqui? Escreva uma carta, meu amor, meu grande bem, e desamarre meu coração. Antinomelo My Heart. Fechando por aqui mais uma super edição dos Clássicos do Rei no seu final de semana. E assim chegamos ao final de mais um encontro repleto de emoções, histórias e melodias que atravessam gerações. Os Clássicos do Rei, vivemos aí a trajetória do eterno grande rei Roberto Carlos, um artista que não só marcou a música brasileira, como também se tornou parte da vida de cada um de nós. E marque agora aí na sua agenda, próximo final de semana, César Fama de volta com você em mais um super programa com muita coisa bacana. Muito obrigado aí pela participação, cuide-se muito bem e até mais.
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2: Olha a hora. 6:06.

0: Prosa de Vaqueiro na Pomba FM, a Rádio 10 da Bahia, 99,1, manhã de domingo. Pelo calendário aí, domingo, qual é a data de hoje? Não, hoje a gravação 3 de setembro, domingo agora, dia 20, pronto. Hoje, dia 20 de setembro, eu estou fazendo uma abertura mais uma vez diferente. A primeira vez que eu fiz diferente foi lá na queimada grande, município de Banzaí. E hoje eu tô aqui na Fazenda Caruara, na região da Tapera, município de Ribeira do Pombal. Então, amanhã de domingo, abraçar você do campo, da cidade, nos sítios, nas fazendas. O nosso abraço, o nosso muito obrigado pela sintonia especial. Tô aqui na Fazenda Caruara atendendo um chamado de Dona Valéria, mas que tem um reforço aí de papis e mames, que é o vaqueiro João Zito e Dona Nega, neguinha, que tá na cozinha nesse momento. Seu João Zito, que bom revê-lo e muito obrigado pelo convite, pela recepção e um almoço assim, nota 10, nota 1000, para quem era para comer somente o feijão de corda, né? Foi um super banquete. Bom dia.
1: Bom dia, falou com eu é que lhe agradeço pelo seu convite. Muito obrigado. Fico bastante agradecido de rever você aqui junto com a gente.
0: E pela primeira vez estou vendo o vaqueiro diferente, com uma bermuda de surfista, uma camisa vermelha com uma logomarca na frente. Tá todo esportivo, tá todo bonitão. O que foi assim que aconteceu? Mãe de loja?
1: Não, é assim mesmo. Sempre tem que mudar o visual lá. Não é isso? Quando você chega aqui, eu tô na luta. Então hoje é domingo, né?
0: Livre para voar, domingo.
1: É, sim.
0: Agora eu tô aqui, nós estamos ao lado aqui de uma pessoa muito alegre, muito disposta, né? Já tomou uma pituzinha comigo, né? Já pitou um cigarrinho ali também, né? Tá de bucho cheio, tá satisfeita. É Dona Mariana. É... Que prazer é conhecer a senhora pessoalmente, tudo bom?
2: Tudo bem, Paulo.
0: Ué, fala até gol, tudo bem, Paulo.
2: Sou filha de homem.
0: É?
2: É, Antônio Tomás. Antônio de Tomás, come pouco, ainda quer mais.
0: E o nome da sua mãe?
2: O nome da minha mãe era Maria, filha de Vicente do Olho d'Água.
0: Então, nasceu e se criou aqui, nessa região?
2: Nessa região, nasci e me criei, até agora tô aqui. Da agora por diante.
0: E a senhora é o que, seu Joãozito?
2: Ah, de seu Joãozito, somos parentes, que o pai dele era sobrinho da minha mãe, e nós se criamos tudo junto, a família dele, a irmã, e estamos aqui. Resta ele de irmão homem, filho homem, de seu Ernestino, resta ele. E tem mais filha mulher, mas eu tenho para mim aqui dentro, ele e uma cunhada, uma ex-cunhada minha, também que nós se gosta, graças a Deus. E gosto de todos. Eu gosto de toda a família.
0: Pelo histórico dele aqui, eu sei que ele é vaqueiro original. E a senhora é vaqueira?
2: Eu não sou.
0: Fala a verdade.
2: Mas eu não sou vaqueira, porque não sou homem, nem vou correr no mato, mas corri no meio da roça, botar no curral, cartar.
0: Então é vaqueira.
2: É? Amarra bezerro. E se viesse em cima de mim, eu cobria de cacete.
0: Tem quantos anos de idade?
2: Eu? 80. Vou completar 81 agora, dia 8 de novembro. Se Deus me der o consentimento, né?
0: E andou de animal, andou montada, tem quanto tempo já?
2: Que eu deixei de andar montada? Tem de 14 a 15 anos.
0: 14 a 15? Por quê?
2: Por causa das pernas.
0: É fraca das pernas, né?
2: A dor de joelho começou e eu temi. Aí não andei mais, vendi o cavalo que tinha, sela, vendi tudo.
0: Que aí, por isso que anda com essa varinha pra cima e pra baixo. E a terceira perna.
2: aí esqueci. É. Mas bem que se eu tivesse, eu acho que ainda andava montado, viu?
0: A senhora gosta, né?
2: Eu gostava. Hoje não, que eu não tenho mais resistência. Mas eu gostava, perguntei, ele sabe aí. A família, todo mundo aqui que me conheceu, andando de cavalo. Essa região toda aqui.
0: Pra mim a senhora é vaqueira. É. Então, na sua.
2: Aí eu ainda soltava um aboio.
0: Solte.
2: Só que eu já esqueci.
0: Não, aí não. Bora. Hein? Relembra alguma coisa aí, quando a boiava.
2: Ai, ai, ai, ai, ai, ai, ai, ai, ai, agora deu. Vaqueiro que é vaqueiro. Esqueci o diacho aí, vaqueiro que é vaqueiro. Gosto, né? Meu Deus, olha o meu pai.
3: Vaqueiro que é vaqueiro.
1: Bela cidade.
2: Seu nome se vem.
0: Vá lembrando aí. Enquanto a senhora lembra, apresentar aqui a turma, né? Nós não estamos sozinhos, tem, um mundaréu de gente aqui. Dona Valéria, vem pra cá, por favor.
2: Vem, Simão, deixa eu ler.
0: Fica aqui, Valéria. Fica pra cá.
2: Mas meu Deus, hoje eu tava lembrada dessa.
0: Calma, relaxe, nós temos tempo. Valéria, bom dia.
4: Bom dia.
0: Que coisa boa estarmos aqui, apresenta a turma.
4: Então, né, estamos aqui na casa de seu Joãozito, né, é meu pai, Mariana. Temos aqui minha prima, Juliane, né, não só prima como comadre também. Tem meu filho, Arthur. Tem o Arthur, que é filho da esposa de meu primo. Minha prima Sila, Rafa, já falei, tem meu irmão, Cacá e João, e o filho dele, Rafinha. E tem Yuri também, que tá por ali, né?
0: Tá certo. Quem tá na rede, deitado dormindo ali?
4: Era Yuri. Era o Rafinha que tava na rede.
0: Cadê dona Nega? Ô neguinha! Ô nega, chega pra cá! Ô nega! Dona Nega aniversariou essa semana, não foi? Foi quando o aniversário dela?
5: Dia 10.
0: Encosta aqui, chega, vem. Bom dia, prosa de vaqueiro. Primeiro, parabéns, felicidades. Foi no último dia 10. E obrigado aí pelo almoço, viu? Delícia.
2: Não sei se tá bom, né?
0: Não. Diga pro povo que foi que a senhora teve hoje, além do feijão de corda.
2: O que foi que teve hoje? Feijão de corda, carne assada, né? Bisteca, galinha. Tinha arroz,
0: salada,
2: uma coisinha de porco. Como
0: quiabo.
2: Quiabo, sarapatel de porco. Que mais? Se tinha mais alguma coisa, esqueci,
0: né? Mais,
2: carne assada também, calabresa.
0: Só esquecemos a costela.
2: Ah, é a costela, foi, ficou a costela aí.
0: Uma costela na panela.
2: Se quiser comer, você come.
0: Eu não aguento mais, não. Olha, Deus abençoe, muito obrigado mais uma vez, tá certo?
2: E a coalhada, né, que você não comeu.
0: Ela achava que ia chegar de manhã pra comer coalhada. Mas como é que eu ia vir pra comer essa coalhada, mulher?
2: Saía da missa ou do programa e vinha. Tava esperando, né? Você não vem?
0: Tá certo. Como é o nome do vaqueiro que chegou?
2: Se quiser levar,
0: filho também, né?
2: É.
0: O nariz não nega.
2: Não nega, não.
0: Dona Marina lembrou.
6: Vaqueiro que é vaqueiro. Zela seu gado e quer bem. Quem não gosta de vaqueiro não gosta de mais ninguém. Valeu?
0: Valeu, boi. Tá certo. Vem cá, a senhora corria três por aqui afora, tangendo gado?
6: Não. Só dentro da roça dos meus pais.
0: Quer dizer que seu pai sofria pra pegar, juntar?
6: Não era coisa muito que tinha. Era duas, três, quatro cabecinhas de gado. Mas quem era eu e meu irmão. Que ele não tivesse, era quem tomava conta, pra dar água, pra apartar. Só não fazia tirar leite. Isso aí eu não fiz, não.
0: Não
6: fiz, não. Me botei, mas não aprendi.
0: Tá certo. E naquela época era muito sofrimento, muita dificuldade?
6: Bom, a gente não deixa, né, Paulo? A gente não deixa de ter muito sofrimento e muitas dificuldades na vida da gente, né? Que você sabe que fraco, quem é pobre diz que é o inimigo, mas a gente é fraco. Mas a gente vai passando como eu estou passando hoje, sem pai, sem mãe, eu já fui duas irmãs, e eu estou levando minha vida.
0: E qual o principal ensinamento dos seus pais?
6: De meu pai, a vida de pobre para batalhar, para sustentar a família, mas graças a Deus ele nunca passou necessidade e nem nunca deixou faltar alguma coisa dentro de casa. Se faltasse era besteira, como pobre passa mesmo, né?
0: E sua mãe, como era sua mãe?
6: A minha mãe, a minha mãe também era fraca. A minha mãe era fraca. Era fraca que nem a herança dos pais ela não recebeu. Ela não recebeu. Mas, graças a Deus, eles trabalharam e compraram os pedacinhos de terra e viveram e deixaram para nós. Quem tem, tem. Quem não tem, já foi, né? E aí, o meu pai era carpinteiro.
0: Carpinteiro?
6: Era. Trabalhava de cá, nas casas, e chamavam ele para trabalhar, fazia cancela para botar nas roças, trabalhava nas roças mesmo, mas ele nunca deixou a falta dele dentro de casa faltar. Graças a Deus, até. O importante.
0: Criaram quantos filhos?
6: Quantos filhos? Foram 10 filhos, mas morreram 3. Se criaram 7. Se criaram 7. E desses 7 foram 2. E tem 5. Agora desses 5, ninguém sabe se é a mais velha, que está na cama. Outra está com lá quase aleijada. E a mais nova, que sou eu. E tem um ali cego. São 2 cegos.

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2: Ah, tá enrolando. 99,1 Pomba FM. Daqui a pouquinho a gente volta com muito mais a conversa aqui com seu Joãozito. E quem quiser conversar comigo, viu? Tá certo aí? Ok? Estejam preparados. Volto já já. Tá aí, 6:20, 6:20. É a visita que eu fiz domingo passado na residência de seu Joãozito e conhecido na Mariana. E a família ali celebrando, né, a partilha. Eu fui convidado para comer feijão de corda, né? Mas tinha lá um sarapatel de porco, bisteca de porco. A costela estava pronta, mas nós esquecemos. Tinha tanta comida na mesa que esquecemos a costela que estava dentro da panela de pressão. Tanta comida na mesa que não deu para colocar a costela. Teve galinha e uma delícia. Então, mais uma vez aqui, muito obrigado. E eu preparei essa sonora, essa gravação, porque tudo indicava que não estaria ao vivo hoje aqui, indo lá para Paulo Afonso. Mas eu vou depois do programa. Então, alegria estarmos juntos hoje aqui, sempre através das ondas do rádio, nos 99,1 da Rádio 10 da Bahia, Pombal FM, hoje dia 20 de setembro. E esse pós-aniversário, né, da cidade de Ribeira do Pombal completou 93 anos de emancipação política. Só que a história é muito mais longa, né? 360 anos a Igreja Velha vai completar. Então imagina aí quanta história, quantas vivências, quantos causos de vaqueiros, né? Quantos índios, quantas pessoas envolvidas nesse processo de desenvolvimento social, cultural, político aqui dessa terra, que oficialmente celebra os 93 anos. Tem uma situação parecida com Jeremoabo, né? Jeremoabo, se você colocar o pé da letra, vai dar uns mais de 150 anos. E aí você vê Cícero Dantas oficialmente comemora aniversário e é mais velha do que Cícero Dantas, mas o pessoal não se atenta que a cidade mãe daquela região é Jeremoabo, né? Só o novenário de São João Batista já passou de 300 edições. Mas são essas questões de nome de vila, de freguesia para município, a época do governo e tal. Essas questões de ajustes, mas o fato histórico é que tanto Pombal, Jeremoabo e outros municípios da região têm muito mais tempo, têm muito mais experiência, muito mais vivência e muito mais história para contar. Forró de vaquejada, cavalgada, missa de vaqueiro, pega de boi do mato, corrida de argola, festa partação, parque exposição, você confere aqui no Prosa de Vaqueiro, um programa recheado de alegria, de música, de cultura, de informação e a sua participação. Ontem foi aniversário de Ribeira do Pombal, eu gravei um vídeo homenageando o Pombal, porque desses 93, 22 anos, eu já estou aqui em Ribeira do Pombal. Então eu dividi com vocês essa alegria e estou dividindo agora essa alegria, essa gratidão por ter sido tão bem recebido e continuar sendo recebido aqui por vocês. Independente de classe, independente de cor partidária, a gente celebra a vida e em especial a vida do vaqueiro. Chama. Portanto, eu convido você a partir de agora aqui através do nosso WhatsApp, já tem aqui algumas pessoas participando. Nesse aniversário de Ribeira do Pombal, qual é a sua experiência, né? Em poucas palavras, traduza para mim, explique aqui no áudio, qual a sua experiência com Ribeira do Pombal? Você é aqui natural da Gema? Você chegou para trabalhar e aqui ficou? Chegou para estudar e aqui ficou? Né? Por alguma situação ou outra, veio de longe e aqui se instalou? Tipo eu, né? Eu vim aqui para fazer um trabalho em 2004 e tô até agora, graças a Deus. Então, qual a sua experiência com Ribeira do Pombal? Natural da Gema ou assim como eu, um visitante que abraçou e está sendo abraçado por essa cidade. 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

0: 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Abraçar aqui o... é o Dinho? É Dinho ou Tinho? Mimo. Deixa eu ver aqui pra não... é Tinho, Tinho Pedreiro, eu conheci o Tinho ontem. Eu tava ali na oficina do Sem Futuro, né? O Walter Gomes. Ele insiste em não querer associar o sobrenome dele ao meu. Só que eu já contei essa história. Fui fazer o Pix pra ele, pra pagar o serviço do Fit Boy. E tava lá, Walter Lopes Gomes. E aí, desde então, eu tô tentando aqui auxiliá-lo, né? Na propagação desse nome tão bonito, que é o sobrenome Gomes. Aí conheci o Tinho ontem na oficina, a dona Nice, da Paraty. E eu testei a Paraty, viu? Pense, igual a potência. O Fit Boy me deu trabalho, eu tava numa dúvida. Vou ou não vou ali no evento? Vou ou não vou? Vou ou não vou? Chego aqui na Feira Ferreirão, uf, o motor desabou, quebrou um parafuso. Então, dona Nice, seu Tinho, obrigado pela audiência. A Nice, ela é filha de Mané da Cova. Seu Mané da Cova, que completou recentemente 91 anos. Portanto, é um dos vaqueiros mais velhos do município de Ribeira do Pombal, 91 anos, mora ali na região da Cova. Eu fiquei sabendo que ele não gosta muito de vir na cidade, não. E se vier, ele já marca no relógio a hora de voltar. E eu disse, será, dona Nice, que se eu convidar o seu Mané da Cova lá para o povoado da Pera, dia 16, será que ele vai? Aí disse, rapaz, não sei. Então, seu Mané da Cova, o senhor é o meu convidado para o Dia Municipal do Vaqueiro no povoado da Pera, viu? Vou ter um pé de orelha com o senhor, vou na cova visitar o senhor, preparo um cafezinho. E vou levar o senhor debaixo do braço, viu? Dia 16, no povoado Tapera, vamos comemorar o Dia Municipal do Vaqueiro de Ribeira do Pombal. É uma lei municipal do dia 15 de outubro, mas em virtude aí dos festejos de Santa Teresa, vamos fazer na sexta-feira, dia 16. Ah, Paulo, sexta-feira, feira livre, não sei o quê. Correria, mas é porque tem cavalgada no sábado, tem pega de boi no domingo aqui na região. Então, o dia vai ser sexta-feira. Se não for essa sexta, se não for esse dia 16, só o ano que vem. E o objetivo é justamente esse, não deixar passar em branco o Dia Municipal do Vaqueiro. 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Daqui a pouquinho a gente passa mais detalhes. 6 horas e 28 minutos também no oferecimento de BR-88. 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Também no programa de hoje, eu falei em Dona Nice e falei em Tinho, eu gravei com eles, a Sonora também. Vou passar aqui a conversa rápida que eu tive com eles lá com o Walter Gomes. Walter Gomes, que lançou agora uma comitiva, né? Comitiva perdida na Lua. Ele já é perdido aqui em Pombal, imagina na Lua. Eu vou tocar daqui a pouco a Sonora com a Dona Nice e com o Tinho. A Alice Bela Bruta, ela esteve ontem lá no distrito de Vila Rodrigues e eu achei bacana essa proposta. E esse tipo de atividade tem o meu apoio e com certeza, consequentemente, tem o apoio da rádio, porque a gente tem esse objetivo de estar valorizando, divulgando as tradições que envolvam o vaqueiro nordestino. E tempos passados, até 2011, ali era realizada uma passeata de jegue, né? Houve uma série de dificuldades, de orientações, e o pessoal acabou não fazendo mais. E essa passeata foi realizada ontem. Claro que é difícil você achar um jegue assim e tal. Então teve aquela mistura, né? Com os cavalos e tal, mas a Aninha, juntamente com a turma bacana lá do Barrocão, realizaram ontem essa passeata. E a Alice Rodrigues esteve presente, não sei se aguentou ficar montada, mas estava por lá e registrou aqui as aventuras. Meu querido, meu amigo Antônio Mancambira, é o guarda-roupa da dona Neuza. Bom dia, bom dia, bom dia. Vamos dar um jeito aí nessas pernas para poder ir lá para a festa do vaqueiro na Tapera, né, meu querido? Né? Se prepare aí, viu? Palombeta e as filhas, dona Neuza, a senhora gosta desse tipo de coisa também? Então, ajeita o velhinho, bote ele nos couro para poder levar lá para o Dia Municipal do Vaqueiro no povo Atapera, tá certo? Quem tá me ligando aqui agora é o Negão. Negão da equipe Desmantelo. Ele tá ligando para mim, eu vou ligar para ele. Quer ver? Vou ligar para ele agora. Ó, e tem mensagem Zé Grosso aqui também. Hoje o programa tá bacana demais. Alô, bom dia, meu querido. Negão, você tá onde?
1: Tô em casa, meu filho.
0: Fazendo Aracaju.
1: Não, eu tô aqui na rua, na casa de mamãe, aqui na, pelo fundo da chalana, meu pequeno.
0: Na casa de mamãe. Como é o nome de mamãe?
1: É, Rosalva.
0: Dona Rosalva. Já tomou café?
1: É.
0: E Negão, já tomou café?
1: Não, mas toma daqui a pouco, meu patrão.
0: Tá certo, fica à vontade. Vai mandar alô pra quem?
1: Quero mandar um alô pra todas as comitivas, a comitiva de Matelo, e pra você, e quero pedir uma música de cada véia, qualquer uma delas, pra oferecer a todas as comitivas.
0: Tá certo. Olha, Negão, eu sei que você trabalha toda semana, e aí é um tanto difícil, mas eu quero convidar você e a equipe de Desmantelo para, se possível, marcar presença na Tapera, dia 16 de outubro, lá a partir das 13 horas, tá certo? Dê um jeitinho aí.
1: Eu vou falar assim.
0: Oi.
1: Eu falo assim, agora se eu não puder ir montado, eu posso ir de moto, porque minha ego daqui até sexta-feira vai para aí. Se eu não arrumar um animal, eu vou ver que você é de moto ou de carro, mas nós compramos.
0: Graças a Deus, não tem problema. Na conversa que nós tivemos com. Tá certo.
1: Viu?
0: Olha, isso. Na conversa.
1: Eu fui Santa Teresa, nós estamos juntos, pedi até. Queria 2 mil anos de vida para nós estar sempre juntos reunidos.
0: É isso aí. Viu, meu chefe? Viu? Na conversa que eu tive com os vaqueiros, e eu perguntei, vai ter um momento de celebração. Então, na celebração, vocês querem ficarem montados ou sem a montaria? Porque se for sem montaria, a gente faz na igreja a celebração. Se vier com montaria, faz fora.
1: Eu sei como é.
0: E em comum acordo, eles aceitaram, optaram de fazer a celebração do lado de fora da igreja e montados. Então, quem puder ir montado, vai montado. Mas quem não puder, vai do mesmo jeito, de moto, de bicicleta, pega um cavalinho de pau, mas tem que chegar e marcar presença lá, tá bom? Ok, meu querido?
1: Com certeza, estou lá, foi Deus.
0: Então não se preocupe com a montaria, não se preocupe com a montaria, o importante é o senhor chegar lá e celebrar o Dia Municipal do Vaqueiro. Tá bom? Se não conseguir chegar à tarde, chega lá 5 da tarde para poder. Oi, como é?
1: Toda essa vaqueirama, meu amigão. É pra mim é a maior alegria da minha vida.
0: Então tá bom. Um abraço, Negão, e equipe Desmantelo. Valeu, tchau, tchau. Tudo de bom. 6:33, conversei com o Negão da equipe Desmantelo, comitiva Desmantelo aqui de Ribeira do Pombal. E é assim, se não puder ir montado, não tem problema, vá de moto, vá do jeito que você puder. O importante é que você faça esse esforço bacana, esse esforço benéfico de participar desse momento especial com a vaqueirama lá na Tapera, tá bom? Independente de montaria, o importante é você chegar junto e marcar presença, ok? Às 6:34, 6:34, bom dia, dona Dulce!
2: Bom dia, Paulo Gomes!
0: Tudo bem?
2: Cuida
0: pra cuidar.
2: Pra todos aqui da cova, pra Maria José, que tá completando a idade hoje, Luana também, a minha filha.
0: Também, muito bem.
2: Tá completando a idade hoje. Parabéns vai ser para elas duas. E Zé, lá na Currapau, sou irmão de Antônio, Zé Velásio. Deus ilumine eles, dê muita saúde e paz.
0: Tá certo.
2: Ofereço as músicas do programa para todos. Antônio Joaquim, o pai, e Luana, Maria, os filhos, né? E netos. Deus dê muita saúde para todos. 3 aniversariantes.
0: Isso é coisa boa, maravilha. Dona Dulce, um abraço para a senhora, tio Tonho. Bom dia, cuida para cuidar. Ontem quase que ia chegar aí por perto, mas parei no Veríssimo para comer pastel. E se eu soubesse que era aniversário de Dona Maria José hoje, tinha entupido, arrochado, passando a bichinha. Dona Maria José de Nininho, de Gabriel, Maria José da Pipoca, no Porro do Poço, Fazenda Mangueira, parabéns, felicidades, muitos anos de vida, Deus abençoe grandemente. Foi por isso que ela me perguntou ontem: ô Paulo, você sabe matar galo? Puxando o pescoço? Não. Só tentei uma vez, pra nunca mais. Mas sem comer, viu? 6h35, recebendo um abraço aí em especial, né? Da Vanessa, o Walterley, Jordânia, o Wagner, Licuri tá por lá. E agora esse abraço especial de Dona Dulce. Olha ela, olha ela. Dona Neuza da Reforma Pioneira. Quanto tempo, bom dia.
3: Bom dia, Paulo Gomes.
0: Bom dia, minha querida.
3: Bom dia. Aqui é Dona Neuza da Reforma Pioneira, município de Cipó.
0: Chama.
3: Talvez que nós se falemos, não foi, Paulo Gomes?
0: Verdade, muito
3: mas
0: tempo.
3: Mas o programa tá em mil, viu? Cada dia mais. Que Jesus abençoe.
0: Amém, amém, amém, minha
3: maravilhoso.
0: Querida.
3: Aqui tá chovendo, aqui tá chovendo lá em Cipó. Tá fresquinho. Hoje eu não vou pedir música a você não, porque tá passando cada música bonita, não precisa pedir.
0: Tá certo.
3: Só quero que você mande oferecer aqui para a Reforma Pioneiro, pro povo da Reforma Pioneiro.
0: Então tá bom, minha querida, um abraço, pessoal da Reforma Pioneiro, sempre na escuta do nosso programa, Prosa de Vaqueiro. Dona Neuza, essa pessoa maravilhosa, essa pessoa espetacular.
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0: Saudade chegando com Belmonte e Amaraí. Gente de minha terra. Bom dia. 6h38.

0: Esse é o Cara Véia. A música Amor Perdido. Rapaz, tem mais um ouvinte ilustre aniversariando hoje. Ô Damunda, hoje é aniversário de Zé Grosso. Ei, seu Zé Grosso, parabéns, felicidades, muitos anos de vida, Deus abençoe. E quem manda aqui o recado é ela, aquela voz assim, macia, tranquila, né? Bem característico dela. Dona Luzia, bom dia.
1: Paulo Gomes, aqui é Luzia, desejando os parabéns para Zé Grosso. Valdemir, Valdilso, Rosanildo e José Nilson, os filhos. Eles estão aniversariando hoje, Zé Grosso, viu?
0: Viu?
1: Aí você fala aí na rádio hoje,
0: tá,
1: viu?
0: Certo.
1: Luzia parabenizando mais seus filhos.
0: Muito bem, eu vou.
1: Obrigado e bom dia.
0: Ah, eu que agradeço pela lembrança, né? E a saudar esse guerreiro, esse vaqueiro. Zé Grosso! Chama! Chama! Chama! Eu vou agora com a segunda parte do bate-papo jogo rápido que eu tive com ela, dona Mariana, na residência de seu Joãozito, uma sonora que nós registramos no domingo passado.
2: E eu continuo aqui na Fazenda Caruara, residência de seu Joãozito. Qual o nome de batismo, seu Joãozito?
3: Bati?
2: É.
3: Joãozito mesmo.
2: Joãozito de quê?
3: Almeida Costa.
2: Joãozito Almeida Costa. É. Tem algum parentesco com seu Regi? É Costa?
3: Não, porque o pessoal aqui é tudo assim, né? Mas é Costa.
2: Mas...
3: É, eu não sei também, acho que não, né? Eu não sei.
2: E aí, quem foi seu Ernestino, um vaqueiro aqui de tradição?
3: O velho era. Foi vaqueiro, Paulo. Ele aqui, mas o final Aristide, fazia sucesso.
2: Inclusive, eu fiquei sabendo algumas histórias de vaqueiro com. O seu pai, né, seu Ernestino,
3: uhum.
2: O Bastos,
3: uhum.
2: O Irineu, não, é Irineu? Não, Aristides.
3: Aristides.
2: Qual é a sua lembrança da amizade com esses três vaqueiros?
3: A lembrança que eu vi, eles correm muito com boi, e quando botavam um cavalo num boi, nesse tempo também tinha catinga aqui. Hoje não, que não tem. Eu falo pra tu, mas vocês nunca viram boi correr, não. Vocês nunca viram boi correr, hoje a gente corre dentro de um circo, dentro de uma roça. E naquele tempo, corria, era na madeira mesmo. Você entrava aqui, não sabia onde era que ia pegar, não. E pai marrom, umas pegavam logo, e outras botavam cavalo 9 horas, 10 horas do dia, essa hora tava na bagaceira aí, não sabia que hora ia pegar, não. Mas nunca botaram o cavalo para dizer assim. Foi-se embora.
2: Quais os limites aqui de território? Por exemplo, Tucano, já existia a Ribeira do Amparo. Quais os limites? A região de Quijingue?
3: Que eles corriam?
2: Sim. Que o gado se espalhava?
3: Sim. Aqui, Paulo, era o seguinte, aqui, eu já saía daqui, aí da casa de meu avô para Seivara, que era madeira, aí ia parar. Não tinha roça, não tinha casa, era até chegar no Tucano. Voltava aqui pro lado do Cipó, descambava aí, tinha umas rocinhas na Baixa da Berlenga, no trio da Baixa da Berlenga, passou da Baixa da Berlenga, ia ter outras rocinhas pequenas na Baixa do Imbuzeiro, ia parar em Cipó, só catinga, não tinha negócio de casa, nem roça, não. Hoje não tem mato, é tudo roça.
2: Então a sua base, o seu aprendizado de pegar de boi no mato foi com eles?
3: Foi sim.
2: Até o dia de hoje, né?
3: Até hoje.
2: 70 aí?
3: Foi 73.
2: 73 anos.
3: É.
2: Muito bem.
3: É.
2: Quanto? 74? Vai ser quanto? 74?
3: 74. E 3.
2: Não, ou o dia do aniversário?
3: Oh, sim, meu aniversário.
2: Ah.
3: Aniversário vai ser.
2: Eu tô perguntando, porque de repente eu chego, né?
3: Dia 8 de fevereiro.
2: Ah, tá um pouquinho longe, mas vai chegar.
3: Chega, com fé em Deus. Se Deus quiser, chega. Se não quiser, é o que Deus quiser. Pronto, e acabou.
2: E qual foi a maior dificuldade que o senhor lembra que enfrentou nessas pegas de boi no mato?
3: Ah, rapaz, aí Tinha muitos, né? Tinha muito, porque tinha gado que se bolia aqui, chamava que tem aqui. Tem o jenipapo aqui. Aqui, tem abaixo da caruara. Se bolia aí, baixa, descia pro jenipapo, tirava aí, cruzava pra baixa do cedro. Você não sabia onde era que ia pegar, não. Você não tinha, então é, tudo era dificuldade, né? Dificuldade. Eu, com idade de 10 anos, o Josa, meu irmão, era mais velho, montava, o velho tinha uma égua castanha, a Mariana lembra.
4: Lembra, Mariana?
3: Ele me botava na garupa.
4: Sim ou não, Mariana?
5: Eu lembro.
4: Muito bem.
3: Ele me botava na garupa dessa égua e aí mandava no mato. O que eu fizer, você faça. Você se abaixa. Você se abaixa. E era assim. Muitas e muitas vezes. Chegava toda acabada. As pernas faziam até dó. A velha, minha mãe chorava. A minha avó, a Ave Maria.
4: Elas achavam que estavam maltratando o senhor?
3: É. Achava, mas não tinha jeito. Eu não aguentava ver um cavalo. Aí ficou a égua, velho. Aí agora foi para aí. Foi compra dos animais, aí teve um cavalo alazando, depois teve outro castanho. O castanho ainda trabalhei nele, castanho. Peguei muito ainda. Foi quem me ensinou a égua, porque ele acabou de me ensinar, foi o cavalo, velho, castanho do meu pai.
4: Agora pesquisando aqui.
5: Não, de você que não fizesse,
3: hein? Não, naquele tempo era.
5: A de você que não fizesse.
3: Era. Já sai pegado, eu vou. Eu pego, vai com fé nisso. Pega mesmo, tamo junto.
4: Fazendo uma pesquisa aqui, e o senhor acabou de falar um desses assuntos, que é o encontro desses vaqueiros antigos aqui perto, na residência do seu pai, não é isso? É o tal do pé da Cajarana?
3: É, do pé de Cajarana.
4: Pronto, eu já pesquisei a história do pé de Cajarana e aquele é um pé de oiti, lá na praça da Feira da Serra. Dizem que é mais antigo do que o povoado, é isso? Ou não? Será que é mais antigo?
3: Eu não sei
4: dizer. É do início ali.
3: Eu não sei lhe dizer que quando eu alcancei ele, eu fiz 73 anos. Já alcancei ele lá daquele mesmo jeito.
4: E por que associado ao vaqueiro Bastos? Qual o significado?
3: Porque ele era vaqueiro e se juntava todo mundo.
6: O pé de pau. Então,
4: é isso.
6: O pé de pau é que era de frente à casa dele.
4: Qual é a ligação da árvore, o pé de oiti, com o vaqueiro Bastos?
3: Sim, porque era a casa dele era ali mesmo. E era onde os vaqueiros se reunia. Tinha dia ali que você não sabia nem quantos vaqueiros tinha.
4: E eram vaqueiros vindo de toda essa região.
3: Meu Deus do céu, tucano, que ninguém. Não tinha, naquele tempo, Paulo, não é que nem hoje não. E o vaqueiro tucano, mandar saia, olho d'água, buqueirão. Tanto vinha pra aqui como a gente ia pra lá. Procurando gado. O gado era. Criava todo mundo, era surto, não tinha osso.
4: Então tinha esses dois pontos de encontro, aqui na Cajarana e lá no pé de oiti.
5: Era isso mesmo.
4: A senhora lembra?
5: E não era. Se eu lembro.
4: Diga, vai.
5: Eu sou mais velha do que ele, não me lembro.
4: Então me conte, vá. Conte.
5: Não era só um nem dois, não. Que chegavam aí na casa. Ali na Cajarana Grande, ali, como ele tá falando aí. Porque quando eu nasci, que me criei, a Cajarana já era hoje. E até hoje está lá.
4: Enorme, né?
5: Eu perguntei um tempo desse à minha irmã mais velha, que está da cama, quantos anos tem aquele pé de Cajarana? Ela disse, não sei, porque quando eu nasci, que me criei, já encrontei. É. Ela tem o quê? Diga aí. Vai fazer, ela vai completar 98 anos, agora em dezembro. A minha irmã que tá aí mais velha, na cama, se vai chegar lá, não sei. Mas ela já encontrou aquele pé de Cajarana lá, aonde chegava os vaqueiros do município de Tucano. Não era dizer que era um nem dois, não, era, Joãozito?
3: Era nada, ela tinha chocona.
5: Quando não era aquele no Tapera, lá no final do Basta, era Ernestino, que é o pai dele, e o finado Basto
4: lá, lá no pé de oiti.
3: É.
4: E aí, qual o mais antigo? O oiti ou a Cajarana?
3: Eu não sei lhe dizer, Paulo, porque pai cansou de. Eu perguntava ao meu pai, ele dizia assim: meu filho, essa Cajarana é mais velha do que eu.
5: Sério?
3: Quando eu me entendi que nem gente, ela já estava aí.
5: Ele é mais
3: a Cajarana. E tá aí ainda hoje. E tá lá ainda hoje a Cajarana.
0: Tá certo. Os casos do vaqueiro na Pomba FM. Volte já. Pois é. 6h52. E foi através dessa conversa que eu tive na casa do vaqueiro Du, tempos atrás, conhecendo essa história dos vaqueiros ali daquela região, tanto do pé de Cajarana, ali na propriedade do pai do seu Joãozito, como também o pé de Oiti, ali na praça da Tapera. Foi assim que nós tivemos a ideia, a iniciativa de comemorarmos o Dia Municipal do Vaqueiro naquela localidade, né? Baseado nessa história, nessa conversa, uma roda de vaqueiros que nós fizemos no coqueiral da residência do Vaqueiro Du. Foi dessa forma que nasceu esse evento. Então assim, a gente não quer competir, não quer dividir, a gente quer apenas homenagear, né? Não deixar passar em branco esse dia especial, que é o Dia Municipal do Vaqueiro de Ribeira do Pombal. Aí quero aqui abraçar também o dançarino. Dançarino. Ele que organiza também o evento lá com cavalgada, né? A celebração, que também tem como base essa história. E parabenizar ele mais do que nunca, né? Conhecendo a história, a essência, a gente fica assim mais ligado. E nos mínimos detalhes, fazendo as homenagens especiais. 6h54, 6h54, no oferecimento de BR-88 e também de Autoescola Pombalense. Abraça Carmo Brasil da Conceição. Carminha, cadeninha. Rosemarie, bom dia, Rosemarie, tá na escuta do programa. O Valtênis, o filho do Zé Grosso, já deu um salve aqui. Diz que Zé Grosso hoje tá papocando o som. Tá virado na giraia, Zé Grosso! Parabéns, feliz aniversário. Zé de Ernestino, bom dia, meu querido. Aquele abraço especial. Adeus, Forrobode. Bom dia, cuida pra cuidar.
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12: Acunhaba!
13: Olha a hora, pontualmente 7 horas aqui na Rádio 10 da Bahia. Rapaz, eu tô sabendo. Tá uma acabação lá do Barroco. Seu Zé Grosso, bom dia, seu Zé Grosso.
14: Bom dia, Fábio. Isso, tá bom aí, tudo bom?
13: Tudo em paz, mas tô preocupado, porque a informação aqui é que tá uma acabação aí, o senhor contratou um trio elétrico, o que foi que aconteceu aí?
14: Meu Deus, os políticos estão botando pra arrepiar.
13: Ai, ai. Mas é seu aniversário hoje, quantos anos de vida hoje?
14: É, 73 anos, Fábio, as costas.
13: 73 anos. Da Munda sabe disso?
14: É.
13: Da Munda sabe disso?
14: Não. Dá uma luzinha pra ele, pra Da Munda, viu?
13: Como era o gritinho da Munda?
14: Hein?
13: Como era o gritinho da Munda?
14: E aí, quando ele ia o bicho pegar, ele ficava dentro do braço, começava a se morder. Aí ele ficava retado.
13: Ô, seu Zé Grosso.
14: A direção de Mirandela, da Munda. É, a direção de Mirandela.
13: E aí, a alegria. Fala pra gente assim: a alegria de estar completando idade nova hoje, de estar ouvindo Prosa de Vaqueiro, tá com a família.
14: É. Tá sim, todo mundo. Só nós que estamos em São Paulo, tá espalhado. E o mais tá tudo aqui, viu?
13: Tá certo. Então tá tudo em paz. Não tem acabação de nada aí, não. Tá tudo tranquilo, né? O senhor tá baixinho.
14: Tá tudo tranquilo, graças a Deus, viu?
13: Então tá certo. Parabéns, felicidades, viu?
14: Obrigado. Dá uma alusão aí pra todo mundo, viu?
13: Sim.
14: Zé Bodinho, Narciso, Marlene. Tom Jaqueira, Panta, Danana, seu Rimiro, viu? E um abraço a todo mundo aí.
13: Ó, e Damunda acabou de mandar um áudio aqui, bora ouvir, peraí, viu?
15: Bom dia, vaqueirama, hoje é mais um dia especial. Eita, que a vaqueirama hoje amanheceu alegre, amanheceu caindo chuva pra molhar a terra e rastejar o gado. Ô, meus parabéns pra meu amigo Zé Grosso, Zé. Da Fazenda Catuaba, é mais ou menos assim que ele gostava de ouvir na Baixa do Minador. Lá no bar onde eu moro, tem uma mulher morando. Todo dia lá de casa eu ouço vocês brigando, dizendo que eu sou culpado, mulher do short apertado. Vai acabar me matando, aê! Gosta tempo velho, tempo bom que não volta nunca mais. Ei, tempo que enrabar a pedra daquela baixa do Catuaba. Ei, bora Zé Lino, cabra de guerra, Zé Pretinho, Chico, bora Zé Galego, bora Zé Campos, Sultano Camarão, Zé Badinho, Chama, meu compadre Osvaldo Maria Preã, dona Ana. Bora, professora Rosângela. Bora, minha amiga Téa. Seu Joãozito. Seu Regi. Chama a Dejavé. Regi, irmão, Ferreirinha, Leo. Especialmente aí para nosso amigo Francisco Gama. Escutando pelo aplicativo em São Paulo. É potência essa programação. Ai, é mais ou menos assim. Gosto de ver trovoada, mas tenho medo da ventania. Gosto de ver boi valente, pois não gosto de covardia. E a casa que tem criança, Deus visita todo dia. Chama, chama, chama na bota. Eu não é Paulo Gomes.
13: É sim. Ai, Zé Grosso, tá vendo aí? Ouviu mensagem do vaqueiro?
14: Vi.
13: Pois é.
14: Aquele é famoso
13: mesmo. E hoje ele tá tinindo, tá que tá. Eita, da mão.
14: Tá bom, Paulo Gomes.
13: Vem cá.
14: Tudo bom pra você.
13: O Zé Grosso, Fazenda Catuaba, era isso?
14: Era, Fazenda Catuaba, era. Ali perto do Cabelhaco, quando dá mão de rabo arringado, quando não pegar no rabo, você se arrastando, pegando a porteira. Ela vai correndo, pegando no rabo, deixa arrastando nem um couro.
13: Tá bom, então. Olha, parabéns, feliz aniversário, viu? Até mais. Valeu. Até mais, tchau, tchau. Eu falei aqui em seu Zé Ernestino, Zé de Ernestino, e na mesma hora ele ligou aqui. Então tem fubá de milho com amendoim, viu? E aí eu marquei com ele o cuscuz pra sexta-feira. Quando eu vier de Jeremoabo, eu já vou entrar ali e vou comer um cuscuz com o seu Zé Ernestino e convidá-lo para o encontro dos amigos vaqueiros lá do povo Tapera. Valeu, Zé Grosso! Valeu toda a família, Dona Luzia e Companhia Limitada! Um abraço aqui pra... Cadê? Vaqueira Iraneide disse que a turma tá saindo agora lá pra pega de boi no mato, né? Daqui a pouquinho. Estão na escuta do programa e já se preparando pra pega de boi no mato. Abraçar o Rodrigo Bittencourt, lá no Salgado, povoado Salgado, viu? Meu querido, um abraço, bom dia, cuida pra cuidar. Vaqueiro Zé de Ed, com certeza, já nos preparativos da pega de boi no mato. E mandando aqui um abraço para os ouvintes da Queimadinha e Queimada Grande. Alô, rapaziada, Vaquirema. População aí do município de Banzaê, Queimadinha, Queimada Grande, pessoal nos preparativos para pega de boi no mato hoje. Zé de Ed, 7:07, 7:07. Bom dia, Domingos, bom dia, Domingão. Xuxa, Xuxinha, Xuxão, nosso artesão na escuta. É Avenida C, né? É Rua C, aqui. Aí eu não sei se é Zona Sul, Zona Oeste, eu sei que é Rua C aqui, subindo sentido ao bairro da Caixa d'Água, né? Seu Tony de Finha tá na escuta, seu Tony, bom dia.
0: Bom dia, seu Paulo. Estou escutando as histórias bonitas, seu Paulo, por aqui, no laçador.
13: Pois é. O senhor também deve ter um monte de história bonita e vamos registrar também a sonora, né? De Bato Cajueiro. Seu Antônio, Gilmar sumiu, viu? Eu tentei ontem cortar meu cabelo, mas foi feriado. Tá complicado, já tá fazendo trança meu cabelo. Não me acostumei ainda, não consigo fazer em Jeremoabo cortar cabelo. Aí é com Gilmar. Eita coisa boa. Preta da Mancambeira. Ô, Preta, bom dia, Preta.
8: Bom dia, Padre Gomes. Estamos aqui assistindo o programa, viu?
13: Muito bem.
8: Todo mundo aqui assistindo aqui.
13: Valeu, um abraço.
8: Batendo papo e assistindo o programa.
13: Tá certo.
8: Valeu.
13: Cadê Luiz Eduardo? Luiz Eduardo postou essa semana, tava aí na residência e aquela chuvinha. Foi comer cuscuz, foi? Mas, rapaz. Solange Ferreira, Solange lá na Boa Hora. Um alô para Alvino e Yolanda Dória das Graças, Geusa. Gente da gente que se liga no programa Prosa de Vaqueiro aqui da Rádio Pombal FM, né, seu Tonho?
0: Eu, seu Paulo, é porque ele tá preocupado que tá pra chegar uma moça, tá? É trabalhando, é com a mente dividida, é lá e cá.
13: Tá certo. Então tá bom.
0: Pode chegar pra cá que nós tem história antiga também.
13: Então tá bom. Prepare os guiné. Já passei a ficha. Prepare os guiné. Alô, Genilza. Bom dia,
11: Paulo. Bom dia. Cuida, Paulo. Aqui é Genilza da Fazenda Valença. Tô por cá tomando um cafezinho com queijo, viu?
13: Eita.
11: Cuida.
13: Lembrando que vou fazer encomenda do queijo, viu? Vai ter queijo, rapadura e doce de leite lá no encontro dos amigos vaqueiros. E aí vou encomendar o queijo com formiguinha, viu? Viu, Genilda? Seu Regi também vai providenciar. Mas aí vamos fazer o pacote de encomendas do queijo, doce de leite e rapadura. Rapadura original lá na Boa Hora. O filho do poeta já chegou aqui. Antes do filho do poeta, deixe aqui eu acionar a viatura, as aventuras da bela bruta Alice Rodrigues. Ontem foi dia de passeata de jegue, né? Passeata de jegue, e Alice cobriu ali até o localizar o arquivo. Filho do poeta, bom dia, Zé Vatim.
12: Dia, Paulo Gomes, bom dia a todos os ouvintes da Prosa do Vaqueiro.
13: Trouxe chuva?
12: Graças a Deus, e bênção, né?
13: Pois é, e a saudação para os nossos ouvintes através de versos.
12: Vou fazer aqui um verso aqui com um amigo meu que me encontrou essa semana e disse: rapaz, tem uma amiga minha que é muito ouvinte do seu programa. E eu digo pelo menos bem assim,

0: Queimada Grande Banzaí, Queimada Grande Camada, Fátima, Queimada
1: Entre
0: Grande.
1: Pedra.
0: Ah, então Queimada Grande Pombal. Queimada Grande Pombal. Muito bem.
1: E pra, eu creio eu que é lá, né? Que ela, ouvindo que ela. Que foi um amigo meu que falou assim: rapaz, tem uma. Um conhecido meu lá do Queimada Grande que disse: eu jogo bola com ele. Aí ele fala: sexta-feira ele me viu. Aí, não, mas eu mando alô, eu digo o nome dela.
0: Pronto, Zé Diede pediu aqui alô agora pro pessoal da Queimadinha, Queimada Grande, Banzaí.
1: Banzaí?
0: É, Banzaí.

0: Manda abraço a queimada grande e o outro a queimadinha.
1: Fantasminha lançou alguma coisa nova aí? O que foi?
0: Não, ali ele foi um show que ele apresentou ontem. Aí ele postou, tem.
1: Tá Adrian ficando Salles. Esperto ele. Ah, muito esperto, bom.
0: Ali é que nem pai dizia, né? Meu filho dá nó e pingo d'água.
1: É, conheci.
0: Eu sou de outra coisa diferente, Paulo. Paulo, o pai disse que eu ia com R$2 e voltava com 12.
1: Bom, muito bom. Olha, hoje tem café, então enquanto eu vou bicar um cafezinho,
0: sim,
1: eu vou aqui passar a sonora da lista, tá bom?
0: Pode ficar à vontade.
1: Um minuto e meio.
2: Bom dia, Pomboy FM, prosa de vaqueiro, mais uma vez nas minhas aventuras, né? Estou por cá no distrito de Vila Rodrigues, na minha terrinha natal, e aqui com Ana Vitória, mais conhecida como Aninha, uma das organizadoras, né, da passeata, o Sem Freio. É uma passeata, resgatando a cultura do nosso povoado, né, uma passeata de jegue, mas como o jegue está em extinção, também pode ir de cavalo, né, isso, Aninha? E a expectativa?
3: A expectativa é que seja um evento muito bom, que a gente curta bastante, que os nossos amigos reunidos se divirtam, que seja um evento assim, amigável, com sempre muita dedicação, porque foi muito trabalho por detrás, só sabe quem faz, né?
2: Imagino.
3: E assim, agora hoje é o dia de relaxar e curtir, porque é o dia que a gente conseguiu dedicar a homenagear, a relembrar essa passeata de jegue, que era tão especial aqui no distrito de Vila Rodrigues. É isso aí.
2: E acabou, não foi essa tradição?
3: Acabou. Era passeata de jegue, a última edição acho que foi 2011. Aí a gente relembrou, colocou o jegue como forma de homenagear, e o pessoal, só pode vir de jegue. Não, a gente é tudo misturado. Porque assim, hoje em dia encontrar jegue é raridade, né?
2: Sim, mas eu quero saber, né? Vai ter alguma premiação pra quem tá de jegue, Aninha?
3: Rapaz.
2: Você não pensou nisso, não, minha?
3: Eu tenho que pensar, vou falar com os outros organizadores. Aí a gente dedica. Tem que dedicar.
2: Porque hoje tá em extinção.
3: Tem que achar um jegue bom. Eu cacei o barro com todo. É isso aí.
2: Tá bom, Aninha, muito obrigada pela sua participação na nossa rádio.
3: Obrigado a vocês, viu?
2: Falou do Paulo Gomes.
3: E o Paulo Gomes, melhorzinho da região, viu?
2: Tá chegando.
3: É, isso aí.
1: Valeu, Aninha, obrigado aí pelo carinho, viu? E parabéns pela iniciativa de fazer esse resgate aí com relação aos jegues. Na semana atrasada, eu fui na casa do seu Joãozito, rapaz, e tinha um jegue que me recebeu na cancela. Aí eu pensei assim, rapaz, se eu tivesse uma propriedade com a casa já pronta e morando aqui, porque eu tenho aqui, não tenho jeremoabo, eu criava um jegue. Eu acho bonito, é simbólico, entendeu? E é importante essa a preservação cultural e até religiosa, né? Porque foi através de um jegue, um jumento, que Jesus Cristo foi transportado nos braços de Maria com José, né? E foi montado num jumento que ele entrou em Jerusalém. A questão do Ramos. É por aí. Então, é super importante essa preservação histórica, cultural. E parabéns aí, essa importante iniciativa no distrito de Vila Rodrigues, o Barrocão. Ontem foi anunciado aí, o prefeito anunciou, ordem de serviço para o asfaltamento Pombal Poço, né? E assim, eu quero abraçar aqui os vaqueiros, as vaqueiras, os produtores de leite, os moradores de toda essa região, que são os principais atores no processo de elaboração desse asfalto, né? Um momento muito importante, aniversário, tem a questão política, administrativa, mas de fato, né? E de direito, é uma conquista do povo, e em especial essas pessoas que eu acabei de citar, os vaqueiros e vaqueiras, os produtores de leite, os moradores dessa região potência, né? Que é gigante na produção de leite, na produção de alimentos. Então, graças a Deus, está dando mais um passo, né? E a gente aguarda a conclusão. 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Filho do poeta, girou o mundo essa semana?
0: Essa semana o seu é Fit Boy, né?
1: É o meu o Fit Boy. Ontem quebrou aqui depois da rádio, aqui na lombada.
0: O meu é Pomba Branca.
1: Mas tá bem? Tá tranquilo?
0: Tá tudo em paz, graças a Deus. Paz, né? Eu fui pra Rio Real ontem. Graças a Deus a viagem foi boa na ida e na volta. Ainda passei lá em Nova Soura, ia começar a cavalgada lá, né? Nova Soura. E a rede hoje ia puxar. E eu quero mandar também aqui um alô, Paulo, a meu amigo Zetinho Netinho na Tapera e toda a sua família. Zetinho da Laranja, na rua São Raimundo, que ele está escutando. Diga a Paulo Gomes que eu sou o homem que vende laranja na promoção. Meu amigo Zetinho, dona Laudenoura, lá no Petibúcio. Meu amigo Jário do Petibúcio e sua esposa Cleinha, que está ouvindo também a programação. Uhum. Meu amigo Oscar da Galinha. E meu amigo Sacolinha. Alô, Sacolinha, Bastião do Quiosque.
1: Sacolinha!
0: Meu amigo Theo, lá do Petibúcio.
1: Eu acho engraçado Sacolinha aí. Me encontro na rua. É, não falou em mim, né? Esqueceu de mim, né?
0: Olha, Sacolinha, esqueceu não agora.
1: Esqueceu, né? Do amigo, né?
0: Meu amigo Chiquinho, Eduardo, todos ouvindo. Antes, Chapinha, que trabalha lá em Nilson Rabelo, hein? Um abraço pra você, filho de Didi do Ônibus, hein? Quero mais conhecido, hein? Didi do Ônibus. Todos ouvindo, meu amigo Beto, aqueles ouvintes que estão presentes, ouvindo essa programação maravilhosa.
1: Você na água e eu no café, né? É. Vaqueiro Regi tá na escuta, né? Meu querido amigo Vaqueiro Regi na Caruara.
4: Bom dia, Paulo Gomes.
1: Bom dia, meu querido.
4: Fazenda Caruara. Mandar um abraço, um alô aí, toda vaqueirama aí. Galego da Valença, Zé Dieto, seu Rimirinho. Toda vaqueirama, né? Joãozinho, toda essa galera aí. Gostei da entrevista aí dos causos do vaqueiro. Viu, amanhecer invernado aqui. Que aqui invernado.
1: Coisa boa.
4: Já tô partindo pra minha lida, rapaz. Meus compromissos, levar a Cia em Cipó. Tô partindo pra Cipó. Valeu, aquele abraço.
1: Tá
4: tudo
1: bom.
4: De bom, mas tô ligado no próximo.
1: Eu pensei que ia dar um cheiro em mamãe. Já foi ver mamãe cedo. Então vai levar as meninas lá em Cipó. Tem um evento em Cipó. Um evento com relação à agroecologia, agronomia, um evento bacana, hein? Super importante. Veja quando as meninas aí pra mandar o card, viu?
0: Um abraço, seu Regi, um abraço a todas as meninas, as filhas do seu Regi.
1: As meninas, olha, tiveram um evento sexta-feira lá no CETEP, pizza de tapioca e coxinha.
0: Faz a massa a tapioca faz a massa também, né?
1: É. Um negócio assim, eu sei que estão girando o mundo. Parabéns às meninas, a Raíssa, a Raquel. Olha, tem tempo para estudar, para ajudar lá na roça, para estudar extra, porque tem um trabalho, um estudo extra, né? Aí tem tempo para servir na igreja, elas servem na igreja lá, de São José, na Tapera. Tem tempo para ouvir o prosa e opinar, e a gente falar sobre cavalgada e projetar tal, e assim. São versáteis, parabéns, obrigado pela amizade de vocês.
0: É duas em uma.
1: E pelo suporte. Duas em uma, pronto. Duas em uma. Duas em uma. Valeu. Você resumiu. Augustão, bom dia, Augustão.
5: Bom dia, Paulo de Vaqueiro. Bom dia, bom Paulo Gomes. Um abraço pra toda a galera do Raso da Marcação. E a galera do bairro Petibus. Um abraço pra meu amigo Valtinho.

0: Meu amigo Pula Pula, pra Nana. É Nana, né? Nani?
1: Nani.
0: Nani. Um abraço pra Nani. A Zé de Joaquim.
1: Nani que é Johnny.
0: É Johnny.
1: Ô, Binho, bom dia, Binho.
2: Paulo, bom dia. Binho aqui da Fazenda Aracaju. Paulo, gostaria de ouvir uma música aí com Willy Vaqueiro. Acho que não toca não aí, né? Eu não sei se dá...
1: Will Vaqueiro.
2: Direitos autorais, a civilização. Pra oferecer a todos os... pessoal aí da roça, né? De um modo geral, que estão alegres aí com a chuva. Ô, Paulo, eu queria falar também sobre a grade aí da... Os cantores que vêm aí pra festa de outubro, né? A minha classe de roceiro, de pessoas que curtem cavalgada aí, não é representada de jeito nenhum, né? Uma classe grande... É, não são ouvidos, né? Porque eu não vejo nada de atraente aí na grade para pessoas da minha classe aqui, pessoas da roça, né? Então, bom dia, Paulo, e obrigado.
1: Ô, Binho, valeu, muito obrigado pela sua participação. É importante essa sua observação. Assim, o que mais chega perto, né? Eu acho, pelo que você me disse agora, é o Júnior Viana, não é isso? Seria o Júnior Viana? Chega perto com relação a essa sua ideia, essa sua observação. Mas entendo você, concordo. Eu cheguei a sugerir até, por exemplo, Paulinho e Ninho na grade, né? Eu tive acesso um pouco à informação, na elaboração do projeto. Eu sugeri Paulinho e Ninho, que tem a ver com a nossa cultura, né? É bem raiz, bem original. Mas seria o Júnior Viana não seria essa... Não teria essa identificação? Ou você, ouvinte Binho, tem uma outra sugestão, né? Diga aí, quem na sua visão seria? Um Alcimar Monteiro? Um Santana tocador? Quem, Binho? Quem? Diga, Binho. Mas valeu a sua observação. 7h23. Vamos lá. Binho da Fazenda Aracaju.

0: E coincidência ou não, quem fazia sempre esse tipo de observação que o Binho acabou de fazer era seu pai, Galinha Boiador. Ele sempre defendia a cultura, né? Que uma vaquejada tradicional, né, poderia contemplar. Inclusive, né, eu não ia falar isso agora, mas eu vou aproveitar o gancho. Inclusive, se escolheram o dia 15 de outubro, o Dia Municipal do Vaqueiro, por que não tem uma atenção especial também para o vaqueiro, uma programação especial para o vaqueiro? Por isso que eu resolvi fazer o evento no dia seguinte. Porque eu entendo que tem a procissão, eu entendo que tem duas missas, eu entendo que tem o show religioso, eu entendo que tem a benção. Mas se é uma lei municipal, por que não criar uma forma, um espaço? E a exemplo do que Binho está falando aqui, não trazer uma atração que tenha realmente a ver 100% com o vaqueiro nordestino. Né, Binho? Ele participa aqui.
1: Paulo, bom dia. Binho aqui da Fazenda Aracaju.
0: Paulo, gostaria de... Ele tá gravando aqui, tá gravando ainda. Beleza, então, tô aguardando. Gravou? Como é, Binho?
1: Ô, Paulo, eu não sei se você vai me dar ouvido, mas você indagou aí. Arreio de Ouro, Gibão de Couro, Amado Edilson, tem uma enorme, coisas mais raiz da cavalgada. O Júnior Viana, pense numa pessoa que eu admiro, tem a ver. Mas não é raiz pra o que a gente ouve, né?
0: Uhum.
1: Um estilo cara velha aí, mas eu não vejo não, pra falar a verdade. É, eu sei que um aboiador espantaria a maioria das pessoas, mas esse tipo aí o pessoal curte, um Arreio de Ouro, Gibão de Couro, Sela Rasgada, Amado Edilson, tem uma enormidade de coisas mais raiz.
0: Entendi. Bem, ponto focal aí da questão. Valeu, Binho. Entendi. É nessa linha mesmo.
2: Verdade.
0: Né?
2: Meu pai sempre dizia, né? Na festa de outubro, tem que ter sempre um que todas as pessoas gostam de vários estilos. Tem um estilo romântico, um estilo de forró, um estilo de vaquejada,

0: estilo de rock, estilo de pop rock, estilo de sertanejo. E o prefeito, pra mim, na minha concepção que eu vi, o Erickson, ele trouxe dessa forma dos anos que ele assumiu a prefeitura, né?
1: Essa mistura, foi, essa, né? Mistura. De vários ritmos e tal, foi. Tal.
0: Uhum. E nesse ano, eu não tô vendo a parte do vaqueiro, que o vaqueiro vai animar, que anima o vaqueiro, né? Porque o vaqueiro gosta da música, da cultura, da música de vaquejado, essas coisas, hein? Uma tradição, tem? Uhum. É a tradição. Porque eu sei que Júnior Viana canta forró ou canta vaquejado, mas só que não é a vaquejada que a gente é acostumado a ouvir aqui.
1: Inclusive, o Júnior Viana vai receber homenagem, né? Tem um vaqueiro de Ribeira do Pombal que vai fazer uma homenagem importante pro Júnior Viana pela simplicidade dele, o trato dele com o público, o trato dele com os funcionários dele na fazenda. Ontem eu tava assistindo um vídeo, ele preparando o almoço, um carneiro inteiro com linguiça, frango e um negócio assim. Então, assim, a gente admira o Júnior Viana, pelo trato dele com os animais, com a roça, né? E com o público, e em especial com os vaqueiros na região dele, né? Mas tá faltando algo mais.
0: Tem um cantor de brega, esqueci o nome do cantor de brega. Júnior Viana, o cantor de brega, ele ficou famoso. Só que ele passou por um problema de saúde.
1: Uhum.
0: Aqueles artistas que tinha alta, tava em alta, hein? Deram as costas pra ele. Um que abraçou ele assim: quando você precisar de mim, cachorrão do brega.
1: Cachorrão.
0: Quando você precisar de mim, você pode falar.
1: O Júnior tá ajudando ele.
0: Socorreu ele.
1: Isso
0: mesmo. Tá vendo? É uma coisa, um depoimento do cachorrão. É um lembrete, né?
1: Pronto, mas o Binho começou com esse tema e a gente vai trabalhar, vai explorar um pouco mais. Eu pretendia fazer isso depois do dia 16, mas o Binho adiantou aqui o processo e de uma forma muito tranquila, né? E muito democrática, mas é justamente por isso que nós não vamos deixar passar em branco o Dia Municipal do Vaqueiro. Verdade. Quantas pessoas sabem que dia 15 de outubro é o Dia Municipal do Vaqueiro?
0: Verdade.
1: Mas que, em função da extensa programação, vai ter o evento no dia 16 e vai ser na Tapera. Já para não ter confronto, não ter, né, a estrutura, isso, aquilo, outro. Não, cada um vai fazer do seu jeito. Até o momento, atenção, até o momento, quem tá fazendo o evento são os vaqueiros, as vaqueiras, produtores, moradores da Tapera e algumas pessoas amigas minhas do comércio, pessoas amigas, pessoas queridas que acreditam no projeto, não de Paulo Gomes, porque é uma lei municipal, já existe.
0: Uhum.
1: Então a gente só tá dando esse esquenta.
0: Concluir, né?
1: A gente tá dando esse esquenta para não morrer.
0: Você tá botando só o tempero.
1: Só o tempero, né?
0: É.
1: O vaqueiro tem um molho. O vaqueiro tem um molho. O vaqueiro tem um. É por aí. Alô, vaqueiro, bom dia.
2: Bom dia, Paulo Gomes. Aqui é Solange, da Baixa da Caruara.
1: Olá, Solange.
2: Eu queria pedir uma música do Galeguinho Aboador para oferecer o meu netinho, Raí Lucas, que ele tem 5 anos. Ele diz que o sonho dele é ser um vaqueiro.
1: Oh, maravilha, que
2: eu
1: bom.
2: Eu para oferecer a minha esposa, Renivan, minha filha, Vitória, que é uma vaqueirinha também, e meu filho, Raíque, Ricardo, e vocês todos são da rádio, viu? Não esqueça de passar a música do Galegão Abaiador para oferecer a ele. Ele tá aqui todo dia e assiste seu programa.
1: Que bom!
2: Não perde.
1: Como é o nome
2: sempre
1: dele? É Rian?
2: Fala.
1: Acho que é Rian. Deixa eu ver.
2: Do fio do Galegão Abaiador.
1: Que bom, aproveitar que ele tá por aqui. Deixa eu tocar o áudio de novo, só para confirmar o nome. Acho que é Rian.
2: Bom dia, Paulo Gomes. Aqui é Solange, da Baixa da Caruá.
1: Solange.
2: Eu queria pedir uma música do Galeguinho Aboador para oferecer o meu netinho, Raí Lucas.
1: Raí Lucas, é o neto dela, o Raí Lucas.
0: Alô, meu amigo Raí Lucas, aquele abraço, um abraço pra sua avó.
1: Alô, Raí Lucas!
0: Aquele abraço. E eu digo, pelo menos bem assim, essa aqui é uma toada do meu pai, foi gravado no ano 92.

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1: 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Ainda com relação ao evento, eu falando aqui que quem está organizando é o povo, né? Os vaqueiros e vaqueiras, os moradores da Tapera, alguns parceiros e amigos meus, né? Oficialmente a prefeitura não se manifestou, oficialmente, porque eu mantive contato com o Clécio, o secretário, e ele perguntou qual é a programação. Já passei para ele, né? Oficialmente eu não tive o retorno. Extraoficial, eu tô tendo apoio aqui do Micael Gama, que já encaminhou o som que vai ser usado na casa de dona Jailda e Eronildes, que vai ter o forró pé de serra lá. O forró pé de serra vai ser lá. Né? Então, extraoficial, temos o som através de Micael, né? Que é o som utilizado pela prefeitura, o som pequeno, e ainda tem o som grande. Ainda tem um som grande, mas o som pequeno tá ok, que é o som do pé de serra. E o painel, vai ter um painel pra gente fazer fotografia e tal, né? Pra marcar esse momento tão especial. Pela Câmara, eu conversei, né, com alguns vereadores, estou conversando, mas oficialmente não tem nada ainda. Então, assim, por isso que eu tô dizendo que é na parceria, sabe? Verdade. São os amigos, são os moradores, são, verdade, os vaqueiros. Seu Regis se colocou à disposição para dar a rapadura, providenciar a rapadura. Quem vai dar o queijo? Quem vai dar o doce de leite? Vamos fazer os arranjos florais para ofertar para São José, para ofertar para os vaqueiros lá Bastos e os familiares dos vaqueiros Bastos e Aristides. Uhum. Né? Você pode ajudar, pode colaborar. E aí, contratei Fernando Amarante, o vaqueiro Fernando Amarante. Vai vir banda de pífano. Mantive contato com a cidade de Fátima através do departamento da Secretaria de Cultura para ver se vem uma banda de pífano de lá, porque é um momento também regional. Pedi uma banda marcial musical em Jeremoabo, sabe? Então a gente tá correndo atrás. É dessa forma que vamos fazer essa festa. E vai terminar 10 horas, viu? Nada de oba-oba, chamiga, sabe? Não. Vai ter esses momentos. 13 horas na residência de Jailda e Eronildes. 15 horas, o forró pé de serra, né? 17 horas, a gente sai, montado ou não, é um trajeto pequeno, até a praça. Aí vai ter a banda de pífano lá. 18 horas, a celebração da palavra com as homenagens aos vaqueiros e também o ofertório do vaqueiro. O ofertório do vaqueiro é o quê? O que é que o vaqueiro come? Queijo, rapadura, doce de leite. Aí vamos apresentar a São José os acessórios, né? Perneira, gibão, chapéu, né? As luvas, tudo o que você pensar de acessório de vaqueiro. Uhum. Quando for depois da celebração, as bandas de pífanos ali se apresentando, se vier a banda marcial, né? Eu vou torcer que venha. E aí tem um encerramento com Fernando Amarante, né? O vaqueiro Fernando Amarante. Então, tá uma programação enxuta e bem cultural, e é exemplo do que o Binho tá aqui falando pra gente, né? Eu acho que é isso que tá faltando pra gente oficialmente registrar essa data, de fato e de direito. Verdade. Com a participação do vaqueiro e com artistas que tenham a ver com o dia a dia do vaqueiro nordestino. Binho, é o meu convite para que você possa participar, viu? Tá convidado aí. Vai ser na sexta-feira. Eu espero que você consiga participar com a gente, para a gente dividir um pouquinho mais dessa alegria, desse sentimento, né? Que a gente tá externando aqui através do programa. 7h36, eu vou tocar aqui a toada do Boi Preto e na sequência eu venho com a terceira participação da entrevista com dona Mariana. Tá no seu horário?
2: Deixa eu primeiramente parabenizar Ribeiro de Pombal, né?
1: Porque 93 anos. 93.
2: E meu pai partiu, mas deixou pelo menos uma história.
1: Ah, então não vou tocar a música do Boi Preto agora, não. Pera aí, rapaz.
2: Eu fiquei muito feliz que ontem eu vi um vídeo, né? Postando Ribeiro de Pombal com a música de meu pai, né? E essa aí ficou uma história, que é um abraço para todos os meus conterrâneos. Eu refleti isso hoje de manhã, hein? Um abraço para todos os meus conterrâneos, todos de Ribeiro do Pombal. Meu pai sempre abraçou, né?
1: Pronto, então daqui a pouquinho, toada do Boi Preto. Antes tem Pombal Terra.

0: Pombal!
1: Ai, Pombal, essa cidade
0: mora no meu coração. Parabéns, Pombal!
1: Ai, Pombal, hoje de dia vai pagar mais chimarrão.
0: Aí, deixa eu cantar. 7:37. 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Parabéns, Pombal.

0: Parabéns, parabéns, Ribeira do Pombal. Parabéns também, seu Didi do Leite. TT falou aqui agora. TTzinha do Leite lá do Cantagalo, que é fazenda pau ferro.
1: Mas não é 93, não, né?
0: Oi? Mas não é 93, não. Não, ainda não, ainda não. Seu Didi, um abraço, parabéns, felicidades, muitos anos de vida.

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0: essa foi mais uma com o Galega Boiador de Pernambuco. 7:50 e conversando aqui com o filho do poeta, recordando, relembrando o Manuelzinho de Caruaru, Manuelzinho Aboiador, Manuelzinho de Serrinha. E foi o Manuelzinho o primeiro aboiador a gravar no estúdio profissional.
1: Verdade.
0: Né? Não foi o Galega Boiador de Pernambuco. Foi Manezinho. E que nós trouxemos aqui em 2008, na primeira edição da Cavalgada da Cana Brava.
1: Cana Brava.
0: É.
1: Camisa rosa com a manga marrom.
0: Você se recorda de algum verso de Manezinho? Não, né?
1: Não.
0: Então vai ensaiar pra semana que vem.
1: Vou ensaiar assim.
0: Viu? Tem um legado bacana. A gente gosta muito do Galega Boiador de Pernambuco.
1: É porque você pegar, tem toada dele aí, Paulo. Se você puxar pelo YouTube, tem a toada dele.
0: Tem, eu consegui resgatar. Tá no meu notebook, eu esqueci em casa. Arrumei o notebook pra trazer.
1: Mas a toada de Manezinho é linda.
0: Tem muita coisa bacana dele.
1: Ele dizia, o problema não é a toada, não. A toada é bem feita. Agora, a minha voz, que ela não chega que nem de um novo, hein? Minha voz não é que nem de um novo, hein?
0: Manezinho Aboiador, aqui, ó. Aqui uma. Aqui é o original, ó. O vinil.

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1: Coisa linda, né?
2: E ele, Paulo, gravou uma fita com o pai, frente e verso, fazendo verso na hora lá em Manelito Argudo. Aí assim, o cara disse que antigamente era fita, né? Tinha a fita de 30 minutos, tinha a fita de 60 minutos.
1: Isso.
2: Aí era 60 de um lado, 60 do outro, 120 minutos. Gravaram aboiando, um fazendo verso com o outro. Aí ele disse assim, Galeguinho, eu nunca na minha vida vi outra pessoa pra fazer o que você fez mais eu, hein? Nunca na minha vida de fazer verso na hora assim, gravar uma fita de frente e versa
1: e direto, né?
2: De verso na hora, hein?
1: Uhum.
2: Aí, mas isso aconteceu. Eu antigamente era fácil de achar, hoje não, mas se eu pudesse achar uma fita dessa aí de pai que gravou mais manézinho, era uma relíquia, né? É uma relíquia.
1: E aqui, esse arquivo aqui, o nome é, tá aqui, relíquia.
2: É relíquia.
1: 43 minutos.
0: Cavalo tem sentimento, cavalo tem coração.
1: Aqui, ele falando sobre o sentimento do cavalo.
0: Cavalo.

0: melodia se encaixa.
1: Perfeito, né?
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1: Pois é, Manuelzinho Aboiador, Manuelzinho de Caruaru. 7h55.
3: Paulão,
1: um abraço pra você.
3: Meu horário chegou, né? Um abraço a todos, que Deus dê um bom final de semana. Um abraço do filho do poeta a todos os ouvintes, que sempre agradeça a Deus. Olha, você vê que terça-feira e quarta-feira fez um sol daqueles de rachar o cano. Mas Deus é tão misericordioso com a gente. Quando chegou na quinta-feira, o tempo esfriou. E quando mais tarde deu uma chuviscadinha boa. Aí na sexta-feira deu outra chuviscadinha boa, o tempo deu uma esfriada. E graças a Deus, hoje de manhã já choveu, né? Então, tudo que Deus mandar, sempre vamos agradecer a Ele, porque é o que Ele manda é bênção, né? O que vem lá de cima dos céus é bênção, né? Então se prepara que Deus tem uma bênção pra te dar essa semana, viu?
1: Amém.
3: Fique com Deus, viu? Aquele abraço.
1: Um abraço, é tudo de bom.
3: Alô, Rodrigo Jesus dos Santos, alô, Cael, alô, meu amigo Serginho, que tá ouvindo, meu amigo Buda, o pessoal da Cajazeira, aquele abraço, fique com Deus.
1: Valeu, valeu.
3: Valeu, Brasil.
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1: Manhã de domingo, 20 de setembro de 2026. Faltam já, acho que pouco mais de 100 dias, né? Para o encerramento do ano. Passando rápido, né? Na gravação, dia 20, domingo que vem, que é hoje, aquele negócio tal. E conversando aqui com o seu Joãozito sobre as dificuldades. E falou de comida. Eu pensei que ele ia falar de galinha, de bode, de carneiro, né? Não, falou de rapador e farinha. Era essa a vida de vocês?
2: Era, Paulo. Quantas vezes eu mais no final do Antônio Pinta ali, pai de Pedrinho, é esse menino aí, Vavá de Santa aí, o final do Nondas. Quantas vezes nós não se encontrava aí nesse tabuleiro? Vamos comer uma farinha, vamos comer aqui um. Sentar, vamos comer uma rapadurinha aqui com farinha. Comer
3: uma rapadura. Uma cabacinha d'água.
2: Que cabaço? Uma borracha. Se você tivesse uma borracha, você bebia água. Se não.
3: Aquela borracha de couro.
2: Era.
1: Borracha de couro?
2: Eu já pelejei pra esse acho e não acho. Eu
3: acho que acabou,
2: não. Não tem esse sol aí?
1: Borracha,
2: Não tem sol aí? Você pode encher uma cabaça de uma borracha de água daquela, pode amarrar na garupa do seu cavalo e pode andar aí o dia todo. Se só beber água geladinha.
3: Não esquentava não, né?
2: Esquenta não. Não esquentava.
1: E como é esse negócio? Agora eu fiquei curioso.
2: Eu peço a Deus que eu encronte. Se eu encrontar um dia, eu compro uma, se eu vou lá.
3: Eu acho que é difícil, viu?
1: É tipo uma moringa de borracha.
2: É.
3: Ela era assim, quadrada, assim, né?
2: De totalmente.
3: O tamanho que você quiser. 2 litros, 3 litros, 4 litros, 5 litros.
1: Pois é, quando quando eu andava muito no mato para poder pegar lenha, então a diversão era o intervalo para comer. Rapadura com farinha e gergelim. E depois aquela caneca d'água. Né? Isso pra gente. Isso pra gente era divertimento. Então pra vocês era sofrimento?
2: Não, pra mim não era, que eu gostava. Animação, pra mim era uma alegria pra todo mundo. Eu tava ali mais meus amigos. Né?
3: De rapadura, hein?
1: Agora a dona Mariana tá falando aqui de carne seca. Tinha carne seca também?
4: Sim. Carne de boi, salgada, como comiam, botava, né? Secar. E se tivesse precisando, levava para o mato, levava para a roça, para comer assada, com a empim, com farinha. Era ou não era?
5: Era,
4: porque eu digo assim, nós tinha roça lá na Baixa, onde o pai dele tinha. E o pai levava carne assada, levava carne ali, botava numa mochila de pano naquele tempo, não era plástico não. Era mochila de pano. Botava dentro do aiol.
1: Até conservava melhor, né?
4: Hein?
1: Conservava até melhor, né?
4: Não, o quê? Claro. Ali ele levava o pó de café, levava o açúcar, levava o sal. Só não óleo, porque naquele tempo não existia óleo. Se tivesse a banha de porco, levava a banha de porco.
1: Inclusive mais gostoso, né? Na banha de porco?
4: É claro. É claro que era mais gostoso. Viu? E aí chegava lá, a gente ia trabalhar. Acendia o fogo, ia ali, arrancava uma batata, um empinho que tivesse na roça, botava no fogo, cozinhava ali, a gente comia com aquela carne assada, meio cozinhava o feijão, meio dia comia com aquela carne assada, pra que coisa melhor.
1: Passava o dia.
4: Passava o dia. Aí quando fosse ali 4 horas, a gente descia de lá pra cá, pra chegar 5 horas, mais de 5 horas.
1: Pra comer de novo?
4: De noite, claro.
6: E a carne?
4: Hein?
6: No pilão, o
4: e todo mundo vivia, né, Paulo?
1: Sim, como é? Carne
4: pisava no pilão
1: carne
4: também.
1: Pisava no pilão.
4: Cansei de pai pisar, e eu comer mais ele. Aquela carne maciça, assava, quando é que baixia lá no pilão, pisava ali, só ficava o farelinho. Uma farinha e você comia com café.
2: Eita,
4: era um alimento, né? Com café. Café preto. Não era com café de leite, não, que ninguém era pobre, ninguém tinha vaca de leite, não. Pois todo mundo é rico.
1: E ainda faz mal.
4: Hein?
1: E ainda faz mal a mistura com leite, né?
4: Deve ser, né?
1: Bom, a prova tá aí, a senhora tá com quantos anos? Quantos anos a sua idade?
4: Da minha idade?
1: Ah.
4: Eu sei lá quantos anos de
1: idade. A sua idade agora.
4: Da agora?
1: É. Oh, ela escuta pouco, por isso que eu tô perguntando assim. Qual a sua idade?
4: De novo? Velho. 80!
1: Eu já tinha esquecido.
4: Esquecido?
1: É.
4: Não tô esquecido.
1: Eu que esqueci.
4: Oh, esqueci, desculpa. Oi. Era seu Paulo, era isso mesmo. Oi, 10 anos, 10, 12, 15, a gente dessa roça, dessa baixa, até não sei que idade. Era assim. Agora hoje não é tudo diferente, né, amigo?
5: Verdade.
4: Tudo. Agora, aquelas comidas de antigamente não eram mais gostosas de certas coisas do que hoje?
5: Muito mais.
4: Hein?
5: Muito mais.
4: É. Porque aquela carne pisada com farinha no pilão, pra comer com café preto. Não era com leite, não, era preto. Uhum. E todo mundo comia pra encher a barriga.
2: Era bom.
4: Era ou não era, Joãozinho?
5: E nas horas de lazer, a senhora gostava de uma caninha, hein?
4: Hein?
5: Nas horas de lazer, uma caninha, aguardente, uma branquinha.
4: Não.
5: Não?
4: Não.
5: Vai mentir?
4: Não, isso aí não. Aí a minha vida de negócio da branquinha
5: começou agora?
4: Não. Agora eu digo
5: fala,
4: assim,
5: você fala a verdade.
4: Não, eu tô falando a verdade. Até meus 30, olhe.
5: Era uma moça comportada.
4: Era difícil eu andar bebendo. Agora, de 40 e tantos pra cá. Aí a gente chega
5: casou, namorou, senhora?
4: Hoje não, eu bebo. Se tiver, eu bebo, se não tiver, não bebo.
2: Casou.
4: Agora.
5: Casou?
4: Casei. Mas o marido largou, foi pra casa da gota, hoje mora no cemitério.
5: Quantos filhos?
4: Só tenho uma.
5: Uma menina, uma mulher?
4: É uma mulher. É uma mulher. É, olha o jeito, olha.
5: No meu estilo assim?
4: Ela não tá. Ela não tá aqui porque foi pra casa da irmã da Valdenora, na Tapera, que vem de 15 dias, que vem conversando com ela pra ela ir fazer lá não sei que dia achou, era pra comerem lá. Aí ela disse, quando a nega chegou lá ontem que falou, ela disse, ô tia nega, eu não posso ir. Não foi, nega? Não posso ir, porque eu já tô trato com a nega, já tinha comprado umas ditas coisas, né?
5: Aí criou sozinha a filha.
4: Só essa filha. Quer dizer, eu tive 3 filhos, mais uma perca e um que morreu no ventre. Uhum. Do susto que eu tomei, de uma bicha velha feia. Aí nasceu morto. Uhum. Aí tem ela aí, que é de Deus abaixo, eu tenho minha filha. Então, é minha filha.
5: Então, nas horas vagas, uma branquinha.
4: Não, ela não. Ela
5: bebe. Não, a senhora.
4: Eu de vez em. Se eu bebo, se eu tiver ruim da minha vida, eu bebo.
6: Pra você, alma, pra você.
4: Se eu tiver da minha vida.
5: Bora ver agora, vai pegar ali. Vamos ver agora.
4: Agora o quê?
5: Agora! Vamos ver agora! Bora ver agora! Viu? Enquanto.
4: Paulo.
5: Diga.
4: Ô Paulo, olha, eu fui ali hoje. Eu fui ali hoje na casa do meu irmão, passei lá pra ver minha sobrinha e fui lá no barraco que tem, no boteco que tem. Aí cheguei lá.
5: Fazer o quê no boteco?
4: Hein?
5: Fazer o que no boteco?
4: Agora sim. Eu fui lá ver o dono, poxa. Aí quando eu cheguei lá, chegou um. Ei, Mariana, e aí? Tudo bem? Tudo bem, você? Vamos tomar um negocinho? Não. Não quero nada, não. Aí, não, beba aí um negocinho com a cerveja. Não quero cerveja, não.
5: Aí, o negocinho aí.
4: Quer?
5: Olha o negocinho aí.
6: Vamos tomar uma nós duas.
5: Aí, o negocinho.
4: Quer? Então toma outro negócio. Ninguém tá mandando botar uma jurubeba. Ele mandou ver a jurubeba e eu bebi.
5: A jurubeba pura ou misturada?
4: Pura. Pura. Do meio pro fim, eu trouxe minha latinha de cerveja, tá em casa.
5: Mas, rapaz. Esperta é ela, porque já tomou cerveja aqui também, né?
4: Tá lá minha latinha de cerveja. Na hora que eu tiver vontade, eu vou beber um golinho agora, um golinho de gastar, né? Tô vivendo.
5: Não tá errada, não.
4: Tem que morrer. Sou defunta.
5: Agora eu fiquei sabendo aqui a história do vaqueiro, Joãozito, que já foi jogador de futebol. Ah, pra mim conta essa. Não, jogava bolinha não. As informações não contam que o senhor é muito bom de bola. Eu só esqueci a posição. Era o que? Era zagueiro o que era? Era zagueiro?
2: Meio de campo.
5: Meio de campo?
2: É. Jogava, batia uma bolinha.
5: Diz que era o melhor aqui da região.
2: Melhor, tinha melhor. Melhor tinha, ó. Tinha, aqui tinha um moleque bom de bola aqui. Finado Tony da Muda, finado Didi. Renato, finado Renato, tudo bom de bola. Morreu. Finado Zelito.
5: Não sabia não que morreu.
4: Esse Renato não.
5: Você tá atrasada, viu?
4: Você
5: tá atrasada.
4: Porque ninguém me disse. Agora vem aqui, eu tô atrasada. Olha aqui, olha.
5: Já secou o copo, velho. É doido.
2: Aí, Paulo, tinha que jogar muita bola aqui, jogava bola mesmo. Tinha o final lá, lá, sério, o final do Zé de Pedrinho, tudo bom de bola. Eu, moleque, mais novo do que ele, sabe? Mas jogava. Joguei muita bola. E agora só que eles tinham defeito, eram encrenqueiros, gostavam de fazer bagunça meio de campo.
7: Não ganhava na bola, ganhava no tapa.
2: Era. Aí, um dia, afinal, minha mãe disse assim: disse, meu filho, eu vou lhe pedir uma coisa. Ele pode falar, mãe. Fiz-se sabe desse povo, não joga bola mais esses meninos, é que esses meninos são muito abusados. Aí não disse nada a ela, né? Aí a hora disse, e hoje em dia não jogo mais bola, não. Jogo mais bola, não. Aí quando eles marcavam o jogo, o finado Juan Messias era o cunhado dela. Aí.
3: Ele cortava boi do açougue de Pombal.
2: Era o cunhado dela. Ele tinha um campinho lá, aí eu corria, ia jogar bola lá mais ele. Mas fui, rapaz, você não joga bola mais, mas por que? O que foi que aconteceu? Rapaz, não joga. Quer saber? Vou deixar de jogar. Aí parei de jogar mais, joguei bola.
5: Jogo.
2: Mãe disse, meu filho, você sabe disso. Tá bom, mãe, tá bom, não liga ali que não joga mais bola.
3: Aí ele chegou,
5: mas não joga. 8:07, 8:07, aí a terceira parte da sonora, o bate-papo que eu fiz com dona Mariana e também seu Joãozito. Seu Joãozito, abraço quem tá na escuta. Adivinha quem tá na escuta, seu Joãozito?
8: Bom dia, Paulo Gomes. Diga aí ao seu Joãozito que eu tô escutando ele falar, viu? Diga que é Pedinho Tomé, que ele conhece.
5: Pois é, Pedim, Dedim, Tomé na escuta lá na pedra e tá já pronto, preparado, viu? Já vai pra o mato, tá aqui todo encorado, ouvindo prosa, dona Vandinha tá lá abençoando, aí vá com Deus, volte com Deus, amém, Nossa Senhora. Um abraço, dona Vandinha, seu Pedim, Tomé, ouvintes e amigos da pedra. Dona Vandinha, aproveitar, tem aí a vizinhança que uma vez falou comigo, pediu alô. Tem o pessoal do Barreiro, aproveita, faça a lista completa e divulga aqui o nome, manda um áudio, mande o áudio divulgando esse pessoal, por favor, tá bom? Eita, Pedim Tomé, um abraço, 8:08, 8:08, aqui o endereço tá, Luiz Eduardo Magalhães, é isso? Rosilane de Jesus, bom dia Paulo, sou o Lelei. Lelei, toca música, saga de um vaqueiro, ofereça meu grande amor, Bernardo. A Janderson, minhas irmãs, Rosilene, Raquel, banho babado, eletricista, valeu. Eita, babado, ontem eu falei em babado, eu tava com o Lucas, o Pedro Camilo, Dorinha ali, batendo papo, tomando café, proseando, e aí falei de babado. Valeu, babado, um abraço toda a turma, Nanã, né? Família Camilo, pessoal que gosta de curtir ali na região da Fazenda Juliana, Rasa da Marcação, nosso muito obrigado por esta sintonia muito especial. Cacá, Kátia Catequista, na escuta, que Jesus Cristo abençoe vocês, jovens. Valeu, jovens, um abraço, jovens. Valeu, Kátia, aquele abraço especial, bom dia. O Tico também está na sintonia, Tico. Alô, vaqueiro, bom dia.
9: Bom dia, Paulo Gomes. Paulo, tem muitos vaqueiros bons. Eu sou fã do Galeguinho Cavador, de Pombal. Gosto muito de Vavá Machado, de Marco Lino. Mas o galego aboiador de Pernambuco não tem pra ninguém. Pra mim é o melhor.
5: Muito bom.
9: Entendeu? Gosto de galeguinho aboiador. Gosto de Vavá Machado e Marculino, mas igual galego aboiador não tem.
5: Tá certo. Um abraço, obrigado aí pela participação. Maria Cecília, é isso aqui? Maria Cecília Pereira dos Santos.
10: Bom dia, Paulo Gomes, aqui é Célia, da Fazenda Santa Antônia, Cicro Nova Souza. Paulo Gomes, eu quero ver a música do Galeguinho Boiador. Qualquer uma dela.
5: Tá bom, um abraço, dona Célia, obrigado pela audiência, muitos áudios aqui ainda para poder passar e agradecendo, né? Sempre a participação, carinho de todos os nossos ouvintes aqui através do Prosa de Vaqueiro. Alô, vaqueiro, bom dia.
11: Bom dia, Paulo Gomes, é Miguel.
5: Oi, Miguel.
11: Irmão de Dora. Paulo Gomes, vamos ajeitar seu Manel da Cova pra nós levar ele. Que ele vai pra Tapera, vamos ajeitar ele. Paulo Gomes, passa uma toada aí de arreio de ouro, qualquer um de arreio de ouro. Valeu, valeu, Paulo Gomes.
12: Valeu, meu querido. Pronto. Achei mais um aliado para poder levar seu Manuel da Cova para o evento do vaqueiro no povo Atapera, viu? Ontem eu fui lá ver Doro, no Veríssimo. Doro sumiu. Tava no sertão, né? Fui lá tomar uma cerveja, tava fechado o bar e comi pastel. Pra não voltar de bucho vazio, comi pastel. Bem, aqui diretamente da oficina do Walter Gomes, o mecânico mais sem futuro de Ribeira do Pombal. E aqui conversando com o Tinho Pedreiro, lá da região da Cova da Árvore, é ouvinte do Prosa. E pelo jeito também é fã aqui do Walter Gomes. Tinho, prazer conhecê-lo pessoalmente. Fala pra gente aí do Prosa de Vaqueiro, né? Audiência estourada na região da Cova da Árvore.
13: Sempre. Prosa de Vaqueiro é sempre uma tradição, entendeu? Mas, como a gente daqui de Ribeiro do Pombal, como toda a região, escuta o Prosa de Vaqueiro na Rádio 10 da Bahia, que é de Ribeiro do Pombal. E tamo junto, sempre, com Paulo Gomes e todos. Ele se afastou um tempo. Verdade. Se afastou um tempo.
12: Sente falta, foi?
13: Muita. Veio uns amigos meus também aí, que é que nem o Guilherme veio. Isso, fazer.
12: Exatamente.
13: Não sei o motivo, mas tranquilo. Mas tá de volta agora no Prosa de Vaqueiro. Tamo junto. E agora eu queria falar pra ele pra oferecer uma música também.
12: Qual é a música?
13: A música é que ela pode ser do saudoso Galeguinho Aboador, Mulher do Xota Apertado. Eu era criança na época. Oferecer a Maquita.
12: Você conhece Maquita?
13: Gente boa. Capador de porco é gente boa.
12: De primeira qualidade.
13: Isso. Então tamo junto. A Maquita e a todos os ouvintes, pra todo mundo. Agora, sem futuro, que é o Walter Gomes, descobrimos o nome dele, viu?
12: Pois é.
13: Tamo junto e um abraço pra todos.
12: Ele fica todo envergonhado porque tem o mesmo sobrenome que eu. Mas é famoso.
13: Mas ele não quer.
12: Não quer não.
13: Mas não sei o
12: motivo. Será que é a herança que não quer dividir?
13: É verdade. Ele é rico. Pronto, então aí, que Deus abençoe. E meu sogro Manuel da Cova, todo junto, pessoal do Cantagalo aí, um abraço.
12: Apareceu Manuel da Cova, um dos vaqueiros mais antigos aqui da região.
13: Isso sim. Trabalhou junto. Começou junto com o seu Almeida também. Já trabalharam junto muito tempo, mas é acreditado, estamos aí. E um abraço para ele, que Deus dê muitos anos de vida.
12: Então estamos
13: juntos.
12: Vamos providenciar a visita. Eu posso levar o meu amigo Walter Gomes?
13: Pode sim. Ele vai ser muito recebido lá, mas só que no caso, eu não sei por qual o motivo desse Gomes que ele não quer receber.
12: Não, mas é questão de tempo, ele vai se acostumando, né?
13: Pronto, tranquilo.
12: Agora, é Tinho Pedreiro, mas é vaqueiro?
13: Andava muito, montado em gado. Pronto, tranquilidade, mas hoje em dia mudei a tradição.
12: Tá certo. E qual o nome da esposa, a filha do seu Manuel?
13: É Claudenice.
12: Claudenice. Tem filhos?
13: Não, por enquanto não. Mas ela tem. Eu também tenho, só que é de outra família. Tamo junto. E um abraço também para Pati Góes e Fabrícia Góes. E Nilberto e Jefinho, os dois genros da gente.
12: Então tá certo aí. Muito obrigado pelo carinho, muito obrigado pela audiência. E o Prosa de Vaqueiro aí, fazendo esse giro, e com certeza vamos marcar a visita lá, seu Manuel da Cova, na Cova da Árvore, Ribeira do Pombal.
13: E é muito bem chegado e agradecido. Mas agora marque antes, que é pra gente fazer um pinão de galo.
12: É.
13: Valeu, meu chefe.
12: Captei a mensagem, valeu, um abraço. 8:15.
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12: 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Ontem me perdi, rapaz, no Santo Antônio. Não me perdi, não. Eu tava sem conseguir encontrar o endereço de Miguel. Aí encontrei sem querer, querendo, o Dedé, né? da eletrônica tava na esquina, só que eu tava com outro carro, justamente a Paraty de Dona Anice e do Tinho, procurando, porque o carro quebrou, o parafuso quebrou dentro da peça e tinha que tirar, e a pessoa para fazer serviço era o Miguel. Eu não sabia que Miguel estava com a oficina dele lá na Norte Santo Antônio. Aí passei, eu vi assim um vulto, alguém numa moto, mas eu não reconheci Dedé. Aí fui lá para dentro, quando eu ia parar lá em Ruth, né, para perguntar onde ficava Miguel, lá vem Dedé, disse, vai passar por cima? E era você, eu com um carro diferente, todo duro. Eu tava concentrado na estrada, para fazer uma curva, eu dava quantas voltas naquele volante, mas foi muito bom. Carro potência, viu, Dona Anice? Parabéns aí. Aí, então, aquele abraçar Dedé, né? Foi meu guia no Alto Santo Antônio, né? Me guiou até a oficina do Miguel. Viu? Um abraço, Dedé! Hoje tá de folga, hoje tá preparando aquela galinhazinha ou tá pelo mundo? Girando o mundo aí com as antenas. Rosemary, 8:17, seu Manuel Félix, o Tite, todo mundo ali no Alto Santo Antônio, aquele abraço. O Vaqueiro Almeida tá aqui abençoando, né? O Theo, que é o filho dele, mandou aqui um áudio, cadê o áudio? Que tá indo lá pra pega de boi?
15: Fala, Paulo, bom dia.
12: Bom dia, bom dia.
15: Almeida ficou lá na escuta. Estamos em busca do Salgado.
12: Eita, Salgado.
15: Correu um boinho. Amigo Rodrigo. Já tamo junto. Meu amigo Zé de Eric. Compreendeu? Nós se bate por lá. Toda terra nas cabeceiras.
12: Tá certo. Boa missão aí, todos os vaqueiros que vão pra região do Salgado. E aí o Vaqueiro Almeida abençoando o filho.
16: Vai, vai pra Teo?
17: Sim, manda pra Teo, tomando pra ele.
12: Vaqueiro Almeida.
16: Ô, Teo. Tô vendo que Paulo Gomes, essa pega de boi de mato lá no Salgado. Você está preparado de mandar um áudio, Paulo Gomes? Aqui quem está falando é Almeida. Até eu saio para pega de gado no Salgado. Essa festa lá no Zé de Ed, eu achei lá no Salgado. Agradeço a Deus que tem um filho que gosta muito do ramo do gado, que nem o pai. E aí já saiu, já saiu o cavalo, já partiu para lá. Com fé em Deus vai dar tudo certo. Valeu?
12: Valeu.
16: Valeu, Almeida Vaqueiro.
12: Valeu, Almeida Vaqueiro. Abençoando aí o vaqueiro Theo, que tá indo lá pra pega de boi no mato. Que coisa linda, né? O pai abençoando e reconhecendo o potencial do filho, né? Muito bom, muito bom, muito bom. Eu vou ali e volto já.
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0: Claro, audiência estourada em toda a região. Participe dos festejos do Dia Municipal do Vaqueiro em Ribeira do Pombal, dia 16 de outubro, no Povatapé. Tá todo mundo convidado. A partir das 13 horas, a concentração na residência de Dona Jailda e Eronildes. Eronildes vai pintar o bigode e cortar o cabelo. Rapaz, manda um vídeo, viu? Se apruma. Vaqueiro Du, alô Vaqueiro Du, bom dia, bom dia. Dona Maria de Júlio mandou aqui um áudio, deixa eu ver, deixa eu procurar. Antes aqui, Dona Vandinha mandou aqui a lista que eu tava precisando pra poder acompanhar, né, Vandinha? Cadê?
1: Bom dia, Paulo.
0: Bom dia.
1: Então, naquele dia era Terezinha, minha vizinha aqui, Terezinha. Luana do Barreiro, e Sueli, era essas pessoas. Estava naquele dia pedindo para você falar nelas, entendeu?
0: Entendi, tá certo. Obrigado aí pela audiência, esse povo do Barreiro e também do povoado Pedra. Bom dia, bom dia.
2: Bom dia, Paulo.
0: Bom dia, marido Júlio.
2: E aí, como é que você tá? Tá tudo bem, graças
0: tudo bem,
2: a Deus.
0: Tudo bem.
2: Tá chovendo, uma chuvinha gostosa, aqui é marido Júlio, da Baixa da Jurema. Quero lhe pedir para você mandar o filho do poeta cantar aquela música de Vavá Machado e Marculina, O Vaqueiro e o Motorista, para oferecer para toda vaqueirama. Isso aqui diz assim: já

0: Essa que eu quero.
1: Tá certo. Um abraço, dona Maria de Júlia. Ainda tem uma foto aqui. Não, é vídeo, né? Que é isso aqui? Café da manhã.
0: Ai, ó. Ah. A belezura aqui de mesa, ó.
1: Eita,
0: olha a belezura aqui, ó. Ó.
1: Cuscuz.
2: A banana tá leve, viu?
0: Olha, o padrinho também aqui, emprestado, mas é padrinho.
1: Tá certo.
0: Olha o pai aqui, olha.
1: Tá bom.
0: Mas só que essa avó mais bonita você não dá pra ver. Sou eu. Olha, se a comida tiver boa, foi o que fiz. Agora se tiver ruim, foi ela, não.
1: Ah, eita.
0: Olha o gatão aqui, ó.
1: Tá bom, dona Maria de Júlio, muito obrigado pelo carinho. E essa semana tinha umas ligações aqui de dona Paula. Eu estava em trânsito e aí foi quando conversei com ela. É porque seu Júlio e dona Maria estavam na residência e ela tentando fazer chamada de vídeo, né, para poder mostrar na tela aqui a fofurice do nosso querido Júlio e dona Maria. Então, um abraço, dona Paula, obrigado pela audiência, obrigado também, um abraço aqui a seu Nininho Mandassaia, essa turma bacana lá da Baixa da Jurema, município de Ribeiro do Amparo. Alô, Piroca, Piroca e toda a família, alô, Pirocão, um abraço aí, tudo de bom também. Popô, eu espero você dia 16.
3: Bom dia, Raqueirama, bom dia, Paulo Goma, acorda pra vida, Raqueirama, Popôzinho da Berlenga, viu? Gostaria de pedir uma raquejada aí com a Madre de Deus. Agradecer a todos meus amigos aí na Baixa da Berlenga, minha família, Farinas Campinho, Bom Golar, Baixo Buzeiro, a Tônia aqui do Tabuleiro, meu amigo Nego. Manda uma raquejadinha aí, o Rei Du aí na Berlenga. Eu gostaria de fazer um pedido, gente. Alguém que vê um Rock Valles aí preto, cachorro já um pouco velho. Aguentou informação a gente.
1: Não apareceu ainda, não foi?
3: Sumiu já faz 15 dias.
1: Eita.
3: É de Paulo do Pitanguinha. Conhecido como Paulo das Embaias Marianas, porque esse cachorro sumiu. E o vaqueiro dele tá sofrendo assim, ó. Tá com trauma depois que esse cachorro sumiu. Se alguém tiver com ele aí, devolva. Se alguém vier por aí, dê informação que ele vai dar um agrado bem.
1: Tá certo.
3: Bom,
1: então,
3: quem
1: tá joia.
3: Informar esse cachorro dele. Eu peço por gentileza, por toda a educação. Se alguém fez cachorro por ele, tiver com ele preso, que devolva, gente. O negócio não tá muito bom, não.
1: Valeu, Popozinho. Aquele abraço todo especial. Abraço aqui o Natson Rodrigues, que sempre nos presenteia com mensagens de fé e otimismo. Lute diante das coisas difíceis de sua vida, com fé e sabedoria, para que um dia você possa olhar para trás e dizer: foi difícil, mas com a graça de Deus, eu venci

0: Bom dia, Barreiro.
1: Bom dia, Paulo Gomes. Tô por cá. Queria que você tocasse pra mim aí, com o velho de boiador. Carro velho, por favor. Deus me dê um bom dia.
0: Valeu, seu Manuel. Aquele abraço especial, viu?
2: Bom dia, Pumbai Firme.
0: Bom dia.
2: Eu gostaria de dar o parabéns pro meu filho Vinícius de Luca do Santo. Dar o parabéns que tá fazendo um aniversário hoje. A mãe dele é chamada Belandia. Dá muitos anos de vida para ele.
0: Uhum.
2: E é bom filho. Passa uma mulher bem bonita de Roberto Carlos de Nossa Senhora. Para ele, dá muitos anos de vida. Mora aqui na rua do fundo da Pousada Falcão.
0: Tá certo. E mora aí perto é o meu amigo Ronald de Santa Rosa. Alô, Ronald de Santa Rosa. Bom dia, Paula. Aqui é Carlos Maluquete, de Ribeiro do Amparo. Graças a Deus, chovendo por aqui. Manda alô para toda a Vaqueirama. Bom domingo para gerar. Um abraço. Parabéns, Ribeiro do Pombal. Meu sonho é morar aí. Deus está no controle. Valeu, Carlos. Aquele abraço todo especial. Abraçar aqui também Cacique Osano, da aldeia Pau Ferro Quiriri, na escuta do programa. Eu até liguei aqui pro Cacique Osano para poder ver a possibilidade de um grupo se apresentar no dia 16, viu? Aguardo resposta, jovem Cacique Osano. Alô, vaqueiro, bom dia.
3: Bom dia, Paulo Gomes. Acordei agora, hein, rapaz. Beleza?
0: Beleza.
3: Se passa a manhã do. Amada Deus, oferecer para meu amigo Messias debaixo do Juá, Coda Vito, Coda Suté, cuida, chama. Ontem eu fui para Queimada Grande, tinha uma cavalgada, ou por cá.
0: Tá certo.
3: Cuida. Bom domingo, rapaz.
0: Valeu, meu querido, muito obrigado, viu?
3: Cá.
0: Vanessa, na Baixa da Berlenga, bom dia. Quero pedir que passe música de Willis e. Ah, Wesley Igo. Para o meu filho Edson e meu sobrinho Roberlan, toda a Vaqueirama. Vou tocar agora atendendo aqui o Binho. Encontrei, viu, Binho? O Willy Vaqueiro, é esse? A música Civilização. Vamos acompanhar aqui, cuida pra cuidar, Vaqueirama, que chegou mais uma semana.

0: Vale Vaqueiro, Civilização, atendendo o Binho. 8:32, abraçar aqui Chico da Pedra, fez aqui uma chamada de vídeo e mostrou um prato de arroz doce e pediu que eu adivinhasse de quem, onde ele está, quem foi que fez aquele arroz doce. E aí descobri, né? Tá na pedra, Vandinha, apareceu na tela do celular. Então, mais uma vez aqui um abraço, dona Vandinha, tá alimentando essa criança. Arroz doce. Ô Chico, essa mulher faz um arroz soltinho, delícia, com ovo e carne de bode. Esse prato com certeza você não provou ainda não, viu? Eu provei. Olha o Chico, um abraço, Chico da Pedra, ouvintes e amigos do Povoado Pedra. A gente agradece a sintonia especial aqui no Prosa de Vaqueiro. Cuida pra cuidar, olha a hora. Olha a hora, daqui a pouquinho tem a última parte da conversa que eu tive com dona Mariana e também seu Joãozito lá na Caruara. Alô?
1: Bom dia, Paulo Gomes.
0: Bom dia.
1: Quem é seu amigo Panta?
0: Ô, Panta!
1: Eu quero mandar um alô para Zé Grosso e pedir parabéns, que Deus dê muita saúde e muitos anos de vida. Eu quero mandar um alô para Damunda, um alô para Carme. Um alô para Laurentino, mandar um alô para Sebastião do Tiosco, mandar um alô para Zé Ernestino, um alô para Antônio Jaqueira, um alô para Zé Anuno com Rafaço, mandar um alô para Arlindo do Jegue, quero mandar um alô para
0: do mundo.
1: E um abraço, obrigado.
0: Valeu, Panta. Panta, muito obrigado, viu? Ô, Panta, quando eu for no Barrocão, onde é que eu vou lhe achar, Panta? Não tem mais o cantinho da amizade? Depois me diga, viu? Onde é que eu vou achar o Panta? Valeu, seu Panta, o homem que não espanta lá no Barrocão. Bom dia, vaqueiro.
2: Olá, bom dia, Paulo Gomes.
0: Bom dia.
2: Paulo.
0: Oi.
2: Veja aí mais um filho galinho boiador aí, uma toada, que ele faça uma toada pra mim. Lá do casarão, um bingo vai ter hoje de um carneiro, aí não faz a marcação. Mandei fazer uma toada aí pra ele ficar bonito mesmo, lá. Valeu, Paulo.
0: Obrigado. Ah, ele já foi. Mas obrigado aí. O amigo Mica. Oi, Paulão, bom dia. Estou te ouvindo aqui na rua São José. Dona Angelita, que Deus te proteja e te guarde. Amém, amém, amém, Dona Angelita. É a mãe do nosso querido Jadson Santos. Alô, vaqueiro, bom dia.
3: Bom dia, Paulo.
0: Bom dia, Lourdes.
3: Bota-feira. Gostaria de oferecer as músicas do programa para os meus pais, meus irmãos, meus filhos, meu esposo, meus amigos, meu sogro Joãozito, a minha sogra Valdenora e para todos vocês que fazem a Pombal FM. É, você falando essa história do Jeque, a nossa amiga saudosa, Dona Eulina, da Santa Cruz da Canavieira, quando ela estava neste mundo, ela sempre fazia a procissão de ramos com Jeguinho.
0: Que legal.
3: E participava muita gente. Hoje não existe mais, né? Porque hoje em dia ninguém faz essas coisas que ela fazia. E as coisas que ela fazia eram muito belíssimas. Está lá no céu, porque ela fez muitas coisas boas nesse mundo. Era uma catequista, aquela catequista mesmo assim, de fé, que tinha com suas crianças. Hoje, eu ainda lembro das palavras que ela me ensinou quando eu fui fazer a minha crisma, que eu fui fazer a confissão. Ela sempre me ensinou assim: vocês que são crianças, que não sabe a reza da confissão, você chegue nos pés do padre e fale isso: aqui me ajoelho, padre, na mesa da confissão, para contar os meus pecados esquecidos a lembrado. A Deus peço perdão e ao vosso padre a confissão. Muito obrigada, que Deus abençoe, Deus dê um bom domingo para todos nós.
0: Ô, dona Lourdes, eu que agradeço esse depoimento importantíssimo, né? É o acervo cultural religioso da Santa Cruz da Canavieira, ali na região da Tapera. Muito obrigado aí. 8:36, quem tá aqui é o do Eldo Antônio, é isso? Alô, alô, Eldo!
4: Bom dia, Paulão.
0: Bom
4: Como
0: dia.
4: É que tá, irmão? Tudo bem?
0: Tudo bom, tudo em paz.
4: Satisfação ouvir sua voz todos os domingos.
0: Que prazer.
4: Essa programação maravilhosa, chamada Proda do Vaqueiro. Valeu, aqui é Eldo, da Gráfica Bezerra.
0: Valeu, Eldo! Tudo de bom. Bom dia, com Jesus, chama na bota, é o Samuel Santana.
5: 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Bom dia, o da Bomba FM, chama na bota.
0: Valeu, meu querido Samuel, Samuca. Alô, Cauã, Cauã, Cauã.
6: Bom dia, Paulo, como se manda pra casa, vaqueiro, aqui bom é Cauã da Fazenda Bangalá. Manda o pra meu pai, Gui, que chegou agora do Corral Mazeu.
0: Alô, Gui.
6: Correndo, graças a Deus.
0: Uma chuva.
6: Pra tudo a vaqueirama que tá na escuta do Prosa aí, pra minha família toda, pra minha irmã Manazinha que não perde o programa, pra tudo a vaqueirama aí.
0: Tá certo.
6: Pra encontro. Todo mundo que tá na escuta aí.
0: Muito bem.
6: E churrendo, aí é que é bom demais.
0: Encontro marcado, viu? Gomes. Viu, Cauã? Encontro marcado dia 16. Se é por um. Você, seu pai, seu avô. Eu vou agora tocar a última parte da sonora que eu gravei com Dona Mariana e seu Joãozito. Deixa eu ver aqui. Uma, duas, três, quatro. Então vamos à última parte desse bate-papo especial. 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Dona Mariana, a Pitu veio, a Sara bebeu, mas não quis a cerveja. Por quê? Vamos brindar aqui, aí. O que foi? Amor já, foi?
7: Não, eu não gosto de misturar.
0: Só um pouquinho?
7: Não, tudo bem. Eu poderei beber um pouquinho pra fazer a sua vontade. Tá bom? Mas...
0: não ria, não.
7: Mas...
0: Ah, beba aí.
7: Mas, como é que diz? Que eu não gosto de estar misturando bebida com bebida.
0: Mas,
7: ó, eu já fiz uma misturada hoje doida,
0: mas tá segura. Tem um carro de boi ali, ó. A gente bota a senhora em cima e leva.
7: Tamo, Simone?
0: Eu?
7: Hein?
0: Tem um carro de boi ali, a gente bota a senhora em cima e leva.
7: Mas, rapaz, ó... Nem boi tem aí.
0: Não? Tem as vacas ali, aí, ó lá.
8: Aqui é o final do Antônio Tomás e aqui é o final do Vavá.
7: Lisa, ô Paulo, eu vou contar uma história pra você.
0: Ah, conte.
7: Bora. Escute só, viu?
0: Encoste mais, meu prestador, vem mais pra cá.
7: Escute só, viu?
0: Encoste mais pra cá. Vem mais pra cá, tá com medo?
7: Peraí.
0: Vem mais pra cá, rapaz.
7: Calma um pouco.
0: Vem mais pra cá, homem. Então, segura aí.
7: Calma um pouquinho, Paulo. Deixa de carreira. Paulo,
0: segura aqui. Pronto.
7: Ô, Paulo.
0: Vá, cuidado. Peraí, vai. Vem mais pra cá, rapaz.
7: Eu tenho um sobrinho que chama Zé do Mel.
0: Sim, vá, Zé do Mel.
7: Zé do Mel. É tio dessa menina aqui. Aí, foi o primeiro...
0: Segura essa outra perna aí, segura aí, segura. Vai.
7: Viu? Foi o primeiro filho que ele ganhou na linguagem. Aí nós se juntamos. Eu, ela aqui, Valdenora.
0: Valdenora é negra, dona negra.
7: É.
0: Dona Valdenora.
7: Eu, Valdenora, mais uma sobrinha minha, que não mora aqui não, mora fora de terra, não sei nem aonde. E aí, pronto, Sila, quer me matar, é?
0: Mata não, rapaz.
7: E aí,
0: relaxa.
7: Vamos fazer uma visita a fulana, vamos, que era a mulher que tava lá parida, tava não sei em quantos dias. Vamos. Aí se juntou-se eu, ela, a minha sobrinha e mais outra amiga. Aí quando chegamos lá, naquele tempo, eu não sei se você lembra, que a gente chegava na casa de uma mulher parida, era meladinha, não era? Era cachaça com cebola, cominho, mel, não era? Era. Era
0: cebola,
7: melania.
0: Cominho?
7: É. Não lembra não, é?
9: Ah, mas muitos lugares não usam não.
7: Aí, pra comer um pirão de
0: tal. A meladinha que eu conheço é o quê? A cachaça com mel.
7: Não, mas era misturado. A cebola branca que existia naquele tempo que a gente plantava, como ela sabe aqui, e o cominho... E a cachaça e o mel. Se não tivesse o mel, desmanchava o açúcar e jogava ali dentro. Fazia a meladinha. A meladinha daquela coisa. E aí, nós foi pra lá. Saímos de casa umas 3 horas. Pra casa da Lindaura. O pirão. Quando chegamos lá, panela no fogo, lá se vai. Quando foi depois, tem meladinha aqui. Tem. Aí nós vamos inventar. Quando começamos a beber o diacho da meladinha, olha. Eu mais ela aqui e as outras duas, a minha sobrinha e a outra amiga. Porque quando nós estamos naquela fogueira, uma foi disse assim, você é Vavá. Era ela aqui que é o pai dela. E você é Antônio Tomás, que era o meu. E você é Carlitão, que era o pai da minha sobrinha. E você, Antônio Lourenço? Olha. E nessa brincadeirinha, nós chequemos lá vazio do negócio lá que tava lá.
0: Um túnel. Vamos ver se tem um túnel de meladinha.
7: Nós não se bebedemos, não.
0: Beberam tudo.
7: Bebemos o que tinha lá da meladinha, comemos o pirão e viemos pra casa. Quando foi depois, passado uns tempos, muitos e muitos tempos, eu nunca me esqueci. Esse menino que chegou aqui agora, filho dele aí, chegamos na tapela lá no Gilmar, você conhece o Romeu?
0: Sim,
7: o Romeu. Que mata boi?
0: Uhum.
7: Então, eu fui lá um dia de sábado e chegamos lá, eu fui mais o Cassiano, esse menino aí, filho do Joãozinho. Aí eu bingo, oi, será que tem a raizinha aí? Romeu, cadê a raizinha? Quero uma cachaça com raiz de pau. Aí tá aí, pega aí. Lá se vai, naquela brincadeira. Eu saio de casa, eu não tô me engrandecendo, tô contando a minha história aqui, que passou comigo. Peguei R$50 pra ir comprar carne, pagar e comprar outra, pegar outra. Botei numa caixa de fósforo, botei no aió. Eu não ando com aió? Eu ando com aió. A minha bolsa, a minha sacola é um aió. Ali eu jogo qualquer coisa ali dentro. É meu aió.
0: Até cobra.
7: Bota a caixa de fósforo com R$50 drobadinho na caixa de fósforo e joguei dentro do aió. Lá eu pagar, arrumei a carne que eu tinha comprado. Tava com 8 dias.
0: Sei.
7: E lá naquela brincadeira,
0: a senhora deu golpe em Romeu.
7: Deu golpe o quê, rapaz? Eu que fiquei com a cara de jegue.
0: O que foi que aconteceu?
7: Escuta aí, Romeu, quero carne. Quer. E ali, o Bingo entrou na brincadeira da cachaçada. Aí eu fui e disse: ô Bingo, você é Vavá ou é Valdenora? E eu sou Antônio Tomás. E as outras não sei quem, eu vou contar a história. Como eu tô falando aqui a vocês. E ali acabou. Pagamento? Já foi.
0: Gastou R$50?
7: Não gastei.
0: Esqueci na carteira de fósforo.
7: Tudo bem, ele me entregou a carne, foi só viajei e vim embora, mas o Castiano.
0: E ele ficou esperando dinheiro.
7: O dinheiro ficou. Quando foi, passou o resto do domingo, segunda-feira, terça-feira. Aí eu chego assim na mesa.
0: Mentira! Foi acender o fogo?
7: Não, não fui acender fogo. Aí eu fui acender. E essa caixa de fósforo aqui em cima da mesa, quem botou? Olha, rapaz, juiz de gente, é uma galinha da poxa. É. Que quando eu peguei a caixa de fósforo aqui, Paulo, acredite em Deus, não é em mim não, pode acreditar, meu irmão. Que quando eu abri a caixa de fósforo, tá lá os R$50, drobadinho, do jeito que eu tinha botado. Aí disse: eita, meu Deus, que não paguei a carne, não, Romeu. Ô, minha Nossa Senhora, olha, juro pra vocês, aconteceu isto. Quando foi no domingo, eu não ia na tapera no domingo, mas tive de ir. Aí quando eu cheguei lá com a cara sem vergonha...
0: Tá o nome, né?
7: Aí quando eu cheguei lá, Romeu, bom dia, bom dia. Ô, Romeu, hein? Romeu, eu te paguei a carne domingo? Não. Você não pagou a Adriana, não? Eu disse, não. Romeu, tá aqui o dinheiro, olha aqui, olha, do dinheiro da carne que eu tava devendo. Aí depois só entreguei os R$50. Aí ele deu risada, eu digo, fiquei naquela putaria. Aí eu disse, fiquei naquela putaria de quem já morreu, disse daquilo, e eu me passou, meu Romeu.
0: Aí quer dizer que nessas horas o culpado é quem morreu.
7: Já tinha tudo morrido, rapaz.
0: Sim, a senhora encheu a cara, aí culpa quem morreu.
7: Paulo, não foi cachaça muita, não.
0: Não.
7: Não foi, não. Não foi
0: só
7: coisa muito.
0: Romeu.
7: É. Mas aí paguei, acertei minha conta e acabou.
0: Não, tá certo. Tá bom, então.
7: É bom.
0: Prosa boa. Limpou o nome, né?
7: Hein?
0: Limpou o nome.
7: Uhum.
0: Então, claro. Assim, muito agradecido pela a permissão de estar aqui com vocês, né? Esse dia de festa, né? Domingo é dia de festa. A família se reúne, se encontra. O intruso aqui sou eu hoje, né? Mas agradeço a permissão de estar aqui com vocês. E temos encontro marcado dia 16 de outubro. A senhora vai? Vai ter uma celebração de vaqueiro dia 16 de outubro. Tá convidada.
7: Aqui 16,
0: na tapera.
7: Eita, eu vou ver quem me leva.
0: É?
7: E eu tô lá.
0: Tá certo.
7: Se Deus quiser. Aí você.
9: Hein?
0: Olha,
9: levar montado.
0: Olha, vai na
7: casa.
0: Vai montado aí com.
7: Paulo, a gente tá brincando, né? Tá tudo levando tudo de brincadeira, né? Porque é um dia de Deus, que Deus nos abençoe. Isso,
0: vamos comemorar o Dia Municipal do Vaqueiro,
7: né? E vamos lembrar dos vaqueiros, porque, olha, eu vou dizer uma coisa aqui a vocês, viu? É a todos que estão me ouvindo. Acredite se quiser, agora faço que não é brincadeira. Eu nunca me peguei com as vacas, as almas dos vaqueiros, pra eu não alcançar alguma coisa delas. Sempre tem alcançado. Só teve duas coisas agora que eu me peguei com as almas dos vaqueiros, mas parece que o que pegaram, jogaram dentro de um buraco que elas não puderam me mostrar. Mas outra coisa, se eu chegar a dizer assim, eu estiver passando por alguma situação, meu Deus, me valei nas almas dos vaqueiros, eu rezo um Pai Nosso, uma Ave Maria, se elas me mostrar. Não vai muito tempo, nem muitas horas, nem muitos dias, não, senhora. Graças a Deus e a elas. Então, eu gosto das almas dos vaqueiros, ainda digo assim, eu gosto das santas almas benditas, as almas benditas dos vaqueiros, e gosto de todos os vaqueiros, porque os vaqueiros foram sofredores nas catingas. Hoje não existe muitas catingas para ele aqui, que está na idade dele, ele não vai correr, não vai se atrever, né? Uhum. Mas já foi corredor de catinga. Este aqui é o vaqueiro, sofredor são estes.
0: E por isso nós temos que render homenagens e o nosso agradecimento a eles, né?
7: A eles, muito bem. E eu te digo assim, obrigado de eu estar aqui hoje te vendo, te conhecendo, esta Mariana véia feia, entojada, ruim, mas é, eu gosto de brincar, viu? Graças a Deus e a você, tô aqui junto com meu povo, todos aqui estão meu
0: ficou
7: povo.
0: Ficou sabendo do meu feijão e veio.
7: Hein? Então, ela me disse que que você vinha pra aqui. Aí disse, depois chegou o recado: minha mãe, a tia nega falou, porque ela, a minha filha chama ela de tia nega e tio Joãozito, é ou não é?
0: É.
7: Viu? Disse, se qualquer coisa, se vier, ela manda te buscar. Olha, eu tô aqui, já chegou aqui, já achou, já tinha tomado um pitu. Tô aqui ainda vendo sua voz bonita, que Deus lhe abençoe. Amém. Com muitos anos de vida, na sua vida que tem, agradecendo a Joaquim, agradecendo a todo mundo, e correndo trecho, e valendo boi.
0: Quem corre trecho sou eu, viu?
7: Então, corre trecho. De correr trecho. E valeu, boi!
0: Valeu, boi! Seu Joãozinho, valeu, boi! Obrigado mais uma vez.
7: E na próxima vez, quem sabe também de novo nós se encontrar.
0: Certeza.
7: Se Deus quiser.
0: Hoje foi feijão de corda. No outro dia vai
7: só
0: ser.
7: Eu não plantei nada, meu amigo. Esse
0: não, no outro dia vai ser uma feijoada.
7: Aonde?
0: Aqui.
7: Muito bem. Quem sabe?
0: Deus.
7: Vamos dar tempo pro tempo. Quem sabe se não vai comer uma feijoada daquela? Né, nega? E nós se reunir e fazer essa feijoada e você vir e comer.
0: Então tá certo.
7: Tá bom?
0: Valeu, seu Joãozinho.
7: Peço a Deus que Deus nos dê vida e saúde. A todos nós, né, meu irmão?
0: Amém.
7: Se Deus quiser.
0: Um abraço.
10: Um abraço, Paulo, pra você. Muito obrigado por tudo que você
0: dia
10: faz.
0: Dia 16, tá confirmado, né?
10: Tamo junto, com fé em Deus. Com fé em Deus e Nossa Senhora, com fé em Jesus.
0: Tá certo. Dona Nega, um abraço pra senhora, obrigado pelo almoço.
11: Obrigada, obrigado também, viu, por tudo, por você ter vindo, né? E vim mais outra vez pra nós comer feijoada, né? Então
0: tá certo. Obrigado pra todo mundo aqui, viu? Um abraço. Valéria. Vai me ser?
12: Sila.
13: Obrigado,
0: Juliane.
13: Legal.
0: O vaqueiro. Yuri. Vaqueiro. Como?
14: Rafinha.
0: Dona Nega, Mariana, Josito.
7: Na prova, Maria também pode estar por aqui.
0: Bibio e Rafaela. Então, um abraço para todo mundo. 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Prosa de Vagueiro. Graças a Deus, né? Valeu, valeu. Domingo o quê, minha filha? Domingo o quê? Diga, meu irmão. Diga.
7: O teu programa é que hora de manhã?
0: 6 da manhã.
7: 6?
0: É. Eita. Não acorda não, é?
15: 5 horas já tá no pé do rádio aí.
0: Olha, se ligue, viu? Um abraço.
16: Paulo, coloca aquela...
7: Você tá acordada?
0: Então,
7: 4 horas eu já ia acordar.
0: 8:51. 8h51 na Rádio 10 da Bahia, mais uma vez aqui agradecer o carinho, a recepção, seu Joãozito, dona Nega, toda a família, dona Mariana, muito obrigado, viu, por essa presença viva dos vaqueiros do nosso Nordeste, em especial de Ribeira do Pombal. É por isso que a gente vai fazer esse momento especial homenageando o vaqueiro de Ribeira do Pombal, aproveitando que é uma lei municipal que existe já há alguns anos, e vamos celebrar no dia 16 de outubro, a partir das 13 horas, na residência de Dona Jailda e seu Eronildes. Às 15 horas vai ter forró pé de serra, um relabucho. Forró pé de serra para animar a vaquirama. 5 horas vamos até a praça da igreja, vai ter banda de pífanos e vai ter às 18 horas a celebração da palavra com o ministro Paulo. As homenagens aos vaqueiros, o ofertório do vaqueiro. E em seguida teremos o show com Fernando Amarante. Você é o nosso convidado especial. 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
32: Atualmente 9 horas, encerrando aqui o nosso programa Prosa de Vaqueiro, que volta próximo domingo às 6 da manhã. Hoje o programa foi pancada, viu? Eita, Mariana! Olha, muito agradecido pelo carinho, pela audiência, em nome de BR88, Autoescola Pombalense, nosso muito obrigado pela sintonia especial. Chove e chove bacana aqui na região de Ribeira do Pombal, o semiárido Nordeste 2, né? Chuva, graças a Deus. Daqui a pouquinho a transmissão da Santa Missa. Fiquemos todos com Deus, desejando um ótimo início de semana. E aqui é o som do Janielson e Jailson. A gente encerra o programa de hoje. E o Mark Viana vem logo mais às 10 com o hashtag Domingo. Bye! Agradecer as participações. Valeu, valeu.

0: povo sou eu, diz Jesus. De qualquer tribulação em que clamarem por mim, eu os ouvirei e serei seu Deus para sempre. Em nome do Pai e do Filho e do Espírito Santo.
1: Amém.
0: A graça de Deus, o nosso Pai, o amor de nosso Senhor e Salvador Jesus Cristo, a luz e a força do Espírito Santo estejam convosco. Bom dia para todos.
1: Bom dia.
0: Feliz domingo, dia do Senhor. Saúdo com alegria aos nossos rádios ouvintes da Pomboy FM 99.1 e também aos nossos internautas através do nosso YouTube Paróquia Santa Teresa. Hoje nós celebramos também os 3 anos de seu Pedro Nolasco da Conceição. Tem alguém da família de seu Pedro aqui? Ah, é o seu paizinho, né? A esposa de Bebeto, ótimo. Também celebramos 1 ano e 5 meses de Dona Maria Nilza Gama Passos. Tem alguém da família Dona Maria Gama? Aqui na frente. E também celebramos 5 anos de Diego Souza da Conceição. Alguém da família de Diego aqui? Descanso eterno dá-lhe, Senhor.
2: E a luz do perpétuo resplendor.
0: Tem alguém que nos visita aqui hoje vindo de outra cidade ou não? Aqui, opa, chiquérrima. Vem de que lugar, meu amor? Não, quero saber de onde, de Pernambuco. Do Recife, a capital do frevo. Cresci dançando frevo lá nos Pernambuco. Eu sou alagoano. Tem mais alguém que vem de fora aqui hoje ou não? Vamos acolher a nossa visitante com a salva de palmas bem calorosa. Hoje nós vamos entrar no mistério da fé e pela liturgia da palavra vamos entender os mistérios de Deus diante das nossas infidelidades humanas. Coloquemo-nos diante da sua santa misericórdia.

Deus nosso Pai eterno e amoroso, cheio de misericórdia de nós, tenhas compaixão. Perdoa, Senhor, os nossos pecados e conduza as nossas vidas no caminho

0: Ó Deus, que resumiste toda a sagrada lei no amor a vós e ao próximo, concedei-nos que, observando os vossos mandamentos, mereçamos chegar à vida eterna. Por nosso Senhor Jesus Cristo, vosso Filho, que é Deus e convosco vive e reina na unidade do Espírito Santo por todos os séculos dos séculos.
1: Amém.
0: Liturgia da palavra, sentados.
2: Leitura do livro do profeta Isaías. Buscai o Senhor enquanto pode ser achado. Invocai-o enquanto ele está perto. Abandone o ímpio seu caminho e o homem injusto suas maquinações. Volte para o Senhor, que terá piedade dele. Volte para o nosso Deus, que é generoso no perdão. Meus pensamentos não são como os vossos pensamentos, e nem vossos caminhos são como os meus caminhos, diz o Senhor. Estão meus caminhos tão acima dos vossos caminhos, e meus pensamentos acima dos vossos pensamentos, quanto está o céu acima da terra. Palavra do Senhor.

0: Leitura da carta de São Paulo aos Filipenses. Irmãos, Cristo vai ser glorificado no meu corpo, seja pela minha vida, seja pela minha morte. Pois para mim, o viver em Cristo e o morrer é lucro. Entretanto, se o viver na carne significa que meu trabalho será frutuoso, neste caso, não sei o que escolher. Sinto-me atraído para os dois lados. Tenho desejo de partir para estar com Cristo, o que para mim seria de longe o melhor, mas para vós é mais necessário que eu continue minha vida neste mundo. Só uma coisa importa: vivei à altura do Evangelho de Cristo. Palavra do Senhor.
1: Graças a Deus.

0: Evangelho de nosso Salvador Jesus Cristo, narrado por São Mateus.
1: Glória a vós, Senhor.
0: Naquele tempo, Jesus contou esta parábola a seus discípulos. O reino dos céus é como a história do patrão que saiu de madrugada para contratar trabalhadores para sua vinha. Combinou com os trabalhadores uma moeda de prata por dia e os mandou para a vinha. Às 9 horas da manhã, o patrão saiu novamente, viu os que estavam na praça desocupados e lhes disse: ide também vós para a minha vinha, e eu vos pagarei o que for justo. E eles foram. O patrão saiu de novo ao meio-dia e às 3 horas da tarde fez a mesma coisa. Saindo outra vez pelas 5 horas da tarde, encontrou outros que estavam na praça e lhe disse: por que estáis aqui o dia inteiro desocupados? Eles responderam: porque ninguém nos contratou. O patrão lhes disse: ide vós também para a minha vinha. Quando chegou a tarde, o patrão disse ao administrador: chama os trabalhadores e paga-lhes uma moeda a todos, começando pelos últimos até os primeiros. Vieram os que tinham sido contratados às 5 da tarde e cada um recebeu uma moeda de prata. Em seguida vieram os que foram contratados primeiro e pensavam que iam receber mais, porém cada um deles recebeu também uma moeda de prata. Ao receberem o pagamento, começaram a resmungar contra o patrão: estes últimos trabalharam uma só hora e tu igualastes a nós que suportamos o cansaço e o calor do dia inteiro. Então o patrão disse a um deles: amigo, eu não fui injusto contigo. Não combinamos uma moeda de prata? Toma o que é teu e volta para casa. Eu quero dar a este que foi contratado por último o mesmo que dei a ti. Por acaso não tenho o direito de fazer o que quero com aquilo que me pertence? Ou estás com inveja porque estou sendo bom? Assim os últimos serão os primeiros e os primeiros serão os últimos. Palavra da salvação.
1: Glória a vós, Senhor.
0: Que pelas palavras do Santo Evangelho, o Senhor nosso Deus, assim perdoe os nossos pecados em nome do Pai e do Filho e do Espírito Santo.
2: Amém.
0: Louvado seja o nosso Senhor Jesus Cristo.
2: Para sempre seja Deus louvado.
0: E a nossa mãe,
2: Maria Santíssima.
0: Amados e amadas, estamos no 24º domingo do tempo comum, e a igreja hoje nos convida a olharmos o pensamento e a forma de Deus agir diante dos pensamentos e as formas de ação humana. Hoje nós vamos entender, a partir da carta de São Paulo aos Filipenses, o que é viver a partir de Cristo. Tem uma música do padre Fábio de Melo que ela canta-se assim, olha: se os bons combates

0: Imagina você ficar de 7 da manhã a 5 da tarde no solão e o outro chegar às 5 da tarde depois que o sol está se pondo para poder trabalhar. A lógica nossa não admite e nem aceita. Nós não aceitamos. Agora a lógica de Deus é diferente. A lógica de Deus não passa pela nossa matemática, pelo nosso tempo. O tempo de Deus é o tempo Kairós. Inclusive hoje estará acontecendo o Kairós, né? Lá na comunidade Nova Aliança, não é isso? Nova Aliança, né? A partir das 2 da tarde vai ser lá no Cascata. Quem não for, vai perder. Eu vou. Também hoje, durante o dia, está acontecendo também um encontrão Shalom, não é isto? E na diocese de Paulo Afonso, lá em Paulo Afonso, está acontecendo o Vinde Vede, a renovação carismática católica de nossa diocese. Então vejam quantas ações de Deus para nos dizer, o tempo é de... é o tempo Kairós, o nosso tempo é cronológico. Olhamos no relógio, eu já estava vendo ali, eu só quero falar, eu só quero pregar 10 minutinhos, eu já fico de olho no relógio ali, cronometrando, porque é o tempo da gente. Agora o tempo de Deus é o tempo Kairós, o tempo da profundidade, o tempo que não se passa, porque ele é eterno. Hoje nós vamos nos encontrar diante de um evangelho que vem nos questionar os nossos resmungos, as nossas indagações, às vezes as nossas faltas de compreensão, até mesmo de Deus. Deus não age segundo os nossos caprichos, Deus age segundo o seu coração, a sua santa misericórdia, Márcia. É por isso que o evangelho de hoje vem nos mostrar que para Cristo não é o tempo da gente, para Cristo é o chamado que se dá aqui e agora. Eu fico pensando assim às vezes comigo e olhando para a cruz, quem estava ao lado da cruz de Cristo? O evangelho nos fala de 2 ladrões. E ainda tem gente que diz o bom ladrão e o mau ladrão. Ah, que coisa mais horrorosa. O bom ladrão e o mau ladrão. Mas o que é que acontece com o que se diz bom ladrão? Olha para Jesus e diz: ô Senhor, quando estiveres no teu paraíso, lembra-te de mim. Na última hora, o que é que Jesus disse para ele? Ainda hoje estarás comigo no paraíso. Jesus não contou o tempo cronológico que ele passou no mundo do pecado, não. Jesus contou o tempo em que ele disse: Senhor, estou aqui, eu quero mudar minha vida, nem que seja nos últimos segundos de minha morte. Olha quantas das vezes a gente não temos um mau costume, nós não temos, perdão, um mau costume. Nós, padres, animadores de comunidades, bispo e tudo mais, queremos ser melhor que os outros porque temos 30 anos que somos coordenador do grupo. Aí quem chega agora parece que tem que estar submisso a gente. Eu quero ser melhor do que padre fulano de tal porque eu vou fazer 25 anos de padre no dia 6 de outubro. Abestalhado, padre. Para com essas coisas, padre. Quem tem um dia de ordenado tem o mesmo valor diante de Cristo do que você que vai fazer 25 anos de padre. Não existe isso não, gente. O tempo de Deus não é o tempo do nosso relógio. O tempo de Deus é o tempo da sua misericórdia. Quantas e quantas das vezes, aí vocês me perdoem, tem que falar, porque é melhor falar de nós do que falar dos outros, que o pecado é dobrado, né? De nós fica em nós, o pecado público revelado, Deus perdoa. Viu, Fabinho? Deus perdoa. Olha que coisa interessante. Quantas das vezes tem uma pessoa que está há 20 anos à frente de um grupo. Ninguém consegue adentrar porque ela se sente que é a dona ou dono do grupo, da pastoral, do movimento, da ação, da igreja. Quantas das vezes nós padres nos sentimos também assim, pernambucana. Que maravilha. Olhe, veio hoje só para me ver? Saiu de onde?
1: Lá do Mocombe, na casa do meu filho, assisti missa com você, já tirei foto com você, lá no Mocó, lembra?
0: Lembro. Então tem um presente para a senhora no final da missa, para a senhora,

0: do filho. Presente de Santa Teresa, a senhora vai amar. Ninguém diga o que é, por favor. Mas vamos nós, porque eu sou assim. Eu pago para. Eu cobro para quem vem me ver. Mas vamos continuar aqui. Olha que interessante. Quantas das vezes a gente diz assim: olha, eu queria tanto estar naquele grupo, mas fulano de tal se sente tão dona. E eu não vou, não. Animadores e animadoras, padres, abramos o nosso coração. Não somos nós os donos, somos Cristina, somente empregados e servos inúteis. E servos inúteis. Olha quem está aqui, nossa irmã Iris, lá do MFRACê, né? Missionária da Fraternidade Cristã. Vinícius, preste atenção numa coisa. Não adianta, não. O tempo de Deus é um tempo da misericórdia. E hoje nós vamos ver justamente nisto. Naquele que foi contratado de manhã, meio-dia, 3 da tarde, 5 da tarde. Quantas pessoas estão por aí, como aqueles das 5 horas da tarde, nas praças públicas, esperando que Jesus Cristo o chame, esperando que alguém lhe ofereça algo? E quantas pessoas estão na igreja há 50 anos e parece que ainda não foi chamada por Cristo para poder viver a vida da missão da igreja? Olha, que grande coisa, que grande situação. Então escute, o coração de Deus não é a nossa razão, segundo o mundo. Por isso que hoje nós vamos encontrar essa distância no pensamento de Deus e no nosso pensamento humano. É interessante isso, né? Fademiro já deve ter uns 60 anos de sacerdócio por aí, né? Tem o mesmo valor para Deus de que um padre que se ordena hoje. Olha que coisa linda, né? Quem chega hoje na Legião de Maria tem o mesmo valor para Deus do que quem está há 30 anos. Tá vendo que coisa interessante? O tempo de Deus não é o nosso tempo. O sentimento do coração de Deus... Hoje Paulo vem nos mostrar na carta aos Filipenses. O sentimento de quem quer em Cristo crescer é estar à estatura do seu santo evangelho. O que é estar à estatura do evangelho de Jesus? Estar sob a sua medida. Às vezes nós somos mesquinhos. Nós queremos dizer: eu quero te servir, Senhor, mas eu só sirvo assim, do jeito que eu quero, do jeito que eu entendo, do jeito que eu me dispor. Opa, vem cá. Não é você que coloca a condição para Deus, não. É Deus que coloca para você a condição. Olha que coisa interessante. Quantos vocês, mães e pais de família, não estão em casa há tanto tempo rezando pelos filhos? Isso também é missão. Às vezes a gente pensa que a missão é somente sair batendo de porta a porta, como fazem alguns por aí, seu Antônio Marinheiro, que o povo diz: chegou, os queima a panela, né? Não é assim que diz, né? Chegaram os queima panela, porque se a gente não tiver cuidado, eles passam 3 horas ali e o feijão queima. Mas é interessante isso, gente. Então, olhe, a nossa missão não se resume em sair de porta em porta, não. A nossa missão se coloca quando eu digo: Senhor Deus, estou aqui. Reze pela tua família, que é missão. Ajuda a tua família nos valores da fé, que é missão. Ajuda teu amigo que está ali desorientado, que é missão. Não pense vocês que vocês são missionários somente porque batem nas portas ou porque são dizimistas, não. Vocês são missionários porque vocês rezam, rogam, pedem a Deus pela família, pelo mundo, pela igreja e por todos. Quero finalizar esse momento deixando com vocês justamente a leitura primeira do profeta Isaías. Buscai o Senhor enquanto pode ser achado. Invocai-o, ele está perto. Ele está perto de quem o invoca. Quantas das vezes a gente não diz: oh meu Deus, esquecestes de mim, Senhor. Eu te peço tanto e tu não me escuta. Ai, como nós somos tão frágeis no tempo de Deus. Ai, como a gente não entende o tempo de Deus. Ai, Senhor Jesus, hoje eu fiz todos os meus planos. Senhor, quase 90% dos meus planos hoje não aconteceram. Oh, gente, agradece! Porque tem tantos planos que a gente faz e que Deus diz, não é hora. A hora dele vai chegar. E vai chegar em abundância. Porque a primeira condição para que a beleza de Deus aconteça não é os planos que nós fazemos para nós, mas é o plano que ele planeja e que ele projeta nossas vidas. Quantos planos não fazemos na semana? Quantos não estamos fazendo essa semana? Né? Plano de trabalho, de cuidar de família, de levar o filho ao médico, né? De arrumar a casa, de arrumar um emprego, de trocar de emprego, graças a Deus, de trocar de carro, de tudo isso. Ai, meu Deus, não aconteceu. Ai, que decepção. Deus está te preparando algo maior do que isso, porque o tempo de Deus é o tempo dele. Invocai-o simplesmente, procurai-o simplesmente. Lembre-se do que o Evangelho nos diz: batei-vos será aberto, procurai e achareis. Não é assim que diz, né? É. Então hoje nós vamos pedir justamente a Deus esta grande graça, que a gente viva à altura do seu Evangelho. Viver à altura do Evangelho é dizer: Senhor, o tempo é teu, o plano é teu, o projeto é teu, só estou aqui para poder acolher tudo que tu me dás. Deixa eu dizer uma coisa para vocês para concluir esta pregação. Não esqueça, façam os planos. Todo mundo tem que fazer plano, gente. Se eu pegar minha agenda e dizer, essa semana eu vou fazer plano, não, vou fazer de qualquer jeito. Aí você fica mais doido ainda. Trabalha mais do que já planejou e no final vê que os frutos são quase nada. A gente tem que planejar. Agora não esqueça uma coisa. Não planeje sem dizer, Senhor, os planos são teus. Eu sou meramente beneficiado por eles. Deus abençoe tua vida, tua família. Que essa semana tu possas dizer em teu coração: Senhor Deus, eu quero viver à altura do teu Evangelho. Senhor Deus, viver para mim é Cristo, morrer para mim é ganho. Morramos todos os dias para aquilo que nós pensamos que é lucro. Morramos para os nossos pecados diários. Que Deus nos abençoe. Creio em Deus Pai Todo-Poderoso,
1: e em Jesus Cristo, seu único Filho, nosso Senhor, que foi concebido pelo poder do Espírito Santo,
0: nasceu da Virgem Maria,
1: padeceu sob Pôncio Pilatos, foi crucificado, morto e sepultado, desceu à mansão dos mortos, ressuscitou ao terceiro dia,
0: subiu aos céus,
1: está sentado à direita de Deus Pai Todo-Poderoso, onde há de vir julgar vivos e os mortos. Creio no Espírito Santo,
0: na Santa Igreja Católica,
1: na comunhão dos santos,
0: na remissão dos pecados,
1: na ressurreição da carne
0: e na vida eterna.
1: Amém.
0: Irmãos e irmãs, fomos alimentados pela palavra do Senhor. Elevemos a Ele a nossa prece e a nossa resposta será: Senhor, escutai a nossa prece.
2: Senhor, escutai a nossa prece.
3: Pela Santa Igreja de Deus, Assembleia dos Redimidos, para que assuma com vigor a sua missão de transformar o coração da humanidade e ser sinal de paz e da gratuidade de Deus, rezemos com confiança.
2: Senhor, escutai a nossa prece.
3: Por nós, discípulos e discípulas do Senhor, para que não nos deixemos guiar pelos falsos valores da pretensão, de honra e prestígio, e pela cultura da meritocracia, mas sejamos guiados pela graça de Deus, rezemos com confiança.
2: Senhor, escutai a nossa prece.
3: Pelas pessoas desempregadas, para que jamais percam a fé e a esperança na providência de Deus, que não abandonam os seus filhos e filhas, mas sejam perseverantes na busca por melhores condições de vida, rezemos com confiança.
2: Senhor, escutai a nossa prece.
3: Pelas comunidades cristãs, para que nos lugares de missão, onde é urgente a luta contra as enfermidades, saibam testemunhar a presença de Cristo junto aos sofredores, rezemos com confiança.
2: Senhor, escutai a nossa prece.
0: Eu já falei para vocês que estou acometido da síndrome de burnout, que é o esgotamento físico e mental. E ontem já consegui desarmar um gatilho. 25 anos de padre, nunca tirei um mês de férias. Porque sempre pensei assim, olha, se eu não estiver lá, como é que a paróquia vai andar? Se eu não estiver lá, como é que a paróquia vai manter suas despesas? Se eu não estiver lá, me perdoe. Idiotice desse padre de vocês. Pensar que tudo se resume nele e que ele é o dono de tudo. Não é. Depois que cai numa cama, já foi, já vem outro padre e assume. Por que eu quero dizer isso para vocês? Porque o evangelho de hoje vem dizer isso para a gente. Às vezes nós sentimos dono das coisas de Deus, dono das coisas de Cristo. Pobre de mim. E isto é o que me deixa hoje tão animado como estou. Porque descobri que o que é de Cristo é a vida toda. O que é meu é somente uma razão humana. Então, me ajudem nas orações de vocês. Digam que esse padre aprenda a respeitar mais o tempo de Deus e saber que nada é dele, é de Jesus. É assim a nossa vida. Então vamos pedir por todos os sacerdotes. Vocês sabem que são inúmeros padres no mundo que estão nesse esgotamento. Não é ser padre não, é médico, é policial, é agente de saúde, é quem trabalha com o público. É gente. Porque muitas das vezes queremos que as coisas sejam como a gente quer. Hoje também vamos colocar a festa de nossa padroeira, que já está batendo as portas, né? Graças a Deus. Vamos colocar também a reconstrução de nossa matriz, que está todo vapor. E hoje eu tenho um convite especial para fazer para um bocado de família. Todo mundo quer sair bonitinho na festa, quem não quer? Tem gente que passa o dia todo andando escovinha no cabelo, tem gente que já compra roupa nova para a festa. Mas olhe, esse ano vamos ter um brechó, a coisa mais linda do mundo. E já disse, pessoal, não venham trazer para o brechó o que queria jogar no lixo não, viu? Santa Teresa não é lixeiro de ninguém não. Nem os pobres que vão comprar as roupas também merecem essa nossa indignidade não. Quem trouxer, tragam roupas em bom estado. Ah, padre, mas eu tenho um roupa em casa que tem 10 anos que eu não uso. Tome vergonha. Você não usa há 10 anos, tem pessoas que estão sem usar uma roupa nova ou bonita porque você está acumulando. Eu quero saber aqui quem é que o católico está acumulando e que até o dia 25 agora do mês de setembro não vai trazer aqui para a gente fazer o maior brechó dessa história. Quem crê que nós vamos fazer um brechó bonito, levanta a mão. Então, todo mundo doar. Roupas, sapatos, chinelos, só não peças íntimas, pelo amor de Deus. Peças íntimas são íntimas, não é? Então vamos colocar tudo isso no coração de Deus, né? E saber que quando nós colocamos a serviço de Deus, é o tempo de Deus que resolve tudo. Apresentemos tudo isso no altar de Jesus com o hino do Santo Ofertório.

0: Orai, irmãos e irmãs, a fim de que o meu e o vosso sacrifício seja aceito por Deus Pai Todo-Poderoso.
1: Receba, Senhor, por tuas mãos
2: este sacrifício para a glória do seu nome, para o nosso bem e de toda a sua santa igreja.
0: Acolhei benigno, Senhor, nós os pedimos as oferendas do vosso povo, para que alcancemos pelos celestes sacramentos o que professamos fielmente pela fé, filialmente pela fé, por Cristo nosso Senhor. Amém. O

Na verdade é digno e justo, é nosso dever e salvação dar-vos graças sempre e em todo lugar. Senhor Pai Santo, Deus Eterno e Todo-Poderoso, em vós vivemos, nos movemos e existimos, e ainda em nossa condição corporal, não só sentimos todos os dias a prova de vosso amor de Pai, mas também já possuímos o penhor da eternidade. Pois, tendo recebido as primícias do Espírito Santo, pelo qual ressuscitaste Jesus dentre os mortos, esperamos a plena realização do mistério pascal. Por isso, também nós vos louvamos, com todos os anjos, cantando a uma só voz.

0: santidade, ó Pai, vós sois santo, fonte de toda a santidade. Santificai, pois, esses dons, derramando sobre eles o vosso Espírito, a fim de que se tornem para nós no corpo e o sangue de nosso Senhor Jesus Cristo.
1: Enviai o vosso Espírito Santo.
0: Estando para ser entregue, abraçando livremente a paixão, Jesus tomou o pão, pronunciou a bênção de ação de graças, partiu e o deu a seus discípulos, dizendo: tomai todos e comei, isto é o meu corpo, que será entregue por vós.

Do mesmo modo, no fim da ceia, ele tomou o cálice em suas mãos, deu graças novamente ao Pai e o deu a seus discípulos, dizendo: tomai todos e bebei, este é o cálice do meu sangue, sangue da nova e eterna aliança, que será derramado por vós e por todos para a remissão dos pecados. Fazei isto em memória de mim.

0: Ainda.
1: Celebrando, pois, o memorial da morte e ressurreição do vosso filho, nós oferecemos ao Pai o pão da vida e o cálice da salvação, e vos agradecemos porque nos tornastes dignos de estar aqui na vossa presença e vos servir.
0: Aceitai, ó Senhor, a nossa oferta.
1: Suplicantes vos pedimos que, participando do corpo e sangue de Cristo, sejamos reunidos pelo Espírito Santo num só corpo.
0: O Espírito nos una num só corpo.
1: Lembrai-vos, ó Pai, da vossa igreja que se faz presente pelo mundo inteiro, que ela cresça na caridade em comunhão com o Papa Leão, nosso Bispo Guido, os bispos do mundo inteiro, os presbíteros, diáconos e todos os ministros do vosso povo.
0: Lembrai-vos, ó Pai, da vossa igreja.
1: Lembrai-vos também na vossa misericórdia dos nossos irmãos e irmãs que adormeceram na esperança da ressurreição, aqueles que colocamos no início da Santa Missa, os que estão na memória dos nossos corações.
0: Concedei-lhes,
1: Pedro Nolasco da
0: eterna.
1: Conceição, Maria Nilza Gama Passos, Diego Souza da Conceição e de todos os que partiram desta vida, acolhei-o junto a vós na luz da vossa face.
0: Concedei-lhes, ó Senhor, a luz eterna.
1: Enfim, nós os pedimos, tende piedade de todos nós, dai-nos participar da vida eterna com a bem-aventurada Virgem Maria, Mãe de Deus, seu esposo São José, os santos apóstolos, Santa Teresa de Jesus, nossa excelsa padroeira, e todos os santos que neste mundo viveram na vossa amizade, a fim de vos louvarmos e glorificarmos por Jesus Cristo, vosso Filho. Por Cristo, com Cristo, em Cristo, a vós, Deus Pai Todo-Poderoso, na unidade do Espírito Santo, toda honra e toda glória por todos os séculos.

0: E o Senhor, enquanto pode ser encontrado, chamai-o enquanto precisamos. A Eucaristia é o alimento, não para os que se dizem perfeitos. Santo Padre Pio de Pietrelcina, ele nos dizia que a Eucaristia não é mérito, nem é privilégio, nem é prêmio dos que se sentem corretos e justos, mas é remédio para os que se sentem doentes. Ninguém comunga porque merece. Não comungo porque mereço. É verdade. A gente comunga porque sente a necessidade de permanecer em Cristo e Cristo permanecer em nós. Olha quantas das vezes a gente não se torna guardiões das leis, muitas das vezes olhando aqueles que comungaram e fazendo nossos julgamentos. Tenhamos cuidado. Ninguém é digno, nem o Papa é digno da Eucaristia. O único digno é Jesus Cristo. Agora, na sua misericórdia, ele nos torna dignos. Esta é a beleza de tudo. Obedientes a ele, conduzidos por ele, na força do seu Santo Espírito. Pai nosso,
1: que estais nos céus, santificado seja o vosso nome. Venha a nós o vosso reino. Seja feita a vossa vontade, assim na terra como no céu. O pão nosso de cada dia nos dai hoje. Perdoai-nos as nossas ofensas, assim como nós perdoamos a quem nos tem ofendido. E não nos deixeis cair em tentação, mas livrai-nos do mal.
0: Livrai-nos de todos os males, ó Pai, dai-nos hoje sempre a vossa paz. Ajudados pela vossa misericórdia, sejamos sempre livres dos pecados e protegidos de todos os perigos. E enquanto aguardamos a feliz esperança e a vinda do nosso Salvador Jesus Cristo.
1: Vosso é o reino, o poder e a glória para sempre.
0: Senhor Jesus Cristo, dissestes aos vossos apóstolos: eu vos deixo a paz, eu vos dou a minha paz. Não olheis nossos pecados, mas a fé que anima a vossa igreja. Dá-lhe segundo o vosso desejo a paz e a unidade. Vós que sois Deus com o Pai e o Espírito Santo.
2: Amém.
0: A paz do Senhor esteja com todos vocês.
3: O amor de Cristo nos uniu.
4: Cordeiro de Deus,
5: que tirais o pecado.

0: Cordeiro de Deus, que tirais o pecado do mundo, dai-nos a paz.
1: Os vossos mandamentos vós nos destes para serem fielmente observados. Que seja bem firme a minha vida em cumprir essa vontade, vossa vontade e vossa lei. Felizes os convidados ao banquete do Senhor. Aqui está Jesus Cristo, Cordeiro de Deus, aquele que tira o pecado do mundo.
2: Senhor, não sou digno que entreis em minha morada, mas dizei uma palavra e serei salvo.
1: Corpo e o sangue de Cristo nos guarde para a vida que é eterna.
2: Amém.
1: Aqueles que irão receber a Santa Eucaristia, os ministros irão distribuí-las. Aqueles que se encontram em casas, nas fazendas, nas cidades, faz sua comunhão espiritual, cantando.

0: Enviai, Senhor, operários para a vossa messe.
1: Pois a messe é grande e poucos são os operários.
0: Enviai, Senhor, operários para a vossa messe.
1: Pois a messe é grande e poucos são os operários.
0: Enviai, Senhor, operários para a vossa messe.
1: Pois a messe é grande e poucos são os operários.
0: Oremos. Sustentai, Senhor, de bondade, com vosso constante auxílio, os que reconfortai com os vossos sacramentos, para podermos colher os frutos da redenção

0: nesta batalha vencer. Sem morrer, sem abater, sem meu juízo perder. Deus quer, Deus pode, eu hei de vencer.
1: Bem forte.
0: Deus quer, Deus pode, eu hei de vencer. Deus quer, Deus pode, eu hei de vencer.
1: Santo anjo do Senhor,
0: meu zeloso e guardador, se a ti me confiou a piedade divina, sempre me rege, guarde, me governe. Amém.
1: Tudo por Jesus,
0: nada sem Maria.
1: Peça à mãe
0: que eu filho atende.
1: Peça à mãe
0: que eu filho atende.
1: Peça à mãe
0: que eu filho atende.
1: Consagremos-nos àquela que atendeu de Deus o chamado e nos trouxe pelo seu sim, Deus menino, ao mundo. Consagremos nossa semana, nossa vida, nosso trabalho, nossos sacrifícios, nossa família cantando.

advogada nossa. Esses vossos olhos misericordiosos a nós ouvei. E depois desse desterro, mostrai-nos Jesus. Bendito é o fruto do vosso ventre. Ó clemente, ó piedosa, ó doce sempre Virgem Maria. Rogai por nós, Santa Mãe de Deus, para que sejamos dignos das promessas de Cristo. Amém. Ave Maria, cheia de graça, o Senhor é convosco.

0: pecadores, agora e na hora de nossa morte. Amém.
1: Durante a semana, em nossa agenda, aqui na Matriz Velha, na quinta-feira, missa às 7 e às 19 horas. Haverá atendimento de até 10 confissões após a missa da manhã. O nome pode ser informado antes ou após a celebração. Na sexta-feira, missa às 9 horas. No sábado, celebração às 19h30. E no domingo, Santa Missa às 8 e às 19 horas. Nas comunidades urbanas, na sexta-feira, celebração no Santo Expedito às 19 horas. E no domingo, Santa Missa no Pombalzinho às 9 horas. Nas comunidades rurais, no sábado, Santa Missa no Cajueiro às 15 horas e na Cajazeiras às 17 horas. No domingo, celebração no Paus Pretos e na Boca da Mata às 16 horas. Estão abertas as inscrições do primeiro lote para o DNJ 2026, que seguem até o dia 18 de outubro. A inscrição custa R$ 10,00, a camisa R$ 35,00, o almoço R$ 25,00 e o botão R$ 5,00. Também teremos combos promocionais e quem se interessar poderá conferir as opções disponíveis no momento da inscrição. Para se inscrever, acesse o link disponível na bio do Instagram, @setorjuv. Reforçamos aos que desejarem realizar as marcações de batizados para outubro. As datas foram modificadas em razão da festa de Santa Teresa. Os interessados devem procurar a Secretaria Paroquial durante a semana pela manhã. Ainda estão disponíveis os livros do mês da Bíblia, no valor de R$ 5,00. Eles estão sendo vendidos na Secretaria Paroquial ou antes e após as celebrações.

0: Primeiro de outubro, show com o Padre Fábio de Melo, não. Com Frei Gilson, lá em Paulo Afonso, no jubileu de nossa diocese. João Paulo, Tales, através de mim, estão, a partir de amanhã, abrindo já um ônibus para quem desejar ir. Ótimo! Peço encarecidamente também a renovação carismática católica, ao Shalom, aos grupos das pastorais e movimentos, organizem as caravanas, porque o padre de vocês vai estar numa correria com a festa, mas quer estar lá. Quem quer ir para Frei Gilson, Paulo Afonso, levante a mão. Já dá o ônibus todinho aqui. Olha, outra questão. Vamos fazer uma festa bonita para Santa Teresa ou não vamos?
1: Vamos.
0: Em nome de quem?
1: De Jesus.
0: Viva Teresa de Jesus!
1: Viva!
0: Viva Jesus de Teresa!
1: Viva!
0: Mas para ter uma festa linda...

0: Também sou padrinho da festa de Santa Teresa. Vão receber uns presentes que eu estou mandando. Os comércios, as empresas entram como patrocinadores. As famílias entram como padrinhos e madrinhas da festa de Santa Teresa. Agora, Juninho, foto bonita. Porque quem mandar foto feia para botar no outdoor ali, eu mando o Photoshop fazer. Vou mandar até botar cabelo em você, Juninho. E no padre também, pra gente sair bonito. Então, olhe, não esqueçam, tá certo? Vocês vão receber presentes, e presentes bons e bonitos. Vocês vão amar. Amém?
1: Amém.
0: A partir de amanhã eu já estou batendo muitas portas. E ai de quem fechar a porta para o servo de Deus. Pode até dizer um não, aceito. Agora bater a porta na minha cara, eu forço e entro. Porque eu sou feito Jesus, assim, na ousadia. Mesmo que a gente não deixe ele estar batendo o tempo todo, né? Agora o dia que você disser, Dalila, Jesus pode entrar, ele entra e faz a festa no teu coração. Faz a morada em tua vida. Então olhem, logo, logo, em nome de
1: Jesus.
0: Amém?
1: Amém.
0: Vamos rezar uma Ave Maria para as festas de Santa Teresa, para a reconstrução de nossa matriz, para os padrinhos e madrinhas da festa, para os patrocinadores e para o show de Frei Gilson em Paula. Maria,
2: cheia de graça, o Senhor é convosco. Bendita sois vós entre as mulheres.
0: Bendito é o fruto do vosso ventre, Jesus.
2: Santa Maria, Mãe de Deus, rogai por nós, pecadores, agora e na hora da nossa morte. Amém.
0: Os nossos ministros extraordinários da palavra e da comunhão eucarística, estamos providenciando a carteirinha de vocês, para vocês terem acesso às visitas dos hospitais, dizendo que estão em nome da igreja, não é em nome de vocês, da igreja de Jesus Cristo. E aonde vocês forem, em qualquer lugar do mundo, vocês levem as vestes para servirem, porque vocês terão a carteira de identificação de vocês. Amém?
1: Amém.
0: E lembre-se, ministros e ministras, a missão de vocês é dar Cristo, mas não é ser dono de Cristo. Levem Cristo aos doentes, para que os doentes possam comungar Cristo na Eucaristia. Vamos mapear toda a nossa paróquia, para que cada ministro na sua rua atenda os seus doentinhos com a Eucaristia. Amém?
1: Amém. Amém.
3: Após a missa, né, como o padre aqui já bem comunicou, eu e Thales estaremos na sacristia, né? Quem tiver o interesse para ir para o show de Frei Gilson pode estar me procurando. Aqueles que também conhecem algum doente, que recebe a Eucaristia, que esteja precisando de confissão, né? Pode estar me procurando, me entregando o nome da rua, o nome dele, para que eu possa direcionar, ajudar ao ministro ir a esse encontro. Os coroinhas também vão tomar um parte um pouco dessa função, que é toda uma celebração, né? Que é feita desde lendo uma leitura, né? Uma passagem bíblica, para que possa assim ajudar. Então pode estar me procurando, que nós vamos fazer uma escala muito bem organizada, né? Servimos ao altar, mas também somos convidados a ser uma igreja em saída.
0: A Eucaristia nos faz igreja, comunidade de amor. A todos que serviram nessa Santa Eucaristia, muito obrigado. O coral do Sagrado Coração de Jesus, muito obrigado, Gibson. Você e todas essas mulheres lindas e maravilhosas, que Deus abençoe. Obrigado, Pascon, pastoral do Dízimo, ministros e ministras, leitores e leitoras, coroinhas e cerimoniários. Obrigado de coração a Pascon e a cada um de vocês. O Senhor esteja convosco.
2: Ele está no meio de nós.
0: Depois da bênção lá fora, quem quiser, nós temos o show de prêmios. Pela intercessão materna da Virgem Mãe Senhora de Fátima, padroeira de nossa diocese. Pela intercessão amorosa de Santa Teresa de Jesus, doutora da igreja nossa padroeira. Desça sobre cada um de vós e vossas famílias. Desça sobre cada um de vós em vosso trabalho, aonde quer que vás. A bênção do Deus Todo-Poderoso, Pai, Filho e Espírito Santo.
1: Amém.
0: Glorificai o Senhor com alegria em vossas vidas. Ide em paz. Tenha uma semana feliz e o Senhor vos acompanhe.
1: Graças a Deus.
0: Permitamos que a cruz primeiro saia, depois nós iremos. E aqui atrás vou dar a bênção dos sacramentais. Boa semana.
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7: Faltam quantos dias para esse pilililim? 15 dias? 14 dias? Tudo bem? Primeiramente, bom dia, né? Hoje, domingão, domingo, 20 de setembro. A chuva caindo aí fora, pelo menos há pouco, amanheceu chovendo, né? Acordei com a chuvinha boa. E que domingo, hein? Que domingão bonito. E chuvoso é diferente, né? A rua fica vazia, né? O barulho do mundo silencia e Deus parece falar mais alto. Então, bom ficar em casa esse tempo ouvindo rádio, não tem coisa melhor. É em um domingo assim que o rádio faz mais companhia. Não precisa ser necessariamente no domingo, qualquer dia assim o rádio faz mais companhia, né? Ainda embaixo do cobertor, janela embaçada. E a nossa voz baixinho entrando na sua casa com vista boa que não precisa bater na porta. Domingo chuvoso não é dia de tristeza, não. É dia de recarregar. É Deus lavando a poeira da semana, lavando a rua, lavando a sua alma e dizendo: meu filho, descansa que amanhã é outra luta. E é verdade. E você que está aí ouvindo a nossa Pomba FM, para iniciar a semana, deixa eu te falar, segunda-feira já tá batendo na porta, né? Mas não entra com medo não, entra com fé. A semana que começa ouvindo coisa boa, termina com notícia boa. A semana que começa com música, com palavra amiga, com oração, como nós terminamos de ouvir a missa, ela já começa ganhando. Então hoje, nesse domingo de chuva, agradece pelo teto que te cobre, agradece pela chuva que molha, né, as nossas ruas, a nossa cidade, que ontem completou aniversário de emancipação. Agradece por ter um radinho para fazer companhia. Então, faz o seguinte: deixa a roupa na corda, deixa a louça para depois. Hoje é dia de ficar quietinho e deixar Deus cuidar. A chuva passa, o sol volta, a luta passa, a vitória volta. Boa semana para você que começa a semana aqui com a gente, que não te falte pão nem paz, nem motivo para sorrir. Fica com a gente, a semana inteira vai ser melhor, porque começou agora, com chuva lá fora e com certeza Deus dentro de cada lar. Valeu, turma! Cadê meus ouvintes? Cadê os aniversariantes do dia? Cadê o meu povo? Cadê o meu povo? Cadê a turma da Rádio Pombal FM? Se ligue. O nosso zap é o 99001817. Cadê as primeiras mensagens? Cadê os aniversariantes do dia? Tem alguém próximo assim, algum parente meu aniversariando hoje, 20 de setembro? Não consigo lembrar. Mas você que está aniversariando, você mesmo pode mandar mensagem aqui pro WhatsApp da rádio. Se você conhece alguém que está completando idade nova hoje, como a nossa Ribeira do Pombal completou ontem, foi merecidamente muito parabenizada, muitas felicitações por políticos, enfim, a sociedade civil em si mostrou toda a sua, né, todo o seu amor, todo o seu carinho por essa cidade maravilhosa. Eu não fico de fora, não. Eu amo Ribeira do Pombal. Tem muito discurso hipócrita também, Ribeira do Pombal, que eu fiz por Ribeira, que eu faço por Ribeira do Pombal, assim, muita coisa, mas eu prefiro me reservar assim, no que eu sinto, no que eu penso sobre a minha cidade. Então, que Pombal continue essa cidade, né, hospitaleira, com essa, o seu povo receptivo, um povo acolhedor, um povo de um coração grande, abençoado por Deus. É, o esporte hoje tem Bavi, né? Mas não é o confronto da, do Bahia e Vitória, não. O Vitória joga, parece, contra o Cruzeiro. E o Bahia contra o Atlético do Paraná, é isso? É, Bahia é um confronto difícil lá no Paraná, porque esse Atlético é meio enganjento, às 19h30. Os dois têm 46 pontos. Eita, jogo brabo, pense! E estão separados apenas pelos critérios de desempate. Os dois clubes ocupam posições consecutivas no G4. O Atlético do Paraná aparece em terceiro, enquanto o Bahia inicia a rodada na quarta colocação. Quem vencer o confronto terminará a rodada na terceira posição. Esse é o famoso jogo papirão, né? Esse é o famoso jogo risca-faca. Risca tudo. Tudo, tudo. E o Vitória, meu Vitorinha, enfrenta o Cruzeiro. Vitória, eu acho que não vai cair, tá bom demais, e beliscar ali uma sul-americana. Vitória venceu o Grêmio, empatou com o Mirassol e hoje enfrenta o Cruzeiro às 16 horas no Barradão. Vitória está na 13ª colocação com 33 pontos. O Cruzeiro é a sexta colocada com 42 pontos. Faltam 11 jogos para o fim da Série A. Vitória precisa somar pelo menos uns 12 pontos, né, para chegar aos 45. Eu acho que é uma pontuação considerada segura para continuar na elite do futebol brasileiro. E depois do Cruzeiro, aí tem data FIFA, o Vitória só volta a jogar no dia 7 de outubro no Barradão contra a Chapecoense. Aí depois faz dois jogos fora de casa, contra o São Paulo e Corinthians. Então são os próximos jogos do Vitória. 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Os aniversariantes vão mandando aí. Quero muitos aniversariantes hoje, tá bom? Nesse domingão 20 de setembro. E a música. Só as melhores, uma programação popular, uma programação diferente para você curtir aqui no hashtag Domingo, nesse domingão maravilhoso.
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7: Agora 10h21, bom dia, vamos aproveitar bastante o nosso domingão com muita alegria, com muito entusiasmo. o 99001817 para você participar. Turma já mandando, aqui no Muriti está chovendo. Muriti é o quê? Tucano é Euclides da Cunha? Acho que é Euclides, né? Muriti? Acho que sim. Então, assim, ó, você que fica, poxa, eu tenho vontade de participar do hashtag, eu tenho vontade de oferecer uma música, tem uma música das antigas que eu gosto de ouvir, que me lembra tanta coisa boa. Então, fique à vontade, o programa é para isso, o programa é de vocês e nós estamos aqui prontos para atender aí toda a nossa massa de ouvintes, a Pomba FM presente em toda a região. Pode olhar em cada lar, em cada rua, em cada bairro, fazenda, povoado, a região inteira curtindo a nossa programação. Daí a responsabilidade da gente caprichar e fazer.

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11: Agora 10h30, bom dia aí, Patrícia, aniversário da minha irmã Marinalva. Segundo Patrícia, é o aniversário da irmã Marinalva. Quero desejar um feliz aniversário, saúde, muitas bênçãos e oferecer música da Calcinha Preta. Minha amiga Patrícia, lá de Heliópolis, Helena da Fazenda Macambira, pediu música aqui do Padre Zezinho. Bom dia, cidadão. Eu, Gildo, estou aqui no Muriti, município de Tucano, transmitindo o som da Pomba FM pela internet aqui no meu carro. Valeu, garoto. É, Muel pediu música do Bonde do Vaqueiro. Nós vamos tocando as músicas aí dos nossos ouvintes. Bom dia, Marquinhos. Manda alô para minha mãe Dilma e minha avó Carmelita na Fazenda Cascalheira. Valeu, Danilão. Um abraço. Bom dia aqui. Em casa, na Fazenda Abóboras, está faltando água, tem 2 meses, aí complicou, é poço artesiano aí, né? Prefeitura tem que chegar junto, me lembra amanhã. Manda um alô aí para o meu sobrinho que fez aniversário ontem, Kevin, povoado Renascer. Valeu, Marcelo aí mandando, é isso, Renascer de Marcelo? Não entendi. É, eu sei que Kevin, do povoado Renascer, é muitos áudios, deixa eu escutar os áudios aí que depois a gente solta, tá bom? É, continuem participando, o nosso zap é o 99001817, pro aniversariante, para mandar alô para quem você quiser, para pedir música, para fazer qualquer tipo de homenagem, enfim, estamos aqui juntos até

0: para ele, saúde, tudo de bom, viu? Rafael trabalha na prefeitura, meu vizinho aqui, que hoje vai ser cama, é o de arraiar. Estamos todos para lá, só saio daquele jeito.
1: Bom dia, Marquinhos, bom dia, Pombal, bom dia, ouvinte. Toca a música de Amado Batista aí, teimoso demais para toda a galera aqui do Baixão e todos que estão ouvindo a Rádio 10 da Bahia, com muita chuva aqui no nosso Baixão.
2: Bom dia, hoje eu quero parabenizar meu pai, Januário, no Quilombo Maria Preta.
3: Bom dia, Marco e Viana, aqui é Lourdes do povo Atapeira. Gostaria de pedir uma música de Jerry Adriano para oferecer para meus pais, para meus filhos, meus irmãos, para meus amigos e para todos vocês que fazem a Pomboy FM. Muito obrigada, que Deus abençoe e Deus dê um bom domingo cheio de paz para todos nós.
4: Bom dia, Marques, Viana, aqui é Maurinho. Gostaria de pedir a música de Léo Magalhães, qualquer uma. Muito obrigada, tenha um bom dia.
5: Bom dia, meu amigo Marco Viana, aqui é César, da Rua B, mas estou aqui na minha roça, aqui no Barro Vermelho. Gostaria de ouvir uma música aí de Asas Livres. Valeu, aqui tá caindo água. É nóis.
6: Alô, Pablo. Alô, fala-te aí, tô escutando.

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1: Opa, voltei aqui pela Rádio Pombal FM Alan, na Rua da Brama, aniversariante do dia, Ali do Bete. Parabéns para você. A música. Alan, parabéns, Alan na Rua da Brama. Não entendi. Ali do Bete. É o quê? Apelido, pseudônimo, não sei. Marco, eu gostaria de ouvir a música do Tarcísio, a música Não Era Eu, no bolão. Ofereço para todos os ouvintes do Barro Vermelho. Valeu, Nilza, que mais? Bom dia, quero parabenizar meu tio Evilásio no Curral Falso. E para mim também, que estou fazendo mais um ano de vida. Ô, Luaninha, parabéns para você, querida, para todos os aniversariantes desse domingão. Ó, para aí, a sobrinha e o titio aniversariantes do dia. Sintam-se abraçados aqui por todos da Rádio Pombal FM, nossa programação que não para, nossa programação que é assim, eclética. 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

0: Ingrid da Fazenda Humins. Gostaria de pedir uma música de Toque 10, A Deusa da Beleza.
1: Bom dia, Marco Viana, aqui é a Dida da Fazenda Manteiga. Peço uma música de Doge para oferecer minha amiganinha no Salgado e a todas as minhas amigas, né? Que eu tenho muita amiga em Pombal, em todo, em muito lugar. Que Nossa Senhora abençoe nosso dia, nosso final de semana. Tá?
2: Bom dia, sou Edinaldo, do povo do Vazinha. Queria pedir uma música de Unha Pintada, Novas.
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É pra nossa amiga que pediu toque 10. Eu sou Patrícia da Fazenda Ezequiel, quero música de seu desejo, Cama de Solteiro, oferecendo pra minha mãe, minhas irmãs e todos os ouvintes da rádio. Marquinhos, bom dia. Dá pra passar a música de Laura Pausini? Acho que sim. É, o ouvinte mandou. É nós, Santos. O Santos venceu ontem. Tá fora, não tem risco de rebaixamento, pode com certeza Sul-Americana, na melhor das hipóteses, já pensou o Santos conseguir vaga aí numa pré-Libertadores? Eu acho que essa é a meta aí do time do Neymar. Mas venceu o Remo ontem por 2-1, Santos que estava meio desacreditado e agora sonhando até com coisas maiores. Mas Brasileirão é amanhã aqui no Voz e no Pinga Fogo, no Estúdio 99, você não pode perder.

Bom dia, meu povo da Rádio FM. Aqui é Maria, da Fazenda Manteiga. Ela tá pedindo uma música da Cela Rasgada, bem daquela rasgada mesmo, oferecida pra todo o seu dela. Carolina da Boa Hora, a Nuna da Fazenda Manteiga, Rosinha dos Pau Branco, Neném da Rua da Pinda, Moci de Banzaí, Neguinha, tá, Neguinha de Bitinga, oferecer as músicas para meus

0: música aí é qualquer coisa de fenomenal. Simbora, meu povo, isso é Pombal FM, diga aí. Bom dia, meu nome é Ilma da Rua da Brama, eu gostaria de pedir música do Acácio Ferinha. Tem uma música do Acácio que é massa, eu vou tocar já pra você. Mande áudio, tudo certinho.
1: Bom dia, meu nome é Maria Júlia, daqui da Fazenda Serra Grande, município de Ribeira do Pombal. Quero pedir uma música de Pablo, oferecendo a todos os ouvintes.
0: Valeu, Julinha, beijo pra você.
2: Bom dia, Marco Viana, aqui é o Deco, povoado Pira da Serra. Peço uma música de Amado Batista, música nova.
0: Será?
2: Ofereço ao Orlando, meu esposo, a minha irmã, ele é meu cunhado, e as minhas amigas. Muito obrigado. E a você da rádio, muito obrigado.
3: Bom dia, Marco.
0: Bom dia.
3: Marco, eu desejo ouvir a música Entre a Serpente e a Estrela, com Zé Ramalho. Ofereço a você, a todos os pombalenses, pessoal aqui de Cicero Dantas. Saúde e paz, grande abraço, bom domingo.
0: Valeu, um abraço, tanta gente participando, graças a Deus, né? Graças a Deus, obrigado a vocês, viu? Cadê o áudio? A gente traz mais participações daqui a pouquinho. Muito obrigado a vocês, ouvintes da Rádio Pombal FM, amanhã cedinho, todos convidados aí, sintonize 90,7, pela primeira vez, isso é histórico, depois da mudança da frequência da sintonia, pela primeira vez, nem no dia seguinte, pela primeira vez, eu chego, me emociono. Eu citei a 90,7. Você gosta mais da 90,7 ou do 99,1, Marco Viana? Não sei. Mas pela primeira vez, eu nunca em nenhum momento me atrapalhei e troquei a sintonia, as frequências. Isso aconteceu agora, ó. Rapaz, tanto áudio, meu Deus. Mas mandem.
4: Bora mais uma, bora mais uma.
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0: O vovô Mussula está ouvindo a Rádio Pombal FM. Ah, rapaz, tem aqui, calma, Marco e Viana, vamos voltar, deixa eu fazer aqui uma correção, pronto. Um abraço aí pro Mussulão, o pai da Laurinha e do Manuel César, a duplinha do barulho. Vovô Mussula que voltou de uma lesão de joelho, tá se preparando para perder gol e fazer raiva. Jair do Alto Santo Antônio, meu ex-zagueiro, não, você é meu zagueiro, você joga, não fazia uma falta, Jairzinho, não fazia uma, e era bom zagueiro, era, deste tamanho, ó. Bom zagueiro, grande Jairzinho do Alto Santo Antônio, um abraço.
1: Bom dia, Marquinho. Aqui é Jair do Alto Santo Antônio, seu ex-zagueiro velho. Quero pedir uma música de Pablo mesmo, que a menina pediu na estante aí, pra oferecer a todo o Alto Santo Antônio, todo aqui das pedinhas, e a todos os ouvintes dessa rádio maravilhosa. E pra vocês aí, meu querido, um abração pra todos.
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6: Bom dia, Marquinho. Quem fala é Maria de Cássia, da Fazenda Manteiga. Tô mandando esse áudio para pedir a música de Bando do Vaqueiro, a oferecer minha mãe, Maria, meu pai, Teté, meus 12 irmãos, meus 5 netos, meu esposo, minha amiga Toa Natapera, e que Deus dê um bom dia. Muito obrigada.
7: Viviana, bom dia, meu irmão. Aqui é João. João Zabumbeiro. Marquinho, tô aqui com a galinha caipira, aqui em Aracaju. Cheguei, minha mulher, aqui em Aracaju. Tem umas galinhas caipiras aqui no quintal do meu enteado. Matei uns 4 quilos, Marquinho. Também tem uma panela de caranguejo aqui pra lhe fazer inveja, macho. Tá naquele jeito. Eu queria que você passasse um forrozinho pra nós aí, de Flávio José. Pode ser qualquer um. Arrocha aí pra mim, você e Dona Josimeira, que minha esposa.
8: Cara, aqui liga pra fazer inveja.
7: Pra todos da rádio, Cuba FM. Um abraço.
8: Tilvan, vou tocar por conta do seu amigo aí. Por você não. Você fala de galinha caipira de 4 quilos. Panela de caranguejo, ainda quer que eu toque música, cara?
9: Bom dia, aqui é Bela, aqui da aldeia Mirandela. Toca aí pra mim aí, Beto Boto. Ofereça aí para a neninha no povoado Camarão. Cuida, neninha.
10: Bom dia, aqui é Lisandra do Quilombo Maria Preta. Eu gostaria de pedir uma música de Nelson Nascimento, qualquer uma.
8: Valeu, Graciele da Fazenda Ezequiel pediu Nelson Nascimento também. Oferecendo pra todos os irmãos.

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7: 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Mark Viana. Ó. Bom dia, Mark Viana. 90,7 para mim, como já na Nacional. Sou Lídia. Amo do mesmo jeito, as outras são as outras. Valeu, querida, um beijo pra você, viu? Obrigado aí aos nossos ouvintes, nossos seguidores nas redes sociais, obrigado a todos vocês pela audiência de sempre. Amanhã tem Pinga Fogo com Mark Viana e Edson Santarini, claro que nós estamos há o quê? 14 dias das eleições, né? Um tapa, é um pulo. Estamos também há quantos dias da festa de outubro? 20 dias, é aproximadamente isso, 20 dias. Enfim, foi um ano muito, muito, muito movimentado, né? O ano já é movimentado por conta do nosso corre-corre, da nossa luta, da nossa labuta diária e ainda a eleição, Copa do Mundo. Aí a gente tem uma movimentação grande durante os meses de junho e julho por conta dos festejos juninos. E eu costumo dizer que a Rádio Pomba FM é uma rádio forrozeiro, o Gilvan pediu um forró. Acho que é do Flávio José, né? Então eu vou escolher uma música bem bacana, porque o forró não pode faltar da nossa playlist, na nossa programação. Adriano lá de São Paulo, mandando um abraço para todos os pombalenses e para todos aqui do nosso sertão, do nosso semiárido. Valeu, Adriano Gonçalves dos Santos em São Paulo. Na sequência tem Raça Negra e Jorge Mateus.

musicão. Quem pediu Raça Negra e Jorge Mateus foi a nossa amiga Elinalda. Tá oferecendo para toda a família na Fazenda Baixa da Berlenga. Elinalda de Cipó. Valeu, querida! 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

0: Noroi, Billy Ray Cyrus. Ela não vai mais chorar. Faltam 4 minutos para o meio-dia. Tá massa o nosso programa hoje, né? E aí, Simão, tudo bem? Como é que tá São Paulo?
1: Bom dia, Marcana. Quem fala é Simão aqui de São Paulo. Eu gostaria de pedir uma música do Rei Barão da Pisadinha para oferecer a todos meus amigos aí do Espinheiro, Boca da Mata. E principalmente a vocês aí da área. Obrigado.
0: Valeu, irmão. Um abraço para você. 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
1: Valeu, Geoval da Fazenda Buzeiro, tá ouvindo desde as 7 horas. Vamos almoçar uma galinha caipira com pimenta. Que foto, viu? Que comida, rapá. Galinha dessa com pimenta mesmo, delícia. Deus abençoe aí a sua refeição, a sua família, que nunca falta em sua mesa, tá? Um abraço, irmão, e a todos aí na comunidade, no Umbuzeiro. Valeu mesmo, Nadinho da Brahma, sempre ligado, Nadinho, ligado na programação da 10 da Bahia. Valeu, garoto, um abraço, Nadinho. Manda um abraço pro seu cunhado Sebastião, meu amigo, que eu quero muito bem, a Tião da Loja. Torcedor e presidente do 15, meu eterno presidente, Sebastião da Loja.

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0: Obrigado. Essa canção nós incluímos nesse projeto, nesse repertório.
1: Aí o SPC, o medley, Quando é Amor, dói demais, Nosso Sonho. 12h27, daqui a pouquinho tem Tony Santos, já Tony Santos aqui na Rádio Pombal FM. 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

Olha só, tô me despedindo. Vem aí, Tony Santos. Vai rolar pelo menos mais umas três aqui ainda no hashtag Domingo da Rádio Pombal FM. Uma semana de muita paz, uma semana de muita luz para todos nós, uma tarde de domingo maravilhosa. Continuem com a gente. Tony Santos vai jogar duro na programação e claro que você sintonizado na 99.1 para aproveitar o rádio da melhor forma, né? O rádio é em sua essência. E ouvir música no rádio é diferente. Você de casa, você do trabalho, você dos povoados, fazendas, distritos, o nosso muito obrigado. Você de outras cidades, valeu. Você que nos ouve pelo aplicativo, muito obrigado. Até amanhã no Pinga Fogo, se Deus quiser. 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Simbora, descansar para voltar amanhã, se Deus quiser. Tony já chegou por aqui.

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1: Eu acho que você tem que mandar aquela mensagem. Mas manda.
2: Olá, minha gente, um aí um, Domingão, Pombal FM, muita música. E essa chuvinha? Choveu sexta, aliás, choveu quinta, choveu sexta, choveu sábado e está chovendo no domingo. Não é que essa frente fria que chegou lá no Baixo Sul Baiano, que foi ali passando pelo sudeste da Bahia, sudoeste da Bahia, chegou a Salvador... Não é que se estendeu até aqui o semiárido, não veio com força, mas veio, deu uma aliviada no calor. Agora se preparem, porque amanhã, a gente vai ter temperatura na casa dos 33 graus, muito sol, muito calor. Então aproveite aí esse clima ameno, brando, né, deste fim de semana, porque havia uma previsão dessa chuva chegar por aqui, mas não era assim tanta certeza. Poderia chegar, e se chegasse, chegaria fraquinha. Foi exatamente isso que aconteceu. Chegou, aliás, chegou até na região norte da Bahia, né? Choveu ali pela região de Juazeiro, deu uma chuvinha por lá, né? E por aqui a chuva deu para baixar a poeira, diminuir o calor e nos preparar para o que vem por aí depois de setembro, né? Com o El Niño, com já entrando no seu auge, aí chegando já perto ali do verão, enfim, a primavera começa na próxima terça-feira, né? Terça-feira, não, amanhã, né? Amanhã, se não me engano, já começa a primavera. Então, vamos nos preparar para a primavera que está chegando aí. Vem, prima! Primavera. Eu vou levar muita música pra você até às 6 da tarde, viu? Fica à vontade, fica aí relaxando, deitado na rede, no sofá, debaixo aí desse, de uma árvore, no seu sítio, fazenda, com o radinho ligado, acompanhando tudo, pensando na vida. A gente às vezes tem que parar pra pensar, né? Fazer uma reflexão sobre as coisas da vida, como anda a humanidade.
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2: Muito bem, Pombal FM 1 e 4 me chamou na rua Alanzinho Coreano.

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0: Oh, armadilha boa demais.
1: Valeu, Padinho.
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1h35. É o Sítio Rei. O pessoal tá ouvindo a gente lá no Sítio Rei, ouvindo a Pombal FM, a Sônia Rei. Valeu, Sônia. Um abraço.

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0: Todo mundo com a gente. 1h51.
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17: Muito bem, na Pomba FM 2:02. Todo mundo ligado com a gente. Pra sempre sem ser Ana Castro.

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9: 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Legal, Pombal FM 2:16. O domingo é nosso. O domingo é nosso. Que bom que você tá aí com a gente.
10: Alô, meu parceiro Tony Santos, aqui é Gilvan Reis, Gilvan Zabumbeiro. Eu estou aqui na capital sergipana, em Aracaju. Eu, meu enteado Bruno, Bruna, Miguel, minha esposa Josimeire. Eu gostaria que você passasse um forrozinho daquele jeito pra nós aqui, de Aldemaro Coelho. Por mim, um ano devia ter um mês só. Nós estamos aqui em Aracaju e estamos ouvindo a Pomba FM pelo aplicativo. Eu já falei com o Marquinhos, agora falo contigo, meu irmão. Um abraço.
9: Opa, Aldemaro Coelho, é sempre bom a gente tocar aqui o Aldemaro Coelho. Obrigado, meu amigo, por estar aí, né, na sua casa, ao lado da família, e dando essa audiência que a gente tanto busca e tem, que é a audiência também de quem está acompanhando a gente pelo aplicativo. Deixa eu ver aqui qual é a música do Aldemaro Coelho que eu vou tocar. Deixa eu ver aqui. Ah, vou tocar esse daqui, o ABC do Amor, Aldemaro Coelho. Tudo bem, não é São João, mas como ele falou, né? O ano deveria ser só um mês só, o mês de São João.
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9: 2:18, Pombal FM no clima de domingo. O clima é esse, é muita música e alegria.

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4: Muito, que bom. Pomba FM 2:47. Ó, o Edson, tá ligado? Quero ouvir o Edson Nunes, Oceano, em Sampa. Mando pros meus pais, Bernadette e Totó. Valeu, meu amigo.
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4: Duas e 47.

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7: Muito bem, na Pombal FM 3 e 2. Me enganei, Ferrugem. Puro clima. 3 e 2.

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8: Bomba. Legal, na Pomba FM 3:16, difícil de separar. Jonas esticado.

0: sempre bom ouvir aí uma música que fala de solidariedade, de amor ao próximo, não importa se é Natal, se tá chegando a primavera, sempre há, sempre uma oportunidade para se fazer o bem. Essa é do Peninha, Abre o Coração.
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0: enrolou direitinho.
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Bom, FM 4:15, o Vitória vai empatando com o Cruzeiro, 13 minutos do 14, 14 minutos do primeiro tempo no Barradão pelo Campeonato Brasileiro da Série A. E o Corinthians vai empatando com o Fluminense, também 14 minutos do primeiro tempo, 0-0. O Corinthians está jogando em casa. O Flamengo joga às 6:30 com o Bragantino e às 7:30 tem Atlético Paranaense e Bahia, jogo difícil, jogo de 6 pontos, os dois com 46 pontos. Vamos ver como é que fica aí essa situação, né? O Grêmio empatou hoje com o Palmeiras 0-0, São Paulo venceu ontem o Internacional 1-0 e também tivemos, qual foi outro jogo? Outro jogo foi o Vasco goleou o Coritiba 5-0 e o Remo perdeu para o Santos, praticamente o Remo já aí decretando o seu rebaixamento. O Santos venceu o Remo lá em Belém por 2-1. Essa é a rodada 28 do Campeonato Brasileiro. Bom,

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beleza na Bombal FM, Revoadinha, Xande Harmonia e João Gomes. Agora 4:36, o Fluminense vai batendo o Corinthians lá na Arena Corinthians por 1-0 na Arena Neoquímica, na Neoquímica Arena. Fluminense vai vencendo, esse resultado não é bom pro Bahia não, viu? Vai tirando o Bahia do G4, vai deixando o Bahia ali no G5, tendo a obrigação de vencer o Atlético Paranaense no jogo das 7:30. Então esse jogo aí seria melhor uma vitória do Corinthians, mas por enquanto quem vai vencendo é o Fluminense. O Cruzeiro vai empatando com Vitória. Esse jogo aí é melhor o Vitória ganhar pro Bahia, viu? Porque aí estaciona o Cruzeiro ali em 42 pontos, que tá em sexto lugar, que se ele ganhar vai a 45, aí já encosta ali no Bahia. Se o Bahia perder para o Atlético Paranaense, ele fica encostado ali no Bahia. O próximo compromisso do Bahia é exatamente contra o Palmeiras, né? Na volta da data FIFA. Hoje joga contra o Atlético Paranaense, mas depois vai ter que enfrentar lá na no Bank Park, campo do Palmeiras, ou Palmeiras. Então não é fácil. Então é bom que perca Fluminense, perca Cruzeiro, quem sabe ganhar do Atlético Paranaense aí, para ficar bem na fita lá no topo da tabela.

0: também por 1-0. Os dois jogos estão no finalzinho do primeiro tempo.
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0: Muito bem, nosso domingo é assim, musical, alegre, você colado no rádio. E trazendo resultados também do Campeonato Brasileiro. O Cruzeiro empatou, hein? No início do segundo tempo no Barradão, o Cruzeiro empata. 1-1, Cruzeiro, Vitória e Cruzeiro no Barradão. E o Fluminense segue vencendo o Corinthians lá na Neoquímica Arena por 1-0. O jogo também já está no segundo tempo.
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0: Muito bem, na Pombal FM, maybe you're the problem, a Vax Max, talvez você é o problema, é o que diz aí a música, né? Não me meta nessa confusão. Agora, Pombal FM, faltam 15 para as 6, Cruzeiro 2, Vitória 1, o jogo tá ali já no finalzinho, e o Vitória segue perdendo para o Cruzeiro no Barradão. Por 2-1.
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0: lugar, Sampa Crio. Há muito tempo que eu não ouvi essa música, hein? Essa música foi um sucesso enorme no mesmo lugar. Sampa Crio, é, tá terminando aí. Cruzeiro tá batendo Vitória por 2-1, jogo é lá no Barradão, de virada, hein? O Vitória fez 1-0 no primeiro tempo, virou 1-0, mas no segundo tempo, logo no início, o Cruzeiro empatou e já virou. O jogo tá no finalzinho. E o Corinthians, em que crise do Corinthians, perdendo pro Fluminense 3-1. Nenhum desses resultados aí é bom pro Bahia, né? Obriga o Bahia a vencer hoje o Atlético Paranaense no jogo das 7:30 da noite, porque o Cruzeiro tá indo a 45 pontos, o Bahia tem 46. O Fluminense tá indo a 48, o Bahia tem 46, tá saindo do G4. Tem que vencer o Atlético Paranaense para tentar voltar, para voltar ao G4. Pombal FM, gente, um abraço, brigadão, foi bom demais ter você aqui e a gente agradece o seu carinho. Eu volto amanhã a partir das 6 da manhã no programa Voz da Cidade e você, é claro, cada vez mais ligado com a gente, acompanhando tudo e claro, fazendo, nos ajudando a fazer o rádio que o povo gosta. Tchau, gente, um abraço.
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1: Fala, Marquinho!
2: Fala, negão!
1: Que morena!
2: Nossa, que morena tá chegando aí, ó!
1: Você é louco!
2: Ó!

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0: Roberto Ronaldo, bebê!
1: Sucesso, meus amigos, meus irmãos, Deus abençoe demais o projeto de vocês.
2: Coisa boa, que honra. Tá participando desse DVD, que honra. Rapaz. Que honra.
1: Vocês são foda, galera. Muito obrigado pelo carinho de todo mundo, gente. Aí, viu? Esses caras aqui merecem.
3: Obrigado, irmão.
1: Muito.
3: A participação de vocês vai somar muito no nosso projeto. Obrigado pela nossa amizade, nosso carinho. Tamo junto, tá? Deus abençoe.
1: Valeu.
0: Valeu, gente. Valeu, valeu, valeu, valeu, valeu,
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0: Sonho de Ícaro pra vocês.
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5: É uma geração muito maravilhosa. Eu quero convidar aqui pra cantar com a gente agora, todos nós, esse palco. Vitor!

0: 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E quero que todos saibam, eu era moleque, ia pra praia ouvindo o som desses caras aqui. 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Obrigado, Planta e Raiz, pelo convite, sempre no coração. Obrigado a todos vocês, nossos pontos de luz. 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
1: Barulhaço pra Vitor Clay nessa onda de luz.
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11: 7:15. 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
12: Oi, gente, tudo jóia? Tá começando a Vez do Brasil, nosso território dos sonhos, da música boa, território ousado, colorido. E você, amigo ouvinte, lembra de qual música marcou a sua história aqui da MPB? Manda pra gente a sua lembrança, que a gente vai ter o maior prazer de falar aqui no programa. Vamos então começar mais uma viagem musical. Avisa pra todo mundo, a Aline Mota já está no ar.
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0: Bieber levou o som do Cerrado para o mundo. Mas Vanessa é muito mais do que um hit, é uma contadora de emoções que mistura o sagrado e o simples. E você? Está ouvindo aí nosso programa. Qual canção que embala a sua vida? Vamos então continuar viajando no melhor da MPB.
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7: 7:45.
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8: Nós estamos de volta e deixa eu mandar um abraço aqui, ó, pra dona Inês, né, Gonçalves, que ama o nosso programa e pediu pra mandar um beijo pra ela. Dona Inês, beijo pra senhora, tá bom? Agora vamos pra Uberlândia falar de Bruna Mendes. Cantora, compositora e produtora, ela é o retrato da nova MPB que dialoga com o passado sem perder o frescor do presente. Suas músicas misturam beats modernos com letras profundas e acaba sendo um convite para desacelerar e sentir. Bruna representa uma geração que grava em casa, distribui pela internet e alcança corações mundo afora. E Bruna representa também o que é bonito, com seu jeitinho mineiro, doce, firme, que acaba conquistando todo mundo devagar, mas conquista pra valer. Bruna Mendes, o novo nome da MPB brasileira. Vamos então com muito mais aqui na Vez do Brasil.
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0: 8 horas. 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
5: Já estamos de volta e chegamos ao Rio de Janeiro, sudeste do país, onde o samba encontra seu berço e a sua alma. Nosso destaque vai para Juvelina Pérola Negra, uma voz que cintilava entre rodas de samba e becos cheios de poesia. Dona Juvelina foi doméstica antes de se tornar uma das maiores intérpretes do samba de raiz. Com seu timbre grave e sorriso largo, ela transformou o cotidiano em música, falando de amor, luta e alegria com verdade e ginga. Suas canções como Feirinha da Pavuna e Luz do Repente marcaram época e ainda ecoam entre os amantes da boa música brasileira. E você, já dançou ao som de Juvelina Pérola Negra? Vale muito a pena. Vamos com mais na programação.
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0: E assim a gente encerra mais uma viagem musical pela MPB. Eu sou Aline Mota. Espero que você tenha curtido o nosso programa. A próxima viagem está marcadíssima. Aquele abraço. Tchau, tchau.
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12: 8:15.
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0: Saia do Arena Pop, porque já já estamos de volta com muito mais.
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0: daquele modão que você escuta, né? O coração bate mesmo. Daqui a pouquinho tem mais, hein?
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11: 8:45.
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13: Muito bem, voltamos a apresentar. Olha aí que coisa boa, né? Mais um final de semana e tem Chitãozinho e Xororó, Kelly Smith. Aqui na sequência, Nayara Azevedo, Lucas Luco e Pedro Paulo e Alex. Vamos lá então.

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10: Nove horas.
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12: Vamos apresentar, e tem Jean em julho aqui na programação com Creme do Verão. Que isso, hein? João Neto e Federico, Mano Walter e também Renan e Felipe, ó. Tem aqui, ó. Deixa eu ver, João Neto.